0: Cauã admita aqui no programa de fim de semana. Agora deixa eu aproveitar o tema dessa música para te dar um espaço aqui para você admitir qualquer coisa que você quiser, pode ser? Então vai lá, me conta aí o que, que você quer admitir e você aproveita e participa também aqui das nossas redes sociais que daqui a pouquinho eu vou ler a sua resposta, tá bom? Agora tem essa daqui, ó.
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1: Você já ouviu falar em alimentos que fortalecem a imunidade naturalmente? Frutas cítricas como laranja e limão são exemplos, pois são ricas em vitamina C, essencial para a defesa do organismo. Já vegetais verdes escuros oferecem antioxidantes que combatem inflamações e ajudam a proteger as células. Também as sementes e oleaginosas podem contribuir com minerais como zinco e magnésio, que são importantes para a imunidade. Introduzir alimentos como esses e com mais frequência é uma boa estratégia para fortalecer a imunidade, fazendo com que a alimentação se torne uma aliada poderosa.
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1: Essa música é boa demais. Aqui no programa de fim de semana é o som do Gustavo Lima, à noite.
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0: Garçom do Natan, aproveita que eu tô obrigado. Rolou também aqui o grupo Menos é Mais, Pedro Pecado e muito mais. Olha, chegou aquela hora, hein? Aquela hora que você participa aqui comigo. Mais cedo eu abri espaço pra você admitir o que você quiser. Mandou a sua resposta? Então aumenta o som que eu vou ler agora aqui, hein? Olha, começando aqui com a nossa ouvinte, a Francineide Couto, que admitiu que não nasceu pra ficar sozinha. Ela terminou um namoro e já engatou em outro, na sequência. Já o Arthur Conselheiro admite que já tem uns 3 meses que não treina perna. Olha só, hein? Não sigam esse conselho do Arthur, hein, galera? A Carla Cortez admite que já ficou 3 dias sem tomar banho quando estava muito frio. O Robson Nunes admitiu aqui que só vai almoçar na sogra para agradar a noiva. Mas ele não suporta ela. E para finalizar, o Ricardo Meirelles admitiu aqui que ele sempre fala que já superou a ex, mas não tem um dia sequer que ele não pensa nela. Ah, tá bom, superou, né? Superou, sei. E por aqui tem mais programa de fim de semana.
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0: Deixa eu mandar um abraço pra você que tá ligado por aqui. Obrigado pelo seu carinho, pela sua audiência. E agora tem essa daqui, ó. É o som do Guilherme Benuto, Filho da Mãe, aqui no programa de fim de semana.
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fim de semana. Essa música é demais. Aumenta o som pra você conferir. É o som do Gustavo Lima, Bala Alojada. Fechando muito bem o programa de hoje. Um grande abraço. Até a próxima. Valeu. Tchau, tchau.

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0: Eu sou o Gilson Dario e vamos juntos com esse grande hit de 1981, originalmente da King Carnes, Bad Dave's Eyes. Aqui a gente vem com a super produção. Ele que já foi 5 vezes considerado o melhor DJ do mundo.
1: It's David Guetta.
0: Com as mixagens do André Diaz e Together na batida.

0: Na batida é o seu programa Pop Dance com as mixagens do André Diazzi. A gente vai fechando o primeiro set com Coldplay, We Pray. E a gente volta já. Continue aqui na batida.
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0: pancada. Nos vocais de Love, o hit é Mad. E esse é o top DJ do mundo hoje.
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0: Martin Garrix, na batida.

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Sou top DJ, responsável também pelo repertório, e a gente já vai abrindo 7-3 agora, trazendo Side Pies, Cry For You, aqui é Na Batida.

0: Na batida, esse é o seu programa Pop Dance. E a gente vai fechando mais um set de mixagens do André Diazzi com Tiesto, I Follow Rivers. Que remix sensacional, hein? E a gente volta já com o Na Batida. Continue aqui.
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1: Fala, galera, tudo bom aí? Que legal, hein, poder te encontrar aqui mais uma vez. Eu sou o Fernando e tá no ar aqui o Aventuras Sertanejas, começando já com aquela energia que só música boa traz pra gente, né? E cada música tem isso, tem história, tem sentimento, tem verdade também. E a primeira já tá chegando forte, enquanto eu aguardo você aí no WhatsApp pra gente bater papo, você se inscrever aqui nas promoções, pedir música também, mandar alô, fica à vontade. Começando com Bala Alojada,

Salve aqui pra Mariana Chaves, a Vanessa Corrêa também, o Arthur Pereira. Atenção especial pra Adriana Matos. Inclusive, ela comentou que tá cuidando do filho pequeno dela, o Lorenzo. E enquanto ele dorme, ela fica, ó, só na escuta aqui do Aventuras. Valeu, viu? Ela falou que a paz reina aí por uma horinha. Que legal. Cena linda, hein? E esse momento de tranquilidade é sagrado, né? Então aproveita cada minuto aí, viu? Chegando agora, Diego e Vitor Hugo. Beijei a cura. Exato.

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4: Quem deseja navegar pelo TikTok com mais privacidade, pode usar um recurso disponível no próprio aplicativo para ocultar aí o histórico de visualizações. Ao desativar essa função, outros usuários deixam de ver quando você visita perfis ou determinados conteúdos. A configuração fica na área de privacidade, dentro da opção Espectadores. Especialistas lembram que, ao ativar o modo anônimo, o usuário também perde a possibilidade de ver quem visitou o próprio perfil. A medida é indicada para quem prefere navegar de forma mais discreta na rede social. Vale lembrar que perfis privados continuam exigindo autorização para que o conteúdo seja visualizado.
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0: Esse é o som do Zezé de Camargo e Luciano, Cada Minuto.
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0: Pra você, aqui no Aventuras Sertanejas, Texana 37. Quem será que mandou a próxima música, hein? Vamos descobrir agora? Mas antes, ó, se você ainda não participou, é bem fácil, é bem simples, né? Você vai mandar um áudio aqui no WhatsApp da rádio, né? Dizendo aí o seu nome, o seu bairro e qual música que você tá afim de ouvir com a gente, tá bom? A sua voz pode tocar aqui a qualquer momento. Vamos ouvir então quem tá pedindo aqui.
1: Oi, galera, aqui é a Júlia e eu tô ligadinha na programação. Eu queria muito ouvir Seja Ex, do Henrique Juliano. Ai, essa pega em mim, sabe? É isso, um beijo!
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0: Som do Matheus e Cauã pra você, Admita. Bora saber de quem que é a próxima música? A gente vai ouvir de quem? Bom, se você ainda não mandou o seu, você tá esperando o quê? Você vai gravar agora, então, pra gente. É um áudio, tá no WhatsApp aqui da rádio, com o seu nome, o seu bairro, de onde, né, que você tá ouvindo e também a música que você tá afim de curtir agora com a gente, tá bom? Bem simples, né? Então, bora descobrir quem pediu agora.
1: Oi, aqui é o Júlio Batista. Toca a música Não Namora do Cleito e Romário. Obrigado.
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2: Você acredita que eu já passei por isso algumas vezes? 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
3: Dessa história.
2: Que vai prédio, né?

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0: Esse é o nosso Aventura aí, Sertanejas. Tá na hora de mandar aqueles abraços carinhosos aqui pra galera que tá sempre ouvindo. Ó, Pamela Couto tá com a gente, o Gui Matos, a Aline Rigue também. Atenção especial aqui pro Caio Brazão. Caio que inclusive trabalha numa loja, que tá na luta sempre, acompanhando aí o nosso Aventuras. Brigadão, Caio, tamo junto. Bom trabalho aí pra você, valeu pela companhia.
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0: E esse é o som do Luan Santana aqui na Aventura e Sertanejas. Olho Marrom.
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0: parabéns aqui na área. A galera aí, ó, fazendo aniversário. Vamos celebrar junto, né? Felicidades aqui para Laís Cabral, Walter Sanches, Denise Moura, Lucas Andrade, Nilson Mendonça e também a Bárbara Lacerda. E tem mais um, é o Vitor Silva. Gente, parabéns. Cada aniversário é sempre um lembrete, né, de que a vida continua surpreendendo a gente. Então que nunca faltem aí bons motivos para vocês comemorarem, tá? Gente boa por perto aí também, a gente merece, né? E saúde para curtir a cada momento. Um brinde para a vida de vocês. Parabéns e felicidades, galera.
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A pessoa tem 90% daquilo que você procura em alguém, só que você foca naqueles 10% que falta. Aí você sai pra rua, se aventura, e realmente você encontra aqueles 10%, mas não se deu conta que perdeu os 90%.

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1: Antes da tecnologia chegar e nos dar isqueiros descartáveis, as pessoas precisavam carregar os fósforos junto a si para não perder a oportunidade de acender o fogo. Então era de costume, inclusive, que as pessoas tivessem algo chamado Vesta Cases, que eram pequenas caixas metálicas criadas para proteger os fósforos da umidade e evitar que quebrassem no bolso.
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1: Ah, canção rei! Isso aqui tem que ter sentimento. Displicente. Conta essa história pra nós.

0: Esse é o som do Wesley Safadão Displicente. Fechando muito bem, gente. Valeu, obrigado pelo carinho de sempre. Encerrando mais uma edição da Aventuras Sertanejas. Valeu você que ficou aqui. Valeu por cada risada aí que a gente deu junto. Você também que cantou. É, eu sei, tem gente que manda até áudio aqui cantando música. Valeu, viu? Nosso encontro, ó, se encerra por aqui hoje, né? Que amanhã tem muito mais aí pra você aqui no Aventuras. Fica por aí, que a gente não para, né? 24 horas com as melhores músicas e as melhores promoções. Beijo pra você, até lá, gente. Tchau, tchau.
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1: 1:03.
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1: 3 horas e 1 minuto.
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3: Beber com os amigos é bom demais, né não? Mas às vezes uma amizade é bem mais do que a gente imaginava, né? E aí nessas horas dão a vontade. E aí você para e pensa, amiga eu já tenho demais, mas amor só existe um.

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15: Olha a hora, faltam 2 minutos para as 5 horas. 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

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Bom dia, queridos filhos e filhas. Espero que o seu dia seja maravilhoso e que você possa se programar para ir à celebração, se alimentar de Jesus na Eucaristia e na Palavra. Vamos rezar hoje, durante toda a semana, pedindo a libertação do alcoolismo. Vamos juntos? Em nome do Pai, do Filho e do Espírito Santo. Amém. Misericordioso Jesus, que tiveste compaixão de todos aqueles que eram apresentados e colocados para serem curados e libertados de espíritos impuros. Nesta manhã, eu me coloco em oração e clamo a vossa misericórdia. Restaurai a vida daqueles que estão aprisionados pelo vício do alcoolismo. Diga o nome. Nosso Senhor Jesus Cristo, que vieste para libertar os cativos, libertai estas pessoas, cujos nomes lembramos, que se encontram no vício, sejam eles quais forem, mas de modo especial, o do alcoolismo. Senhor, Deus de misericórdia, tire os traumas, os registros negativos, onde essa doença entrou na vida da pessoa, quer seja por herança genética, quer tenha sido por má formação. Ó Jesus, amado Jesus, pedimos para que entre na história destas pessoas, desde o momento da concepção até hoje. O teu poder é imenso. Regenere, liberte, santifica-os no teu amor. Senhor, rezamos também pelos familiares que tanto padecem, que tenham discernimento, que tenham paciência e que saibam lidar com este problema. Senhor, dai-lhes o Espírito Santo de tal forma que tais pessoas e familiares se sintam motivados e fortalecidos, sempre com a certeza de que são capazes de vencer o vício do álcool. Senhor, que sejam regenerados nos seus fracassos e que a vossa graça os fortaleça na vontade. Não permita, Senhor, que estes teus filhos e filhas sejam derrotados e humilhados pelo vício do álcool, mas que sejam recolocados na vida. Pedimos, Senhor, a libertação dos traumas dos familiares por uma história marcada de profunda dor. Pai nosso, que estais no céu, santificado seja o vosso nome. Venha a nós o vosso reino, seja feita a vossa vontade, assim na terra como no céu. O pão nosso de cada dia nos dai hoje. Perdoai-nos as nossas ofensas, assim como nós perdoamos a quem nos tem ofendido. E não nos deixeis cair em tentação, mas livrai-nos do mal. Amém. O Senhor esteja convosco. Ele está no meio de nós. Que a bênção de Deus fortaleça as famílias e as pessoas na libertação dos vícios. Abençoai a água que será tomada e as fotos de família. Em nome do Pai,
do Filho e do Espírito Santo. Amém. Jesus, libertai do alcoolismo. Um bom dia a todos.

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0: Alô, bom dia, meu companheiro, minha companheira. Estamos chegando, hein? Mais um dia, um domingo maravilhoso, o dia do Senhor. Hoje é dia 20 de setembro, primavera chegando, hein? É o inverno, que coisa, né? O calor que fez esses últimos dias, os últimos dias do inverno, para nós não parecia inverno, mas chegando a nova estação, a primavera. Bom dia para você!
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0: Agora 5:08, hoje é o dia do gaúcho!
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Gaúcho, alô gaúchas, parabéns pelo seu dia. 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É o dia do gaúcho. Agora, 5h10. Bom dia. 5h10. Então vamos começar o programa? Não é? Primeira de hoje, hein?

Oh, colheita farta e abençoada! Nós ouvimos nessa música bonita aí no programa, começando, né, o nosso programa O Canto da Terra. Bom dia, gaúcho! Apeia, gaúcho! Hoje é o dia do gaúcho!

o Zoinho! Bom dia, Zoinho! O Zoinho é o assessor, né, do deputado. Bom dia, Zoinho! Vamos que vamos, hein? Ó, dia 4 tá chegando, faltam 15 dias, né? Hoje é domingo, dia 20, próximo domingo, dia 27. E no outro domingo já é dia 4, dia das eleições. O dia em que vamos comparecer às urnas. Vamos eleger presidente da República, governador, senador, dois senadores, viu? Não esqueça que esta eleição tem voto para dois senadores, diferente um candidato do outro. Você vota para senador, depois novamente um outro candidato ao Senado, né? Começa votando para o deputado federal. Primeiro voto na urna é deputado federal. Quatro dígitos, né? Quatro números. Você digita quatro números, vota para deputado federal. Depois, o segundo voto é deputado estadual. Cinco dígitos. Aí você digita cinco números, cinco dígitos. Aparece a foto do candidato. É o seu candidato? Confirma. Se não for, cancela e digita de novo. Depois, para o Senado. Aí é que são dois candidatos ao Senado que nós vamos votar. Três dígitos, né? Três números. Vota para o primeiro candidato ao Senado. Aparece a foto, você confirma. Aí abre novamente o voto para um outro candidato ao Senado. Três números também. Aparece a foto do segundo candidato ao Senado, né? Depois, aí você confere se é o seu candidato e confirma. Aí para governador. Dois dígitos, apenas dois números para governador. Aparece a foto. É o seu candidato? Confirma. Não é? Cancela, digita de novo. Aí vem para presidente. Aí vem para presidente da República. Dois dígitos, né? Dois dígitos. Aparece a foto. Se é o seu candidato, você confirma. Tá certo? É, faltam 15 dias para a eleição, hein? Tá chegando! Quem ama sorriso, vota nos candidatos de sorriso. Bom dia para você, né, Frizo? Alô, meu amigo Frizo, bom dia. Um abraço a você, a família, o pessoal e do pesqueiro. Final de semana tranquilo, é no pesqueiro. Né, Frizo? Um abraço a vocês, bom dia. Acordando cedo, com a natureza, com a maravilha, na beira do verde. Ô, Frizo, bom dia, um abraço. E o Zoinho, tá ligadinho com a gente, sempre acompanhando. Bom dia, Zoinho. Ô, viola cabocla!

0: Viola cabocla, Tião Carreiro e Pardinho, a viola cabocla. Bom dia pra você, 5h21. Nós temos agora o intervalo e eu já volto com mais músicas. Hoje é o dia do gaúcho. 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Hoje no Dia do Gaúcho. Ah, também tem festa hoje no São Mateus. Alô, São Mateus! Bom dia! Hoje tem festa na Igreja São Mateus, em louvor ao padroeiro. Então, um abraço para vocês também lá do São Mateus, a grande Zona Leste. Festa na Igreja São Mateus. 5h22, tá na hora. 5h22. 99.1. Os comerciais, volto já.
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0: o dia do gaúcho, tchê. Dia 20 de setembro é o dia do gaúcho. 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Hoje a festa é no CTG. Né, ô Pedro? Pedro Eloy Ficanha. Ô Pedro Eloy, um abraço, Eloy. Bom dia, Mazei. Né, uma música aí do Mato Grosso e Matias, Espinhos da Vida. Valeu, daqui a pouquinho sai. Um abraço, bom dia. Lídia! Bom dia, Lídia! Passando um cafezinho gostoso aí, Lídia, em Cruzeiro do Oeste, Paraná. Ô, Lídia, bom dia. Um abraço aí pra vocês. Aí tá certo, né? A Lídia também é 22. Um abraço. Zé Costa, meu amigo Zé Costa, morena sertaneja. Um abraço, bom dia. Alaô, Zibete. Ô, Alaô. Vamos que vamos, né? Um abraço para vocês, bom dia. Alaô, Zibete. Manda um abraço para o aniversariante de hoje, Aparecido. Alô, Aparecido Rocha. Aniversaria hoje, o dia do gaúcho. É o dia do aniversário do Aparecido. Um abraço, bom dia. Mais um pedido, alô, pescadores!
1: Bom dia, Toninho. O Fernando aqui do Pesqueiro, do Rancho Dois Amigos aqui.
0: Rancho Dois Amigos.
1: Perto da fazenda aqui do Negão.
0: É, Fernando, Boa Esperança.
1: De novo. Manda um abraço aí pro Fabinho aí, pro compadre Venâncio, pro Val, pro Carlinho. Pro meu amigo Friso.
0: Ô, Friso!
1: Toca aí pro Pedro Paca lá também, lá de Sorriso. Ali pro Kiko ali, dono do restaurante ali, Laçador. Aquele Jardim Itália ali. Mourão da Porteira. O Adrianão também. A galera toda aí do estúdio, um bom trabalho pra vocês aí, uma boa semana, Toninho. Trabalha muito bem, você é um cara alegre.
0: Obrigado, direto, valeu!
1: Dia pra Mônica também, né?
0: Mônica!
1: Ela tá muito
0: minha lembrada, colega de trabalho, Mônica!
1: Não levei até hoje.
0: Valeu!
1: A qualquer hora dá um tempo, Toninho, vem aqui dar uma pescada aqui, piá.
0: Isso é bom! Beleza? Obrigado!
1: Não pode esquecer também da Safari, né?
0: Valeu, Fernando! Muito obrigado a você, um abraço e o Pesqueiro Rancho Dois Irmãos. Manda pro Friso, manda pros amigos. Mourão da Porteira!

Mourão da Porteira, Tonico e Tinoco. Aí um abraço, bom dia para o Fernando, para os amigos que acompanham nos pesqueiros, né, nesse final de semana maravilhoso. Bom dia. Ô Eloy, olha aí a música Espinhos da Vida, 5h33. Ô Lídia, daqui a pouco a música gaúcha. Hoje é o dia do gaúcho.

Mato Grosso e Matias. Espinhos da vida. Valeu, Eloy. Um abraço, Eloy Ficanha, família Ficanha. Um grande abraço a vocês. Bom dia. O programa é dedicado também. Lídia Nogueira pediu a música gaúcha. Hoje é o dia do gaúcho, né, Lídia? Eu sou do Sul. Aham, como não? Eu sou do Sul. Alaose Bete, bom dia. José Costa. Morena Sertaneja. Daqui a pouco sai, viu, Zé? Um abraço a você, ao Foguinho, que gosta da música também. Marlene Faganelis. Ô Marlene, bom dia. Como vai você? Tudo bem? Um abraço a toda a família. Um ótimo final de semana. Mas ei, bom dia. Roda o ditado sertanejo. Tião Carreiro e Pardinho, Osmar e a Silvana. Bom dia, amigos. Um abraço a vocês. Vamos que vamos. Né? Dia do gaúcho. Que a força da nossa tradição e orgulho, né, do nosso chão, continue guiando os passos que honra a história e a alma do Rio Grande. Aô, gauchada!

0: Feliz Día do Gaúcho. Eu sou do Sul.
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0: Eu sou do Sul, os serranos. Valeu, Lídia. Lídia Nogueira, lá de Cruzeiro do Oeste, ouvindo a gente. Um abraço. Ô, Cruzeiro do Oeste. Um abração a todos vocês. Obrigado pela audiência. Valeu, Lídia. Transmito um abraço a todos os amigos. Meu irmão, Moacir Mazei, reside lá em Cruzeiro do Oeste. Aê, mano, velho. Até hoje tá lá o mano Moacir Mazei. Um abraço, gordo, borracheiro, gordo. Obrigado pela audiência e um abraço. Um excelente domingo. Obrigado igualmente a vocês, a todos os nossos ouvintes. Bom, agora o intervalo. Eu volto com a música O Ditado Sertanejo, para atender o Osmar e a Silvana. Depois tem Morena Sertaneja, nessa costa, para você, para o Foguinho. Um abraço, os amigos. 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
0: Olha a hora, 15 para as 6. O programa vai até 10 para as 7. Depois tem o Lado Bom da Vida, na sequência, Tchô e Bep. Alô, Tchô e Bep! 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
0: 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Olha a hora, estamos de volta. 12 para as 6.
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0: Confira, 12 minutos para as 6 horas. Aô, Brasil de bombacha, hoje é o dia do gaúcho. Alô, Maranhão, pessoal do Maranhão, bom dia, um abraço, ô Tárcio, acompanhando o programa através do aplicativo lá no Maranhão, cidade de Caxias. Bom dia, amigos. Tárcio, pra você e a família, um bom domingo, hein? Bom dia, Mazei, bom dia. Ouvindo, acompanhando o programa, manda um bordão pra nós. Tá certo, Tárcio. Abraço aí no Maranhão.
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0: O Juscelio lá na Bahia. Um abraço a Joyce, o Juscelio, bom dia. Gordo Borracheiro, Rota do Sol.
26: Este é o Brasil de bombagem. 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
0: Alô, seu Inácio Chivinho.

ditado sertanejo, nós ouvimos Tião Carreiro e Pardinho. Agora a morena sertaneja. Meu abraço, obrigado Zé Costa, obrigado Foguinho, a você que gosta da música. Hoje tem festa no São Mateus. Alô, pessoal da Zona Leste, alô São Mateus, tem festa na igreja hoje. E o almoço, a festa também no CTG, é o Dia do Gaúcho.

Morena Sertaneja, Lourenço e Lorival. Bom dia, olha a hora. 6:04. Um abraço aos aniversariantes. Ontem, o nosso prefeito municipal, Alei Fernandes. Parabéns, prefeito, pelo aniversário ontem. Ontem também a Juliane. Parabéns, Juliane. Secretária executiva do gabinete. Fez aniversário também ontem. O Goiano. Um abraço, Goiano. Parabéns, seu Carlos. Parabéns da família, da Rose. Parabéns, o Goiano. Ontem, aniversário de casamento da minha filha, Olga. Olga, parabéns. Olga Thalita Furlan Mazei Lucião. Fez aniversário ontem. Ela e o Beto. Parabéns. Um abraço, Olga. Um abraço, Beto. Que Deus abençoe. O Denner. Ô, Marlene Faganelli. Parabéns ao Denner pelo aniversário ontem. Hoje, dia 20, aniversaria a Inelve, esposa do seu Valdir. Um abraço, parabéns, hein? Dia do Gaúcho. Um abraço aí a todo o pessoal do CTG, o churrasqueiro, as senhoras que estão lá preparando o almoço. Hoje tem churrasco no CTG. Né, ô Chico? O Chico é o vendedor de raiz. Ô Chico, gaúcho dos bons. Parabéns pelo dia do gaúcho. Hoje é aniversário do Pedrinho. Alô, meu amigo Pedrinho. Salão Central. Parabéns da esposa, parabéns dos filhos, de toda a família, né, Líria? Parabéns aí, o Pedrinho. Hoje também aniversaria a Leda Queiroz. Parabéns pelo aniversário. O Nino e a Isa. Ô, Furlan! Parabéns o Nino e a Isa pelo aniversário de casamento hoje. Alô, Jacaré! Alô, Dona Valmira! Ei, gente boa, 15 dias para eleição, hein, Dona Valmira? O Jacaré manda um abraço à mamãe, Dona Valmira. Bom dia para vocês. E ele pediu a música que chama Genro Valente. Alô, Genro Valente! Milionário e José Rico!

0: Genro Valente, milionário José Rico. Um abraço, o Jacaré, a família, bom dia, um bom domingo pra vocês. Olha a hora, 6:02. Alô, seu Inácio. Bom dia, meu amigo Inácio Chivinski Neto. Seu Inácio já foi prefeito da nossa querida Sorriso. Um abraço, Inácio. Casa Grande, bom dia. Dona Leila, bom dia. Foguinho, bom dia. Um abraço para vocês. Eu volto já depois do intervalo. A emissora que ouvem dá o seu prefixo.
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1: Bom dia, são 6h07.
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1: Vamos que vamos. Vamos trazer agora a música lá pro Chico. Alô, Chico, raizeiro, vendedor de raiz. Um abraço do Alaor, um abraço dos amigos, né, gaúcho? Hoje é o dia do gaúcho. Ele é fã dos monarcas? Morra da maneira grossa lá pro Chico. E a todos os gaúchos pelo dia do gaúcho.

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0: Vamos que vamos, eu vou trazer agora o trio Parada Dura e Mato Grosso e Matias cantando juntos.

0: maravilha, né? Parada Dura e Mato Grosso e Matias cantando juntos aí essa belíssima canção. Se passar em Goiânia, hein? Dona Leila, bom dia, Dona Leila. Como é que vai a senhora, Dona Leila? Tudo bem? Um abração, viu?
1: Bom dia, Toninho Mazen.
0: Oi, bom dia.
1: Oi, Dona Leila, Benjamin Reis.
0: Benjamin Reis.
1: Toca pra mim os quatro cantos da nossa casa, da minha casa.
0: Opa.
1: Toca, Toninho Mazen, um bom dia.
0: Um abraço, Dona Leila. Casa Grande, bom dia.
2: Oi, Toninho, bom
0: Oi,
2: dia.
0: Oi, bom dia.
2: Aqui é o Casa Grande, aqui da Chaco Tarzan.
0: Como é que vai?
2: Nós estamos aqui, hoje é dia do gaúcho, dia 20, né?
0: É.
2: Nós estamos aqui na chácara.
0: Comendo uma costela.
2: Tentando fazer uma costelinha, alguma coisa assim, pra nós comer, né?
0: Bom demais. Oi.
2: Tem uma música boa pra nós aí. Qualquer uma música de gaúcho aí pra nós.
0: Certo.
2: Pra eu, pro Rico, pros nossos amigos, estamos tudo por aqui.
0: Maravilha.
2: Dando uma pescada, dando uma...
0: Passando um dia maravilhoso.
2: Faz uma música pra nós aí.
0: Tá certo, amigo.
2: Um abraço pra você, bom dia.
0: Bom dia, Casa Grande. Bom dia, Wico. Um abraço a vocês da Chácara Tarzan. Daqui a pouco vou ver uma música, então, que você solicita, amigo, né? Um abraço, muito bom dia pra vocês. Cadê o Teodoro Sampaio? Ah, tá aqui, ó. Teodoro Sampaio. Depois vem a música gaúcha, porque hoje é o dia do gaúcho. Vamos lá? Teodoro e Sampaio, eles cantam no programa Os Quatro Cantos da Casa. Oh, Dona Valmira, que gosta da música também, Dona Leila, que pediu...

quatro cantos da casa. Teodoro e Sampaio. Amanhã, dia 21 ou 21 de setembro, amanhã, dia do radialista amanhã, né? Dia da árvore, dia do fazendeiro, dia do radialista. Ô, meus colegas de trabalho, um abraço. Amanhã é dia do radialista e um abraço aos aniversariantes, né? De hoje, amanhã. Hoje o Pedrinho, Salão Central. Pedrinho, parabéns da Líria, parabéns dos filhos. Um abraço, amigo Pedrinho. Parabéns pelo aniversário hoje. Ontem fez aniversário minha filha Olga Thalita e o esposo Beto. Aniversário de casamento ontem, né? Parabéns a Olga, parabéns o Beto, que Deus abençoe. Parabéns da filha Cecília e de todos nós. Hoje o Nino e a Isa. Ô, Furlan! Nino, Furlan! E a Isa, pelo aniversário de casamento hoje. Parabéns, meus cunhados. Um grande abraço. Ontem, o prefeito Alei Fernandes, pelo aniversário que transcorreu ontem. Parabéns da primeira-dama, Mara Fernandes, da família, os filhos e toda a equipe administrativa. Ô, Casa Grande! Ao Ademar Pereira! Hoje é dia do gaúcho! Velhos amigos! Ademar Pereira e amigos!

0: Ademar Pereira convidou os amigos, grandes artistas que participaram da canção Velhos Amigos, Luiz Carlos Borges, Joca Martins, Cristiano Quevedo, Analice Severo e Milton Ferreira participaram com ele nesta canção. Bom dia!
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0: Essa é bonita, hein?
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0: Milonga, saudade da fronteira.
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0: Milonga bonita, nativista. Hoje o dia do gaúcho. Parabéns pelo dia do gaúcho. Vamos ao intervalo. Daqui a pouco eu volto. Logo mais 10, perdão, às 6h50, 10 para as 7. É 10 para as 7. Nós temos o Lado Bom da Vida e 7 horas, Tchoi Bep. Aê, o galpão do Tchoi Bep.
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0: Rômulo!
1: Bom dia, Rômulo Bessa, o Edinho, pessoal, família Bessa, um abraço. Olha, eu tenho um recado importante para você, hein? Se você tem um bar, restaurante, cafeteria, hotel ou ainda trabalha com lazer, entretenimento, presta atenção, amigo! Chegando o MOP, né? Uma plataforma pensada para conectar as pessoas com a cidade. Tem muito a oferecer aos estabelecimentos, né? Você pode se preparar para fazer parte desde o início. Em breve, a equipe MOV estará visitando você, vai começar as visitas na cidade. Deu esta plataforma para o atendimento para você. Vamos que vamos! Vamos trazer mais música! Ô, Leonir!
2: Pode apostar!
1: O Ico! Um abraço, Ico! Bom dia, amigo!
3: Bom dia, meu amigo Toninho Mazei!
1: Bom dia, Ico!
3: Eu, Ico, aqui da Chácara Tarzan!
1: Você vai bem, amigo?
3: Hoje é dia do gaúcho, quero parabenizar eles todos, né?
1: Parabéns, gaúcho!
3: Sou do sul também, mas sou de Palotina, Paraná!
1: Opa!
3: Beleza? Mas eu quero homenagear também o dia do radialista, que é amanhã, né?
1: Amanhã.
3: O dia de toda essa galera, que inclusive você tá entre eles.
1: Ah, obrigado, hein, meu nome, né?
3: Parabéns.
1: Nome dos amigos.
3: E aí eu quero pedir uma música do César e Paulinho, radialista, homenageando vocês todos aí, né? Que nos dá alegria todos os dias. Beleza, meu amigo Toninho Mazei? No mais, um abraço, que Deus abençoe.
1: Amém, um abraço, valeu, amigo Ico. Ô, Arilson, mas aí, se puder, roda aí o retrato de manhã, não vai dar tempo hoje, mas um abraço a vocês, meus amigos estão ligados, Arilson, Fernando, Luiz Roberto e o Papagaio.

milionário e marciano. Quem disse que eu esqueci? Olha aí o radialista. Para encerrar o programa de hoje, um abraço a você.

0: radialista. Amanhã é o dia do radialista, 21 de setembro. Um abraço a todos os colegas de profissão. Parabéns aí pelo dia do radialista. Acabou, vambora. Um abraço.
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4: Olá, amigos e amigas, muito bom dia. Hoje, domingo, 20 de setembro de 2026, estamos começando mais um programa lá do Mundo da Vida de Se Viver. O livro Caminho Seguro, de Olivar Lopes, que hoje diz com Deus. Não se esqueça de Deus. Não há como negar que, neste momento, você está passando por dores que jamais pensou em ter que enfrentar. Jamais pensou que rumos incertos pudessem trazer à sua boca os seus gostos da desilusão e da desesperança. De fato, isso acontece. No entanto, também não há como negar que, por obra de Deus, estão em você qualidades e condições para resistir, amar, dar novo sentido ao que diz e faz e se alegrar conforme as situações. Lembre-se de Deus e triunfará sobre a tristeza e o desalento. É um consolo saber que Deus não esquece de nós. E que consolo, né? Saber que Deus está dentro de nós. O Momento Espírita traz um tema hoje que é Senhor e Mestre. Vamos ouvir.
5: Inigualável, Senhor das Estrelas, Senhor dos Espíritos. Iniciou sua jornada na Terra num berço de palha, improvisado por seu pai. Fez-se frágil num corpo de criança, como todos os seus irmãos na Terra. Demonstrando o valor do amor, confiou-se à guarda de uma mulher, sua mãe. Em seu seio se aninhou, alimentou-se e recebeu carinho. Sábio dentre todos os sábios, obedecendo ao costume de Israel, aprendeu de seu pai o ofício da carpintaria, moldando a madeira com suas mãos abençoadas. Conhecedor da lei que ele próprio viera ensinar, submeteu-se à frequência à sinagoga local, como todos os meninos de sua idade. Mais de uma vez, apresentou questões de alta filosofia e ciência, numa demonstração do quanto sabia, bem como desejando assinalar de forma clara que muito mais saber havia para ser aprendido, não sendo os homens os detentores de toda a sabedoria. Mestre o foi, sempre. Portador de entendimento pedagógico, como ninguém mais. Conhecedor da alma das suas ovelhas, lançou sementes aqui e acolá, de forma sutil, muito antes de iniciar o seu messianato. Quando o tempo se fez, deixou a casa simples de Nazaré, onde crescera, olhou os campos e as colinas e buscou as estradas do mundo. A partir de então, condutor de um imenso rebanho de espíritos, não teria uma pedra para repousar a cabeça. Onde passou, fez amigos, lecionando que o homem foi feito para viver em sociedade e viver bem com todos. Granjeou amigos entre os pobres, os ricos, os doentes e os que esbanjavam saúde, moços e velhos. Não deixou de buscar ovelhas desgarradas em terras estranhas, distribuindo suas bênçãos em nome do amor que representava. Curou cegos, afirmando que é preciso ter olhos de ver. Libertou ouvidos do silêncio, conclamando que era preciso ter ouvidos de ouvir. Cada gesto, um ensino, nada desperdiçado. devolveu movimentos a paralisados, lucidez a perturbados. E o convite era de dali em diante o agraciado fazer o melhor para conquistar felicidade. Não se entristeceu por viver entre os homens. A nota melancólica que cantou foi somente pela dureza dos corações, pois prescrevia que a cada um seria dado segundo suas obras, antevendo as dores dos que semeavam espinhos em suas jornadas. Iniciou sua missão, abençoando com sua presença a união de dois seres na constituição de uma nova família. Como convidado nos banquetes do mundo, serviu-se das oportunidades para distribuir a sua luz a todos os convivas. Entregou-se no momento oportuno ao martírio, como um cordeiro ao sacrifício. Da mesma forma que o berço, foi-lhe improvisado o túmulo para o depósito do corpo por um amigo conquistado para o seu reino. Apresentando-se glorioso aos discípulos, após a morte, num atestado da imortalidade, despediu-se num dia de luz, na mesma Galiléia, onde entoara o mais belo canto que a humanidade jamais ouvira. E nos aguarda no seu reino de bênçãos, amando-nos ainda e sempre. Jesus, Mestre e Senhor, caminho, verdade e vida. Sigamo-lo.
4: Jesus é o modelo e o guia da humanidade. Modelar significa inspirar-se na conduta do ser. Jesus é o ser mais perfeito que aqui esteve e guia porque ele conhece o caminho que leva a Deus. Gratidão pela sua companhia. Voltamos amanhã.

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2: Bom dia, turmaiada de Sorriso. E hoje em especial a galderiada, a gauchada dessa cidade que é praticamente o Rio Grande amado fora do Rio Grande do Sul.
3: Turmada, nesse fim de semana que se comemora aí a Revolução Farroupilha, Tchó e Bepe estão aqui firme e forte para contar para você as notícias do agro e também trazer alegria para a enviada.
2: Hoje temos as informações, saiu os números do último levantamento mensal da Conab para saber se fumo bem ou não na última safra. Tem também informação importante, né, sobre a parte de devolução das embalagens agrícolas, né, que aqui em Sorriso é um grande exemplo. Tem mais o... que é que tem hoje aqui no programa?
3: Tem a prosa do Gaspar, nosso correspondente do Chão Preto, falando sobre golpes que estão pegando os caminhoneiros aí. Vamos entender melhor essa situação, Justo?
2: E também tem nosso compadre Vilmonde, rapaz, que vai para mais uma gestação.
3: Ele tá grávido, é?
2: É, pelo tamanho da barriga, parece que tá, mas vai ficar à frente da Famato mais um tempo aí. Tá começando o Galpão do Tchó e Bepe. Bom dia, bom dia, bom dia!

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2: Galpão do Choi Beppe, aqui na Sorriso FM. Bom dia, bom dia, bom dia pra tu. Tá mateando ali em volta de casa, botou a bombacha, bagual, véia, pra se lembrar do Rio Grande. A diferença é que lá tá um frio que é de renguear cusco, e aqui um calor que até cachorro na bunda sua, né, tio?
3: Só se for na sua, palhaço. Ó, teu filho tá no CTG? Ah, mas eu não sei, querido. Existem algumas instituições que ainda preservam valores. Uma delas é o CTG. Lá você não é pra aprender a dançar, necessariamente. Tem muitas coisas em volta aí, de valores, de regras, de hierarquia, que são ensinadas lá e vale a pena, tá bom? Pensa nisso, faz uma de boa pro neno e pra nena ali, justo?
2: Um abraço pra toda a turma do CTG que estão ouvindo o programa do Choi Beppe aí, que tem sempre o oferecimento dos melhores dizimistas do rádio brasileiro. Muito obrigado, né? 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
3: 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E vamos agora, queridos, nesse final de semana da Semana Farroupilha, com um quadro que tem tudo a ver com a gauchada. Fala, mano! Pois é, nosso fisiólogo do Rio Grande, Mano Lima, fala, Beppe, a respeito de Deus e as religiões.
2: Vamos ouvir o Mano Velho Baguado.
4: Eu acho que Deus é um só. Você chega nele por vários caminhos, né? Cada um da maneira que acredita. Mas, para mim, a religião não passa da copa do chapéu. Cada um usa de acordo com a sua cabeça. E nada mais do que isso.
2: De fato.
4: Mas Deus chega em todos, desde uma vez de que tu esteja fazendo aquilo com seriedade e com fé nele. E não seja uma sacanagem. Então eu acredito em todas elas.
3: Belas palavras,
2: é, eu sempre me emociono de ver quando que um bagual, véio, igual do Mano Lima, fala aí, rapaz. É bonito, é uma aula cada vez que ele abre a boca, né?
3: Belo, belo. Vamos tocar a melodia dele então pra turma que tá sentindo nós. Mano Lima canta Quando Eu Crescer, ele, o piazinho dele, que já tá um piajotão, beijo da manhã.
2: É bonito essa moda aí.

quando cresceres, seja um bom homem, meu filho, amigo de teus amigos, sincero e trabalhador. Tenha humildade e a grandeza do perdão, e quando levantar do chão, agradeça ao Criador. Quando crescer, domando vai entender, porque é que um aporreado não se amansa e não se rende. É que humildade, quem não tem é uma desgraça, quanto mais o tempo passa, mais o tipo desaprende. Quando crescer, usa tua inteligência pra defender a inocência que toda criança tem. Como barranca de rio que cresce por dentro, o homem com sentimento, a alma cresce também.

0: notícia.
1: Gente tarada, a produção brasileira de grão na safra 2025/26, essa que está encerrando agora aí, né? Deve chegar a 361 milhões e 700 mil toneladas. E não é nós que estamos falando, é a turma da Conab que ainda estão terminando de contar os grãos, né, tio?
2: Justamente, Bepi, o volume me representa uma alta de 2,5% se comparar com a temporada de antes e o novo recorde em volta.
1: A soja deve responder por quase 180 milhões e meio de toneladas, crescimento de 5%. Desses dados são o Brasil inteiro, tá, gente?
2: Justamente, Pinduca, o milho também avança com estimativa de 144 milhão de toneladas. As informações são do 12 levantamento mensal da safra da Conab. Como é que eles contam uma coisa que não existe ainda?
1: Ah, mas isso aí é a safra que passou, meu. Agora, pra próxima safra, essa que a turma tá começando a plantar agora, vai começar a vir outros levantamentos pra frente.
2: Aí fica fácil.
1: O negócio é levantar, tio. Temos que se levantar. E tu não se levantou ainda, ô vadio do vadio? Tá, levanta que o Tchau e Bep já estão aqui na rádio gritando faz hora, é?
2: Isso aí é igual o Lula falando que vai acabar com a fome. Faz 20 anos que ele tá acabando com a fome.
1: Que barbaridade.
2: É bom falar daquilo que as pessoas não enxergam, né?
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1: Colorado em volta! Bom dia, bom dia, bom dia! Como é que estão aí? Atracada no plantio da soja, e plantadeira para um lado e trator para o outro, e malmita para um lado, e aquela correria boa de início de safra, que seja uma safra abençoada, né, tio? E vamos mandando um abraço para a turma da Famato também, que são parceiros do tio e do BEP, e dizer que o nosso compadre Vilmondes Tomaim é o presidente, ele vai ficar mais uma gestação, diz que vai até 2030, o bicho velho, agora pra governança aí da Famato, homem velho.
2: Justamente, Bep, e o Eduardo, que é o assessor de comunicação lá, mandou uma fala dele pra nós soltar aqui pra turma de Sorriso, escutar quais são as pretensões, a avaliação do homem velho. Fala aí, o Vilmondes.
3: É emocionante ver um trabalho desse que a gente construiu aqui dentro da Famato e ver o apoio de vocês todos, reconhecendo aquilo que a gente conseguiu fazer nesses 4 anos. Trabalhamos bastante, muito, acertamos muita coisa, tem muita coisa a fazer ainda. É um trabalho que eu dedico 24 horas para essa casa, vocês sabem disso, que esse local aqui é para trabalhar, para devolver, para entregar. Hoje a federação nossa tem uma credibilidade muito grande, não só dentro do Mato Grosso, mas no Brasil todo. Nós somos referências. Nós somos citados em alguns lugares aí, igual o nosso Senar. As pessoas indicam para vir no Mato Grosso para aprender como fazer, passando as informações para as demais federações, para que venha a Mato Grosso para poder ver o que a gente está fazendo aqui, para levar esse conceito lá para eles. Agora ganha uma família com mais novos membros, que é a nossa diretoria. Foi 11, né, que nós substituímos. Daqui para frente, dos próximos 4 anos, tem desafios grandes para a gente seguir. É uma política externa aí que você sabe que não é fácil. E hoje o problema é o setor produtivo, na visão ampla dos políticos brasileiros. Não é a solução, que a gente observa as ações deles, mas vamos trabalhar para a gente superar isso. Obrigado mais uma vez, obrigado pela confiança. Estamos juntos por mais 4 anos. E eu só peço que vocês me ajudem, ajudem essa diretoria a levar essa administração por mais 4 anos, que realmente possa atender vocês da melhor forma possível.
1: Mas a Vilmondes, velho, disse que concorreu ele com ele mesmo aí na eleição da Famato.
2: E ganhou.
1: E ganhou, homem. Ele ganhou dele mesmo, rapaz. Mas, ó, vou dizer uma. Não puxar o saco, né? Mas, porque amigo nosso, agora, homenzinho velho que anda pra tudo que é canto do Mato Grosso, a Famato tá sempre junto com os sindicatos rurais. Todas, tá? Todas as feiras que o Tio Ibep foram esse ano, a Famato tava presente, e não presente só pra ir lá, né, a diretoria, né, cumprimentar e ficar se abraçando com os outros. Não, eles levam atrações. Atrações, o sistema, né, o Senar vai junto. Esse ano eles lançaram o Pequenos do Agro. Muita coisa interessante aí pras feiras, para poder ligar, né, o campo com a cidade e fazer essa conexão que é tão importante. Então, um abraço, parabéns, Vilmondes, que seja mais uma gestação bagualho. Eu falo gestação porque ele tá barigudinho, né? De tanto ir na feira aí, o bicho velho tá pançudo. Ele, o nosso compadre Robson também, que era o diretor financeiro, não sei querido. Se o Robson continua de diretor financeiro.
2: Penso
1: ou não.
2: Penso que sim, tomara que sim.
1: Mas deve estar na diretoria aí da Famato. Parabéns pra vocês e conte com o Tio Ibep, tá bom, Tigrada? Tamo junto, é.
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2: E nesse fim de semana que se comemora o Dia do Gaúcho, rapaz, ó, o Senado chegando aqui pra cantar no programa.

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2: É, Bep, escutando essa melodia do Dr. Dílio Negro, eu me imagino eu chegando lá no Machado com o meu cavalo, né?
3: Ah, que tal? Será que tem lugar pra estacionar os cavalos lá também?
2: Rapaz, eu não
3: tem,
2: sei.
3: Tem, porque nós vamos lá de vez em quando e estacionemos lá.
2: Só que eles estão meio chateados comigo lá, velho. Porque é que a última vez que nós fomos lá, que eu fiz a propaganda da Cuca lá, eles não gostaram muito,
3: velho. Da Cuca, mas também, homem.
2: Mas eles deram o microfone e falaram, fala aí, tio Bep. E aí nós estávamos perto da padaria, tinha um cara passando com a Cuca grande assim, eu falei, alô, você que está passando aqui dentro do Machado de Sorriso, venha comer cuca, gente.
3: Aê.
2: Eles não gostaram muito que eu falei isso ali.
3: Ô, mas vou dizer...
2: Tu não, rapaz, gosta de comer cuca, gente?
3: Bah, ainda mais com churrasco, homem. Quem é alemão, quem é gringo, gosta, né? E um domingão, comer um churrascão, rapaz. Ainda mais agora que é dia do gaúcho aí, um costelão, um bagual. Eu fosse tu, já se animava, ia lá pro Machado e separava um costelão janela, ou uma costela minha, uma costela mais fina, né? Um pedaço de carne da tua preferência, já compra a cuca, faz uma maionese, que churrascão, bagual pra comemorar essa data, né, homem velho?
2: Esses dias eu fiz uma thumb recheado lá pra minha mulher, ela gosta, é.
3: É mesmo?
2: É, uma thumb assim, tu pega uma thumb, dá uma cozinhada ele na panela de pressão assim, que ele tem um sabor diferenciado, aí tu recheia ele com farinha de rosca, ovo cozido, cebolinha frita, um tempero verde, mas fica bom.
3: Toicinho, toicinho, bacon, toicinho.
2: Não. De quem que é o prato? É meu. Daí tu dia que tu faz o teu, tu bota o que tu quiser ali, é.
3: E eu esses dias...
2: Mania de
3: esses
2: se dias botar as mãos nas panelas, sarna, miúda.
3: Ah, então come tu, tem uma tâmara recheada, e eu vou comer minha mandioca recheada, que eu faço...
2: Porra de mandioca recheada, mano.
3: Eu pego uma mandioca graúda, mas tem que ser graúda, grande. É, sim.
2: Amarela ou branca?
3: Tanto faz, branca, amarela. Daí tu pega e abre um buraco nela no meio.
2: Cozida?
3: Cozida, abre um buraco no meio. E daí tu recheia com uma mandioca mais fina, entendeu?
2: É uma mandioca dentro de uma mandioca.
3: É uma mandioca recheada com uma... Mas fica bom, homem, tá louco? E lá no Machado tem mandioca e cerveja também. Meu, ó, mandioca com cerveja, pensa de bom que fica.
2: Pepe, enfia essa mandioca no olho do...
3: Pudim com cerveja, sagu com cerveja. Vai no Machado lá, tá? E baixa o Clube Mais que dá desconto e concorre aquele alto que tá na frente lá do mercado.
2: Ela ficando velho, perde o filho.
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3: Tamo de volta! Bom dia, bom dia, bom dia! Em especial hoje, pagar o Derianda, pagar o Chada de Sorriso. Alô, turma do CTG, como é que tá as programação por ali? Que coisa boa, né? Parabéns, parabéns para nosso Sorriso. A gente costuma dizer que Sorriso é o Rio Grande do Sul, fora do Rio Grande do Sul, né, tio? Porque a gauchada que tem aí cultiva a tradição, faz bonito, né? Relembra de todos os nossos costumes. E é bom, o Tio Ibep sempre fala uma coisa, pra tu que é encaminhar a tua piazada pro lado bom da vida, que hoje em dia tem muitos desvios aí, né? Tem muita inversão de valor, muita gente querendo puxar pro lado errado, mas tu quer que a piazada se dê bem na vida, que seja, né, um cidadão de bem, que aprenda uma coisa boa. Primeira coisa é levar na igreja, lá no catecismo, ou na igreja evangélica, ou qualquer religião lá, botar nas atividades da igreja. E outra coisa que o Tio Ibep recomenda é o CTG também. CTG ensina muita, mas muita coisa boa pra piazada, né, tio?
2: Em homenagem ao gaúcho, daqui a pouco eu vou contar a história dos dois gaúchos que estavam pescando embaixo da ponte.
3: Não, tio, essa aí não dá pra contar, homem. Essa aí não dá, homem.
2: É o seguinte, gaúcho pode contar piada de gaúcho, mas se vinham de fora, nós saímos no soco,
3: não. Ah, não, aí o bicho pega.
2: E não dava um CTG bom ali em cima do Monte Sinai? Um CTG assim, porteira do céu.
3: Eu não sei como é que não tiveram essa ideia ainda, tio. É tu que teve a ideia agora, mas se tu se aparceriar comigo, nós fizemos um CTG lá. Ficou bonito aquele loteamento, barbaridade.
2: Botar o Moisés de patrão do CTG, né? Mas, com as escrituras do lado, assim.
3: Rapaz, olha, CTG não sei se dá pra fazer, mas que já tem uns camaradas do Rio Grande e Santa Catarina e Paraná que já estão construindo com as casas quase prontas ali, tem, né?
2: E tem uma turma do norte também, do nordeste. Rapaz, como tá integrada essa cidade, né? A terra de toda a gente, a gente respeita profundamente todas as culturas, todos os hábitos. Já estamos numa cidade grande, querido. Não é mais aquela cidadezinha, pequenininha, que a turma vai assim, mas e se? Será que? Não, filho, Sorriso é grande. O que tu fizer aqui, se fizer bem feito, vai longe, é.
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2: Tem música no programa do Choi Map. Bom dia, cidade. Bom dia, sertão. É o trio Parada Dura tocando no seu rádio. Aumenta o volume que acho que é boa, rapaz.

0: fazendo frete, cortando estradão.
1: Rapaz do céu, tal dos motoristas de caminhão é os caras experimentados, né, Bepe? Lida com todo tipo de gente, rapaz. Os caras que dificilmente se pegam por trás. Mas às vezes, querido, às vezes, na pressa, os caras não acabam caindo nos golpes,
2: bicho? Ah, não, mas isso aí é o que tem pra tudo é lado, é golpe, homem. Tá louco.
1: E por isso, o nosso correspondente do Chão Preto, Gaspar, conta a respeito dos golpes e faz uma orientação pra Indiana aí. Fala, Gaspar.
3: Bom dia, turma. É, meus amigos, acabei de receber a notícia, mais um amigo nosso caiu num golpe aí, tá? Ligaram pra ele e tal, e raparam o dinheiro da conta dele depois dessa ligação. Os golpes bancários estão cada vez mais sofisticados. Então grava isso que eu vou te falar. Banco não resolve o problema por WhatsApp, não. Muito menos por ligação. Ah, recebeu uma mensagem, recebeu uma ligação estranha. Falando de conta, de Pix, de cartão, bloqueie imediatamente. Olha, esse tipo de movimentação você não deve responder. Não liga, não passa informação, não diga nada. Não fale nada. E atenção com a tal de GR, tá? Esse mês passado aconteceu com o nosso amigo, com o Gaúcho, lá no Paranaguá. Aconteceu com o Marquinho, ali no Miria, lá no 30. Aconteceu também com o John. O John também aconteceu uma situação ali no Matupá. E eu acabei de receber a notícia que a nossa amiga Penélope, na tarde de ontem, também caiu no golpe. E o porquê que isso acontece? Isso acontece porque a gente está sempre com pressa. Quando o problema aparece, a gente quer resolver ele. Então, desconfie de quem aparecer do nada, que precisa confirmar seus dados, que precisa mudar o código, fazer algum procedimento. Não siga a orientação de desconhecido. Procure você mesmo os canais oficiais. Olha, golpista, ele conhece a nossa pressa. Ele sabe que caminhoneiro está na estrada, está trabalhando. E a gente acaba agindo por impulso. A gente acaba caindo ali por conta da ansiedade, da vontade que a gente está de resolver o problema. Então, fica o meu conselho de irmão da estrada para cada um de vocês. Na dúvida, pare. Não faça nada. Confirme primeiro. Porque perder 5 minutos verificando é muito melhor do que perder o dinheiro de uma viagem inteira, perder o saldo do frete, perder o adiantamento do frete. Estrada exige atenção. E hoje, atenção também é proteção. Que Deus abençoe, meus irmãos da estrada. Bora, vamos pra cima. Nós nascemos pra movimentar esse país. Valeu, meus amigos. Continuo aqui na rodagem. E também nas redes sociais. @Gaspar_SNP.
1: Esse foi o Gaspar falando aqui do programa Galpão do Tio Ibepe, especial para Sorriso, rapaz. 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
1: Tava dando uma olhada nos fuxiques, nas notícias do site da Rádio aqui do R9, lá, e tem uma matéria importante, tchau, de uma nova central para receber as embalagens vazias dos defensivos agrícolas, que diz que já tá funcionando aqui em Sorriso faz dias, tu viu lá?
2: Sim, Pistolinha, a unidade foi criada para facilitar a devolução das embalagens pelos colonos e garantir que tem o destino certo, que não pode mais enterrar no chão e tacar fogo que nem antigamente.
1: Tá louco, homem.
2: Eu às vezes eu pegava umas, lavava bem para vender leite, mas diz que não pode também.
1: Não pode, pelo amor de Deus, homem. A nova central do sistema Campo Limpo em Sorriso diz que tem o objetivo de receber 2.200 toneladas de embalagem e atende a colonada ali de 11 municípios, ou seja, 400 produtor rural de Sorriso, Ipiranga do Norte, Vera, Tapurá, Luca do Rio Verde, Nortelândia, Feliz Natal, Nova Maringá, Itaiangá, Boa Esperança do Norte, Santa Rita do Trivelato e por aí adiante.
2: A nova estrutura chega no momento de crescimento da produção agrícola e deve dar mais agilidade para a coleta desse material que não pode mais ficar na fazenda. Acabou esse tempo,
1: A devolução correta das embalagens é importante para evitar dano ao meio ambiente e também para manter as propriedades rurais dentro das regras de segurança.
2: E a coisa é simples, igual antigamente. Depois de usar o produtor deve preparar e devolver a embalagem no local indicado para coleta. Daí os caminhãozinhos levam lá, tu leva, de acordo com as regras normais ali. É
1: só para vocês terem noção, esse sistema Campo Limpo aí, com mais de 400 unidades espalhadas em volta aí pelo país, é uma referência mundial na logística reversa das embalagens vazias de defensivo agrícola,
2: Desde o começo da operação, no ano 2002, o sistema já me destinou, de forma ambientalmente correta, mais de 900 mil toneladas de embalagem vazia em todo o Brasil,
1: O agro fazendo a parte dele aí, da parte da preservação ambiental. Mas por que não planta sem veneno? Vai tu plantar sem os defensivos lá pra ver se tu consegue alimentar todas as bocas que temos pra alimentar hoje no Brasil, gente.
2: Mas na Europa gasta-se menos da metade do que se gasta no Brasil também. Não produz nem a metade que nós produzimos. E outra, lá tem o inverno que faz a dizimação das pragas. Aqui não tem inverno, filho. Se não tiver esse tipo de controle, você foi o boi caçoga. E eu, Beppe, eu sou bem cuidadoso com o ambiente também. Eu não jogo latinha de cerveja no asfalto, eu cuido bem as coisas.
1: Tem que ser.
2: Tem uns que estão voltando do churrasco e joga a latinha pela janela.
1: Eu sei.
2: É feio isso aí.
1: Fora aqueles jaguar que estão pitando um Ritz Long, um Palace, né? Um Uliu aí, mete a bituca pro lado da paiada seca aí, nós temos te vendo, Se nós inventamos fazer isso aí, nós vamos te filmar e vamos te botar no site aqui da rádio,
2: Casca de banana pode que ela é biodigestiva, banana, né?
1: Cara, não pode jogar nada em volta.
2: Uma coisa que tu não pode jogar pelo alto é coco. Uma vez quase matei um motoqueiro.
1: Caraca,
2: pinchei o coco que eu tinha chupado e vinha um motoqueiro atrás. Só vi ele desviar assim.
1: É louco, tio.
2: Quase que pega nos peitos do louco.
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2: Eu, pra falar a verdade, de moto, pra mim, só moto niveladora. Essas outras aí, eu me apavoro.
1: Grosso, que tá louco.

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2: Temos de volta, galpão do Tchoy Bep, especial pra Sorriso. E hoje mais especial ainda pra Gauchada. E aí, meu compadre? Já reservou o costelão? Vai tacar fogo na churrasqueira? Vai fazer um fumaceiro pra cima pra comemorar o Dia do Gaúcho? Que coisa boa! Tá tomando um mate aí, né? Que maravilha! 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
3: 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Valeu, turma!
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3: Um forte abraço a todos que nos acompanham, continue com a Sorriso FM, a rádio mais simpática do norte de Mato Grosso.
2: Valeu, tchê! Um abraço e feliz dia do gaúcho pra todos nós.
3: Diz que tinha um gaúcho e um cuiabano pescando, aí vai, veio o jacaré.
2: Vai.
3: Tchau, gente.
2: Vai com essa história aí, que a gauchada já te passa o facão.
3: Ele deu uma pausada na cabeça.

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0: Em nome do Pai, do Filho e do Espírito Santo.
1: Amém.
0: Irmãos e irmãs, o Deus da esperança, que nos cumula de toda alegria e paz nossa fé, pela ação do Espírito Santo, esteja sempre convosco.
1: Bendito seja Deus que nos reuniu no amor de Cristo.
0: Sintos bem-vindos, bem-vindas para a celebração da Santa Missa. Em modo especial, queremos acolher os pais, os padrinhos das crianças que hoje serão batizadas. Queremos acolher todos os radiovintes da Rádio Sorriso, também todos os servos e servas da Missão Encheivos, que se encontram em retiro, celebrando seus 10 anos de implantação na nossa paróquia São Pedro Apóstolo. Acolhemos os demais fiéis presentes nessa Santa Missa. Queremos rezar essa Eucaristia na intenção de Carlos Quines, Darcy Antônio Arpini, Leonardo Dacaz, Luiz Boing, Saulo Pereira Lima, Nicole Possamay, Alcides Krasniewski, Afonso Miller e Driele Azevedo Ribas. No dia em que celebramos a vitória de Cristo sobre o pecado e a morte, também nós somos convidados a morrer para o pecado, ressurgir para uma vida nova. Reconhecemos-nos necessitados da misericórdia do Pai. Cantemos.

0: oremos. Ó Deus, que resumistes toda a sagrada lei no amor a vós e ao próximo, concedei-nos que, observando os vossos mandamentos, mereçamos chegar à vida eterna. Por nosso Jesus Cristo, vosso Filho, que é Deus, e convosco vive e reina, na unidade do Espírito Santo, por todos os séculos dos séculos.
1: Amém. Amém. Livro da leitura do profeta Isaías. Buscai ao Senhor enquanto pode ser achado. Invocai-o enquanto ele está perto. Abandone o ímpio seu caminho e o homem justo suas maquinações. Volte para o Senhor, que terá piedade dele. Volte para nosso Deus, que é generoso no perdão. Meus pensamentos não são como os vossos pensamentos, e vossos caminhos não são como os meus caminhos, diz o Senhor. Meus caminhos estão acima dos vossos caminhos, e meus pensamentos acima dos vossos pensamentos. Quanto está o céu acima da terra? Palavra do Senhor.
0: Graças a Deus.

0: Leitura da carta de São Paulo aos Filipenses. Irmãos, Cristo vai ser glorificado no meu corpo, seja pela minha vida, seja pela minha morte. Pois, para mim, o viver é Cristo e o morrer é lucro. Entretanto, se o viver na carne significa que meu trabalho será frutuoso, neste caso, não sei o que escolher. Sinto-me atraído para os dois lados. Tenho o desejo de partir para estar com Cristo, o que para mim seria de longe o melhor. Mas, para vós, é mais necessário que eu continue minha vida neste mundo. Só uma coisa importa: vivei à altura do Evangelho de Cristo. Palavra do Senhor.
1: Graças a Deus.

0: Naquele tempo, Jesus contou esta parábola a seus discípulos. O reino dos céus é como a história do patrão que saiu de madrugada para contratar trabalhadores para sua vinha. Combinou com os trabalhadores uma moeda de prata por dia e os mandou para a vinha. Às 9 horas da manhã, o patrão saiu de novo. Viu os outros que estavam na praça desocupados, ele disse: "Ide também vós para a minha vinha, e eu vos pagarei o que for justo." E eles foram. O patrão saiu de novo ao meio-dia e às 3 horas da tarde e fez a mesma coisa. Saindo outra vez pelas 5 horas da tarde, encontrou outros que estavam na praça. Ele disse: "Por que estáis aí o dia inteiro desocupados?" Eles responderam: "Porque ninguém nos contratou." O patrão lhes disse: "E de vós também para minha vinha." Quando chegou a tarde, o patrão disse ao administrador: "Chama os trabalhadores e paga-lhes uma diária a todos, começando pelos últimos até os primeiros." Vieram os que tinham sido contratados às 5 da tarde, e cada um recebeu uma moeda de prata. Em seguida, vieram os que foram contratados primeiro, e pensavam que iam receber mais. Porém, cada um deles também recebeu uma moeda de prata. Ao receberem o pagamento, começaram a resmungar contra o patrão: "Esses últimos trabalharam 1 hora só, e tu os igualaste a nós, que suportamos o cansaço e o calor do dia inteiro." Então o patrão disse a um deles: "Amigo, eu não fui injusto contigo. Não combinamos 1 moeda de prata? Toma o que é teu e volta para casa. Eu quero dar a este que foi contratado por último o mesmo que dei a ti. Por acaso, não tenho o direito de fazer o que quero com aquilo que me pertence? Ou estás com inveja porque estou sendo bom? Assim, os últimos serão os primeiros e os primeiros serão os últimos." Palavra da salvação.
1: Glória a vós, Senhor.
0: Estimados radiovintes da Rádio Sorriso, irmãos e irmãs aqui presentes, queridos pais, padrinhos, também saudar os servos da missão Enchei-vos, né, como disse, que hoje celebram seus 10 anos de implantação na nossa paróquia São Pedro Apóstolo. O profeta Isaías começa falando, o profeta Isaías, né, fala a um povo que se sentia longe de Deus e também da salvação. Então o profeta, em nome do Senhor, diz: "Procurai o Senhor enquanto ele se deixa encontrar, invocai-o enquanto ele está perto." Isaías 55:6. Pois Deus promete ter compaixão e também ser generoso no perdão. Na nossa maneira humana de pensar, quem falhou ou quem pecou não tem volta, não tem perdão. Mas Deus não segue esta lógica humana. Por isso que ele diz: "Os meus pensamentos não são os vossos pensamentos." Pois ele perdoa em abundância a quem dele se aproxima com o coração arrependido. "Como o céu está acima da terra, assim os meus caminhos estão acima dos vossos caminhos", diz o profeta Isaías, em nome do Senhor. Não significa que existe uma distância entre nós e Deus que impede o nosso encontro com ele, mas que a sua capacidade de perdoar e a sua misericórdia estão acima da nossa medida de perdoar e acolher quem pecou e quer retornar ao convívio de Deus e da igreja. Porém, essa capacidade de perdoar e acolher exige de nós uma atitude também de conversão. Então, por isso, o profeta diz, né, em nome do Senhor: "Abandone o ímpio o seu caminho e o homem justo as suas maquinações. Volte para o Senhor, que terá piedade dele. Volte para nosso Deus, que é generoso no perdão." Então, o perdão é gratuito, né, algo dado por Deus, mas exige que a pessoa se volte para ele, pois a graça é uma oferta divina, e a conversão é a nossa resposta humana a Deus, quer dizer, a resposta de quem pecou, de quem errou, de quem quer, né, voltar para o Senhor. Com essas palavras, o profeta mostra que Deus é misericordioso e bondoso, e que a sua misericórdia ultrapassa aquilo que nós mesmos esperaríamos dele. Portanto, Isaías, ao dizer que os pensamentos de Deus não são os nossos, não está falando de um Deus distante, incompreensível ou inacessível para nós. Ele está dizendo que Deus perdoa muito mais do que nós ousaríamos esperar. Nossa lógica é, quem errou, quem pecou, tem que pagar. Deus, ao contrário, diz, volta para mim, eu te acolho, perdoo e tenho compaixão. Então, claro, nós sabemos que toda conversão, né, exige deixar para trás, né, um caminho errado, deixar para trás o pecado cometido. Então, Deus é misericordioso, mas não passa a mão na cabeça dizendo, continua no pecado. Né? Mas ele diz, abandona o teu caminho, né, de pecado e volta para mim. E nesse sentido que nós cantamos o salmo de hoje, o Senhor é bom para com todos e sua ternura abraça toda a criatura. Salmo 144, versículo 9. Ou seja, Deus abraça, acolhe e perdoa em abundância. O salmista diz que haverá de bendizer o nome do Senhor todos os dias da sua vida. Isso mostra que a gratidão e o louvor a Deus é fruto de uma graça já recebida. Os motivos de louvar é porque Deus é, como nós cantamos no Salmo, clemente, compassivo, paciente, bom para com todos, perto de quem invoca. Então podemos dizer, então, que o louvor não é a causa da bênção, mas é a consequência dela. Então, sem o louvor, a graça ficaria como algo recebido, mas que não cria alegria nem proximidade com Deus. Não por acaso, né, a palavra Eucaristia, né, que é a missa, quer dizer ação de graças. Ou seja, a Santa Missa exige que venhamos à igreja, que nos aproximemos de Cristo, quer dizer, nos coloquemos em movimento, que possamos ir ao encontro do Senhor, que é a fonte de toda a graça e bênção. É nesse sentido que o salmista canta hoje, o Senhor está perto da pessoa que o invoca, de todo aquele que o invoca lealmente. Salmo 144, versículo 18. Então, quando murmuramos, olhamos para aquilo que falta. Quando agradecemos, olhamos para aquilo que já recebemos de Deus em nossa vida. Os caminhos de Deus, que parecem estranhos à nossa lógica, são caminhos de justiça e ternura. A bênção de Deus para conosco não depende do nosso curriculum vitae, nem depende do nosso tempo de casa, de pertença à igreja, nem de méritos acumulados, mas unicamente da sua fidelidade em salvar, em ser bondoso, misericordioso e lento para a cólera. Então nós sabemos, né, que todo salmo responsorial na Santa Missa é uma resposta à primeira leitura que nós ouvimos. Né? Então, a profecia de Isaías nos fala que Deus é bondoso, misericordioso, né, lento para a ira, para a cólera. Justamente o salmista, ele louva a Deus, reconhecendo essa bondade, essa misericórdia, essa capacidade infinita, né, de Deus perdoar. No salmo que cantamos, nos diz que quem Deus é, ou seja, amoroso, paciente e compassivo. Já a carta aos Filipenses, que nós ouvimos, né, nela, São Paulo mostra como viver, né, como vive quem acredita que Deus é bondoso, misericordioso. Ele diz, Cristo será engrandecido em meu corpo. Ou seja, ele quer que a grandeza de Deus, cantada no salmo, apareça na sua própria vida. Mesmo que não haja sempre situações ou motivações para louvar, para bendizer e agradecer, pois só ganhamos alguma graça de Deus se estivermos perto de Cristo e da sua igreja, hoje e sempre. Paulo dizer, vivei à altura do evangelho de Cristo, Filipenses 1, versículo 27, está afirmando que uma coisa só é indispensável, viver de acordo com a vontade de Cristo, pois a nossa cidadania é celeste e não terrestre. Porque fazer a vontade de Deus é o novo sacrifício que Cristo instituiu, que é agradável ao Senhor. Então que tenhamos uma vida equilibrada entre a fé que nós professamos e aquilo que nós vivemos no nosso dia a dia. Então não basta crer, é preciso viver de forma que a vida seja um testemunho de fé, por palavras e obras. Precisamos viver de um modo que correspondamos à nossa condição de cristãos, de filhos e filhas de Deus. Por isso, o nosso modo de viver é Cristo. Então, Jesus sendo o centro da nossa vida, tudo mais fará sentido em nosso pensar, planejar, decidir e existir. Pois estando com Cristo, temos a plenitude da vida e da graça. Portanto, São Paulo convida a colocar Cristo no centro da nossa existência, a viver com coragem diante das dificuldades e a manter uma vida coerente com o Evangelho. Pois a nossa missão aqui na Terra é servir, edificar os outros, né? Buscar a santidade e a salvação. Mesmo quando desejamos apenas, né, nos aproximar de Deus para descansar. É claro que nós buscamos também, cada nós, a nossa proximidade com Deus para nos livrar das nossas tribulações, sofrimentos, né, dificuldades, desafios na vida. Mas ao mesmo tempo, nós somos chamados a ter essa atitude também de serviço. Que como diz, né, São Francisco, é dando que se recebe. Né, quando nós nos colocamos a serviço, também de alguma forma nós somos, né, recompensados, somos abençoados, nos beneficiamos, né, com esse servir. Já o evangelho de hoje é uma resposta de Jesus à pergunta de Pedro. Essa pergunta não está no evangelho de hoje, né, que nós ouvimos, ele antecede um pouco, né, este evangelho. Mas a pergunta de Pedro foi: nós que deixamos tudo para te seguir, o que teremos? Mateus 19, 27, ou seja, o que ganharemos por termos deixado tudo para te servir? Então, diante dessa pergunta, Jesus conta a parábola dos trabalhadores da vinha, na qual ele afirma que o patrão saiu para contratar trabalhadores para sua vinha. Nessa imagem mostra Deus como o dono da vinha, que representa o reino de Deus, os céus, as coisas sagradas, né? A palavra de Deus, as bênçãos, os sacramentos. O dono sai repetidas vezes durante o dia para contratar trabalhadores, né, para a sua vinha. Essa imagem mostra Deus como o dono da vinha, que representa o rei, o Deus, como disse. Ele sai várias vezes por dia, né, para contratar trabalhadores para a sua vinha. Por isso, a imagem de Deus que, em sua iniciativa, bondade e misericórdia, busca e chama cada pessoa para participar da sua missão e da vida do reino de Deus. Ou seja, Deus, ele insiste, em, né, Deus sempre está nos dando oportunidades para que nós possamos aproximar dele. Então, mesmo que nós temos um coração duro, mesmo que nós estamos afastados de Deus, ele continua, né, tentando nos aproximar dele, né, para nos transmitir os bens sagrados, a bênção, a graça, a salvação. As horas mencionadas no evangelho de hoje, né, segundo São João Crisóstomo, representam as etapas da nossa vida humana: infância, adolescência, juventude, vida adulta, velhice. Isso nos ensina que em todos os momentos, né, em todos os períodos da nossa vida, Deus está vindo ao nosso encontro para nos oferecer a salvação. Assim como Deus, devemos nos alegrar com a salvação dos outros, seja qual for o momento da nossa vida, seja também qual o momento da vida do outro. Por isso, precisamos ter uma atitude de serviço dentro da comunidade, para que através do anúncio do evangelho possamos atrair mais pessoas para Cristo, pois Deus não quer que ninguém fique de fora da igreja e da salvação. Então, por isso que Cristo vai dizer, né, eu vim para fazer a vontade do meu Pai, e a vontade do meu Pai que não perca nenhum daqueles que ele me deu. Então, é Cristo incessantemente trabalhando, né, para que isso aconteça. Como ele diz, o meu Pai trabalha, né, quer dizer, meu Pai é trabalhador, e eu também trabalho. Então, esse trabalho é a obra da salvação, para salvar a todos. No final do dia, diz o evangelho, o patrão vai para a praça e encontra mais pessoas desocupadas. Então, lhes pergunta, por que estáis aí o dia inteiro desocupados? Responderam, porque ninguém nos contratou. Mateus 20, versículo 7 a 8. A praça representa o mundo, onde muitas pessoas ainda aguardam um sentido e uma direção para suas vidas. Simboliza aqueles que ainda não encontraram um propósito na sua vida espiritual, que não foram ainda integrados à igreja pelos sacramentos, quer dizer, aquelas pessoas que ainda faltam sacramentos na sua vida, aqueles que ainda não se colocaram a serviço da missão da igreja de salvar pessoas. Então reflete a realidade de muitas pessoas que ainda não receberam o anúncio, o querigma, o convite, ou a oportunidade de estar inserido na igreja e serviço. O evangelho mostra que Deus não esquece de ninguém. Por isso diz, cada um deles também recebeu uma moeda de prata. Mateus 20:10. A moeda de prata representa a salvação, a comunhão plena com Deus, o salário que ele promete a todos os que respondem ao seu chamado, independentemente da hora ou da fase da sua vida em que chegaram a Deus, a igreja. Então, todos recebem a mesma moeda, porque diante de Deus não há de hierarquia de méritos humanos, não há privilégios por antiguidade de pertença à igreja ou, né, por tempo de serviço na igreja. O que importa é a graça divina e o fato de termos sido chamados a trabalhar na vinha do Senhor, e não o tempo ou a quantidade de trabalho. A moeda de prata nos lembra que a nossa salvação está na generosidade de Deus e não na nossa contabilidade de esforço, pois Deus dá a todos os mesmos meios que precisamos para alcançar a santidade, a salvação e a vida eterna. Então, por isso que Cristo morreu na cruz, ele instituiu a igreja, instituiu os apóstolos, seus sucessores, como os pastores da igreja, deixou a palavra, os sacramentos, as bênçãos, quer dizer, todos os meios para que nós possamos alcançar a salvação. Agora, nós precisamos nos aproximar desses meios, né, espirituais, nos aproximar de tudo aquilo que Deus nos deixou. E por isso, o dono da vinha disse aos trabalhadores da última hora que haviam murmurado: toma o que é teu e volta para casa. Eu quero dar a este que foi contratado por último o mesmo que dei a ti. Mateus 20, 17. Então, o dono escolhe dar o mesmo aos últimos, mesmo que tenham trabalhado apenas uma hora. Pois a lógica de Deus não é o da retribuição, mas o da generosidade divina. Então, por isso que a profecia de Isaías começou dizendo: meus caminhos são os vossos caminhos, meus pensamentos não são os vossos pensamentos. Aos olhos humanos, isso parece injusto, mas aos olhos de Deus é expressão de bondade. Ou seja, nós sempre nos seguimos pela lógica do merecimento, né? Então, porque eu fiz mais, eu mereço. O outro fez menos, não merece. Então, ou seja, para nós, justo é dar aquilo que o outro merece. Para Deus, é justo é dar aquilo que o outro precisa. Por exemplo, outra interpretação, uma dimensão humana, né, da moeda, significa o quê? Que uma moeda de prata era o que a pessoa precisava para sustentar a família por um dia. Então, os trabalhadores da vinha, todos ganharam uma moeda de prata. Porque tanto aqueles que começaram a trabalhar de manhã, às 9, às 12, às 3 da tarde, ou às 5 da tarde, todos tinham uma família. Todos tinham que chegar no final do dia e trazer o sustento da família. Então, Deus dá aquilo que a pessoa precisa, não aquilo que ela merece. Então, às vezes, nós não merecemos o perdão de Deus, mas Ele nos dá o perdão de Deus, né, para a nossa salvação. Então, esta é a mentalidade, no caso, a maneira de Deus pensar. Da salvação não é proporcional ao esforço, mas fruto da misericórdia. Isso mostra que Deus não nos deve nada, além do que já prometeu, a salvação, a vida eterna. Pois a bondade de Deus não diminui quando é compartilhada. Ao contrário, revela a sua abundância e alegria em ver que aquele que estava perdido agora está salvo. Em vez de reclamar, somos chamados a nos alegrar, porque outros também receberam a mesma graça divina que nós já recebemos, né, de sermos filhos e filhas de Deus pelo batismo. E Jesus termina dizendo: os últimos serão os primeiros e os primeiros serão os últimos. Ou seja, a lógica de Deus não é a mesma que a humana. A vida eterna é a mesma para todos. Não importa se alguém serviu a igreja, né, ou se aproximou dela, ou recebeu os sacramentos desde cedo ou apenas no final de sua vida. Pois Deus distribui a graça de forma igual. Então não devemos presumir privilégios espirituais por tempo de caminhada ou serviço na comunidade. Ao contrário, devemos nos alegrar e celebrar quando os últimos são acolhidos na igreja e na graça de Deus. Pois mesmo quem vive distante de Deus, ou à margem da igreja, pode ser colocado em primeiro lugar pela misericórdia de Deus. Então, portanto, essa leitura de hoje, através da profecia de Isaías, nos mostra um Deus bondoso, misericordioso, compassivo. O Salmo, né, dá o seu louvor a Deus por ter essas características. São Paulo, né, diz que o importante para nós é vivermos à altura do Evangelho de Cristo, ou seja, que a nossa fé professada corresponda com a nossa vida cotidiana. E o Senhor, então, no seu Evangelho, mostra que a salvação é para todos. E cabe à igreja, então, ir atrás daquelas pessoas que ainda não estão inseridos na igreja, que estão à margem da igreja, que ainda estão sentados na praça, desocupados, né, sem fazer nada, que representa aquelas pessoas que ainda não foram iniciadas na fé. Louvado seja o nosso Jesus Cristo. Professemos juntos a nossa fé. Creio em Deus Pai, Todo-Poderoso,
2: Criador do céu e da terra, e em Jesus Cristo, seu único Filho, nosso Senhor, que foi concebido pelo poder do Espírito Santo, nasceu da Virgem Maria, padeceu sobre Pôncio Pilatos, foi crucificado, morto e sepultado, desceu à mansão dos mortos, ressuscitou o terceiro dia, subiu aos céus, está sentado à direita de Deus Pai Todo-Poderoso, onde há de vir a julgar os vivos e os mortos. Creio no Espírito Santo, na Santa Igreja Católica, na comunhão dos santos, na remissão dos pecados, na ressurreição da carne, na vida eterna. Amém.
0: Irmãos e irmãs, fomos alimentados pela palavra do Senhor. Elevemos a Ele as nossas súplicas e após

0: Sejam perseverantes na busca por melhores condições de vida. Nós vos pedimos.
1: Senhor, atendei a nossa prece.
0: Pela nossa comunidade, para que, fortalecida pela palavra de Deus, tenha a disposição necessária de trabalhar em vossa vinha, vivendo à altura do Evangelho e produzindo frutos de vida para todos nós. Nós vos pedimos.
1: Senhor, atendei a nossa prece. Escutai, Senhor, as preces que confiantemente colocamos diante do vosso altar. Por Cristo nosso Senhor.
2: Amém. Amém.

0: Orai, irmãos e irmãs, para que o vosso sacrifício seja aceito por Deus, Pai Todo-Poderoso.
1: Receba, Senhor, por tuas mãos esse sacrifício para a glória do seu nome, para o nosso bem e de toda a sua santa igreja.
0: Acolhei benigno, Senhor, nós vos pedimos as ofrendas do vosso povo, para que alcancemos pelos celestes sacramentos o que professamos filialmente pela fé. Por Cristo nosso Senhor.
1: Amém.
0: O Senhor esteja com

Na verdade, digno e justo, é nosso dever em salvação dar-vos graças, sempre e em todo lugar. Senhor Pai Santo, Deus Eterno e Poderoso, por Cristo, Senhor nosso. Nele quisestes renovar todas as coisas, e a nós destes participar da sua plenitude. Sendo de condição divina, despojou-se da sua glória, e pelo sangue derramado na cruz, trouxe a paz ao mundo inteiro. Exaltado acima de todas as criaturas, tornou-se fonte da salvação eterna para aqueles que lhe obedecem. Por isso, com os anjos e arcanjos, os tronos e as dominações, e todos os coros celestes, entoamos.

0: Na verdade, ó Pai, vós sois santo, e desde a origem do mundo tudo fazeis, para sermos santos como vós sois santo. Olhai as ofrendas do vosso povo, e derramai sobre elas a força do vosso Espírito Santo, para que se tornem o corpo e o sangue do vosso amado Filho, Jesus Cristo, do qual também nós somos vossos filhos e filhas.
1: Enviai o vosso Espírito Santo.
0: Quando outrora estávamos perdidos, incapaz de vos encontrar, vós o amás com imenso amor, pois vosso Filho que o justo entregou-se à morte, não rejeitando ser pregado no lenho da cruz. Antes, porém, de seus braços abertos, traçar entre o céu e a terra o sinal permanente da vossa aliança, Jesus quis celebrar a Páscoa com seus discípulos. Ceando com eles, tomou o pão, pronunciou a bênção de ação de graças, partiu e o entregou a seus discípulos, dizendo: tomai todos e comei, isto é o meu corpo que será entregue por vós.

do mesmo modo no fim da ceia, Jesus, sabendo que reconciliara em si todas as coisas, pelo seu sangue a ser derramado na cruz, tomou o cálice repleto do fruto da videira, deu-os graças novamente e o entregou a seus discípulos, dizendo: tomai todos e bebei, este o cálice do meu sangue, o sangue da nova e eterna aliança, que será derramado por vós e por todos para a remissão dos pecados. Fazei isto em memória de mim.

0: mistério da fé.
1: Anunciamos, Senhor, a vossa morte e proclamamos a vossa ressurreição. Vinde, Senhor Jesus.
0: Fazer depois memória de vosso Filho, Jesus Cristo. Nossa Páscoa é certeza, paz definitiva. Celebramos sua morte e ressurreição. E aguardando o dia feliz de sua vinda gloriosa, nós vos oferecemos, Deus fiel e misericordioso, a vítima que nos reconcilia convosco.
1: Aceitai, ó Senhor, a nossa oferta.
0: Olhai com amor, Pai misericordioso, aqueles que unis a vós pelo sacrifício do vosso Filho. E concedei que, pela força do Espírito Santo, os que participam do único pão do mesmo cálice sejam congregados em Cristo num só corpo, no qual todas as divisões sejam superadas.
1: O Espírito nos una num só corpo.
0: Conservai-nos sempre em comunhão de fé e de amor, unidos ao Papa Leão, nosso Bispo Canísio. Ajudai-nos a esperar juntos a vida do vosso reino, até o dia em que, diante de vós, formos santos entre os santos da morada celeste. Ao lado da Virgem Maria, Mãe de Deus, sob o título nosso sorte do sorriso, dos apóstolos, São Pedro Apóstolo e todos os santos, e com nossos irmãos e irmãs já falecidos, Carlos Quines, Darcy Antônio Arpini, Leonardo da Cas, Luiz Boing, Saulo Pereira Lima, Nicole Possamay, Alcides Krasnemievski, Afonso Miller, Driele Azeredo Ribas, que confiamos a vossa misericórdia. Enfim, libertos das feridas do pecado e plenamente transformados em novas criaturas, felizes cantaremos a ação de graças do vosso Cristo, que vive para sempre. Porque isso com Cristo e em Cristo, a vós, Deus Pai Todo-Poderoso, na unidade do Espírito Santo, toda honra e toda glória, por todos os séculos.

0: Livrai-nos, Maria, seu Pai, dando hoje a vossa paz. As nós pela vossa misericórdia, sejamos sempre livres do pecado, protegidos dos perigos enquanto aguardamos a feliz esperança e a vinda do nosso Salvador, Jesus Cristo.
1: Vosso é o reino, o poder e a glória para sempre.
0: Que a certeza que Deus é bondoso, misericordioso, compassivo, que sempre está nos atraindo a Ele, traga paz ao coração. Senhor Jesus Cristo, que disseste aos vossos apóstolos: eu vos deixo a paz, eu vos dou minha paz. Não leis os nossos pecados, mas a fé que anima a vossa igreja. Darei segundo o vosso desejo a paz e a unidade. Vós que sois Deus com o Pai e o Espírito Santo.
1: Amém.
0: A paz do Senhor esteja sempre convosco.
1: O amor de Cristo nos uniu.

0: Provai e verei como o Senhor é bom. Feliz de quem nele encontra seu refúgio. Eis o Cordeiro de Deus. Eis aquele que tira o pecado do mundo.
1: Senhor, eu não sou digna de que entreis em minha morada, mas dizei uma palavra e serei salvo.

Ao participarmos do banquete da Eucaristia, façamos uma breve reverência diante do corpo de Cristo. Devemos comungar na frente do sacerdote ou ministro.

0: Avisos paroquiais. Informamos que já se encontra disponível na Secretaria Paroquial o livro de roteiros para reflexão e oração em família, referente ao período de agosto a novembro. As famílias e os grupos de reflexão e o cenáculo são convidadas a adquirir o seu exemplar e a vivenciar esse momento de oração, fortalecendo a fé e a caminhada cristã em seus lares. Convidamos você e sua família para a festa da Igreja São Miguel Arcanjo, que acontecerá dia 27 de setembro, nas dependências da comunidade. Ao meio-dia, almoço com churrasco e acompanhamentos. Na parte da tarde, matinê dançante. Venda de fichas de churrasco na Secretaria Paroquial e na Secretaria da Comunidade. Estamos contratando atendente de recepção e caixa para atuar na Secretaria Paroquial e zeladora para a Igreja São José. Os interessados devem enviar o currículo para rh@pspedrosorriso.com.br ou deixar na Secretaria Paroquial. A Pastoral da Saúde está arrecadando doces e brinquedos para a comemoração do Dia das Crianças no Hospital Regional e no UPA. Quem puder contribuir pode entregar as doações nos seguintes pontos de coleta: Secretaria Paroquial, Só Tubos, RIHEP e Fênix Assessoria Contábil. Contamos com a generosidade de todos para alegrar o Dia das Nossas Crianças. E, por fim, as inscrições para a terceira tarde de louvor, que acontecerá na Igreja Sagrado Coração de Jesus, dia 10 de outubro, a partir das 13 horas. Inscrições até 5 de outubro. Crê no Senhor Jesus e será salvo, tu e tua família.
1: Oremos. Sustentai, Senhor de bondade, com vosso constante auxílio, os que reconfortais com os vossos sacramentos, para podermos colher os frutos da redenção na liturgia e na vida. Por Cristo nosso Senhor.
0: Amém.
1: O Senhor esteja convosco.
2: Ele está no meio de nós.
1: O Deus de toda a consolação, dispõe nossa paz vossos dias e vos conceda os dons da sua bênção.
0: Amém.
1: Sempre vos liberta da aflição e confirme os vossos corações em seu amor.
0: Amém.
1: E assim, ricos de esperança, fé e caridade, possais viver praticando o bem e chegar felizes à vida eterna.
0: Amém.
1: A bênção de Deus Todo-Poderoso, desocupado de vós, a vossa família, dos radiovintes, sobretudo nossa igreja, em nome do Pai, do Filho e do Espírito Santo.
0: Amém.
1: Depois do canto, vamos em paz e que o Senhor vos acompanhe.
0: Graças a Deus.
1: Bom domingo para todos. Obrigado pela presença e pela audiência.

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Buenas, meus amigos, agora são 9:08. Como é que está você? Tudo tranquilo, tchê? Estamos chegando com mais um programa Recordando os Pagos dessa manhã de domingo. É um prazer estar aqui e o prazer é tudo nosso, principalmente para você que está em casa, aproveitando o domingo, aproveitando o final de semana, mateando. E claro, estava acompanhando aí a Santa Missa e a partir de agora, né? É mais uma edição, mais um programa nessa manhã, dia 20 de setembro, dia...

E a campa, não é mesmo, índio velho? Que bom! Eu espero que você tenha passado uma excelente semana. E primeiramente, quero levar uns pensamentos ao nosso Criador. Aí, para agradecer mais uma vez por essa oportunidade de estarmos aqui com muita vontade, com muita garra, dedicação. Aí, para levar até você o melhor da comunicação, do seu rádio, através aqui da Sorriso FM, com o nosso programa, com esse encontro que nós temos aí todos os domingos, a partir desse horário, recordando os pagos, na apresentação desse amigo de vocês, Hélio Blocker. Eu sou grato a Deus por tudo, né, pela minha vida, e creio em Deus vivo, que está sempre junto com a gente, para que nós possamos prosseguir a nossa jornada.

0: Muito bem, agora são 9h13. Está aí Luiz Marenco, hino rio-grandense para toda a gauchada amiga. Meus amigos, hoje é 20 de setembro, mais do que uma data no calendário. Hoje é o dia que o coração gaúcho bate no ritmo de uma gaita e na cadência de um bom shot, né, tchê? É dia de lembrar as nossas origens, de honrar o chão que pisamos e de saudar a fibra de um povo que traz na alma o orgulho de sua história. Ser gaúcho não é apenas nascer nesta terra abençoada, né? A terra rio-grandense. É ser um gaúcho, é um sentimento, é um estado de espírito. É o cheiro do chimarrão logo cedo, a fumaça no churrasco, aí do churrasco de domingo. O gosto, principalmente para aqueles que levantavam cedo, que vieram lá do Rio Grande Amado, gosto da geada nas banhas de inverno e o horizonte infinito dos nossos pampas gaúchos. É ter no sangue o valor da palavra empenhada, do respeito, da hospitalidade e do amor à família e à querência. E aqui, no programa Recordando os Pagos, é a nossa missão, é manter essa chama sempre acesa, meus amigos, a chama da tradição, né, tchê? Olhar para o passado, não com nostalgia triste, mas com a gratidão de que sabe que o futuro se constrói sem esquecer as nossas raízes. Cada verso, cada vaneira, cada causos e pilcha que carregamos é a continuação do legado dos nossos antepassados. E a você, meu amigo gaúcho e gaúcha de todas as querências, esteja você no galpão da sua estância, no CTG da sua cidade, distante do nosso estado, né? Distante do Rio Grande Amado, o nosso mais fraterno abraço. Que o fogo de chão da nossa tradição continue aquecendo a alma e iluminando o nosso caminho. Viva! Viva o 20 de setembro! Viva o Rio Grande do Sul!
1: Hoje não é qualquer dia. Hoje é dia do

Meus amigos, agora são 9:18. 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

Quero trazer aqui as primeiras músicas, mas já vou agradecendo o nosso amigo Carlos Fabiano. Carlos Fabiano, bom dia aí pra você, nosso amigo Fernando. Nosso amigo Fernando Muriana, bom dia, manda um abraço e para Barbosa, São Paulo. Ô, Fernando, um grande abraço pra você e toda a família na boa terra de Barbosa, aí no estado de São Paulo. Agradecendo a cada um de vocês, meu amigo Jacir Luca, um chasque parceiro velho, e para todos os gaúchos de todas as querências que estão ouvindo nosso programa dessa manhã, em especial aí para o Dia do Gaúcho. E para o Dia do Gaúcho, em respeito a todos, eu fiz uma programação de extrema grandeza a todos vocês. E quero começar destacando essa marca aqui, ó, da antiguidade. 921.

Jordão nos pagos, tchê. Viva a memória e a tradição da querência. 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
3: Muito bem, meus amigos, estão de volta, né, tchê? Agora são 9 horas e 37 minutos. Deixa eu cumprimentar aqui o nosso amigo Tarciso Particelli. Ô, Tarciso, tudo tranquilo por aí, tchê? Um abraço para o Tarciso e toda a família. Um ótimo domingo abençoado e para todos nós, nosso amigo Marcelo. Ô, Marcelo Ricardo, como é que está a Ipiranga? Muito quente por aí, tchê? Ah, e a chuva, será que vem ou não vem? Estamos ansiosos, né? Preocupados ao mesmo tempo, porque é uma poeira e um calorão aí que ninguém aguenta durante o dia. Então, um grande abraço aí para o pessoal que está nos acompanhando aí pela internet, seu Felício. Um abraço aí para o seu Felício. Diz ele que já tem fumaça na churrasqueira, né, tchê? Mas que tal? Um abraço, seu Felício, e para o senhor e toda a família.
4: Água,

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É, e eu estou mateando por aqui, né, tchê? E olhando aqui, aí para os monitores, meus amigos participando aqui da nossa programação, vamos agradecendo o carinho de cada um. Meu amigo Valmir Vargas, como é que está? Tudo tranquilo, tchê? É, também cumprimentando nosso amigo Alaor Zibete, como é que está, Alaor? Tudo tranquilo por aí, tchê? Caseirando. Falando em caseirando, você sabe que tem uma música linda aí, por isso que eu falo caseirando, né? É, essa palavra caseirando, não é, que a gente usa aqui no programa, é aquele índio velho que gosta de ficar em casa, né, tchê? Ele não se dá muito, assim, de estar entreverado com muita gente, gosta mais do silêncio, gosta mais do som da cuia do mate, né, do ronco da cuia de mate, e de estar perto das cuscadas, e às vezes também do seu gateado pastando ao lado. Ele gosta mais de vivenciar aquela vida solito, né, tchê? E bem caseiro. E essa música se deve a esse grande artista que é o Enio Medeiros. Inclusive, acho que preparei aqui ter essa música e vou trazer para você daqui a pouquinho aqui na nossa programação. Caseirando. Eu, meu amigo Tacílio Alves, como é que está? Bom dia, tchê. Toca uma música aí do Porca Véia. Aí para nós ouvir aqui no Alto Celeste. Pessoal aí do Alto Celeste, da comunidade. Grande abraço a todos vocês. E você sabe que basta você mandar seu sinal de fumaça por aqui que a gente vai te cumprimentando. Aí toda a família, não é? As pessoas de outros municípios, de outros estados que estão nos acompanhando essa manhã também. Um grande abraço a todos vocês. Já que estamos falando do Dia do Gaúcho. 9h40. Pialo de Gaúcho. É, cuidado com o churrasco, e seu Felício.

E daqui a pouquinho eu quero fazer uma homenagem pra esse Taura. Exíngio Taura, amigo da gente há muito tempo, pessoa que a gente tem um grande apreço por ele, pela sua família, e ontem completou mais um ano, né, tia? Barbaridade! Meu amigo Walter Simon, como é que está esse bagual réio caseirando? Um abraço pra você, Walter. Daqui a pouquinho vamos fazer uma homenagem para o seu, para você que está de aniversário no dia de ontem. Não sei se o churrasco foi ontem, ou você está sendo hoje, naquele entreveiro de muita animação, de muita alegria. Aí juntamente com a família, com os netos, com as filhas. Meu amigo Walter, mas quero dizer que desejo tudo de bom na sua vida, tá certo? Uma grande figura, grande pessoa, de alma e coração. Grande abraço para você e para sua esposa Alineire e toda a família.

Você sabe que meu amigo Amauri, deixa eu mandar um abraço para o Amauri. Amauri lá da Boa Terra, da capital das missões, né, tchê? A terra missioneira. Mas que tal esse giro, velho? Um abraço para o Amauri, para sua esposa. Tá caseirando, Amauri? Aproveitando o dia do gaúcho, fazendo aquele churrasco bueno, né, tchê? Pra logo mais engraxar o bigode. Mas que tal esse giro, usada? Grande abraço para você, Amauri. Da minha cidade vizinha, né, tchê? Lá da Boa Terra, capital das missões, Santo Anjo. É, e a gente é daquela terra de Catuípe, bem pertinho ali, 30 quilômetros, que uma certa feita, já tenho comentado aqui, no microfone da Sorriso FM, que estava no Exército Santo Ângelo e perdi o ônibus, né, tchê? Era a única forma de a gente chegar um pouco mais rápido, chegar em casa na época, era através da linha de ônibus que nós tínhamos entre Catuípe e Santo Ângelo. Perdi o ônibus, rapaz, cheguei atrasado. E como eu não nasci de susto, né, tchê? Me bolei a pé, a Catuípe. Mas que barbaridade. Eu não ia perder o final de semana, né, tchê? Então, tava de folga, de gol pra Catuípe igual. Seja a pé ou a cavalo, nós vamos igual, né, tchê? Bom, Maurinho, um grande abraço pra você e pra sua esposa e toda a família. Água, porque essa estrada me corre. O louco de bueno e o céu. Mas, uma marca dessa... E uns pila na guaiaca. E o gateado pastando ao redor da casa. E o cusco se coçando. Não preciso de mais nada, né, tia?

Trago Rio Grande estendido, meu amigo Amauri. É, e vamos frouxo na carne de porco, né, tchê? E eu por aqui mateando e só analisando. Eu sou gaúcho.

4 minutos, Elvio Oliveira, Estampa de Gaúcho, né, tchê? E assim nós continuamos. Aí com o melhor do gaúchismo aqui pela Sorriso FM. Você sabe, meu amigo Mauri, você que é da Boa Terra, aí missioneira, da capital das missões, Santo Ângelo, você sabe que lá no escritório tenho, pelo fato de que a gente saiu do nosso torrão gaúcho, mas o torrão gaúcho não saiu da nossa mente, né, tchê? A gente respeita muito a tradição gaúcha e quem não tem passado não tem futuro, né, tchê? Mas você sabe que eu tenho, por exemplo, lá uma homenagem ao povo missioneiro e principalmente daquela cruz missioneira, né, tchê? E lá tem uma mensagem do saudoso e redomado político, advogado e diplomata Oswaldo Aranha, né? Então, quando você chega num momento como esse, 20 de setembro, eu lembro dessa frase do Oswaldo Aranha que eu tenho em cima da minha mesa. Não se pode escrever a história do Brasil sem molhar a pena no sangue do Rio Grande, né, tchê? E é verdade. Então, é de extrema grandeza o que a gente faz aqui, de estar todos os domingos, além de estar valorizando a nossa tradição, levar alegria aí para todas aquelas pessoas, para amenizar um pouco a distância do Torrão Gaúcho, né, tchê? Que barbaridade. Grande abraço a todos vocês, porque estamos fazendo essa parte, principalmente aproveitando essa oportunidade pelo fato de hoje ser 20 de setembro, dia do gaúcho. Então, Oswaldo Aranha tem essa frase que está escrita num pedacinho de couro em cima da minha mesa, abre aspas, não se pode escrever a história do Brasil sem molhar a pena do sangue do Rio Grande, né, tchê? Falando isso, tchê barbaridade! O Rio Grande me criou. Meu amigo Rui Quevedo.

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14: Muito bem, meus amigos, agora são 10 horas e 9 minutos, né, tio? Opa! Ei, deixa eu mandar um abraço para a Fernanda, a professora Fernanda Cult. Um abençoado final de semana, parabéns a todos os gaúchos, que tenhamos uma semana incrível. Um abraço, professora Fernanda Cult, toda a família. Nosso amigo Marcos Aurélio Silong, como é que está, Marcos? Tudo tranquilo por aí, Ti? Opa, buenas. Grande abraço para você e toda a família. Está pedindo uma música dos Valdir e Carlos Magrão.

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0: É, meus amigos, enquanto são 10 horas e 10 minutos, deixa eu ver aqui as mensagens que estão chegando para nós aí dessa manhã, né, tchê?

0: O sol chega mais tarde. E o sol só chega mais tarde do dia, né, tchê? Tapado de nojo. Olha, gurizada, deixa eu anunciar aqui uma utilidade pública. O pessoal encontraram aqui uma CNH, né? CNH em nome de Ezequiel Andrei Pilissari. Então, por gentileza, pode entrar em contato aqui com o telefone 65 99667 3006. 65 99667 3006. Foi encontrado aqui uma CNH, né? Aí, eu acho que é a CNH ou RG? Aqui em nome de Ezequiel, deixa eu ver aqui, Ezequiel Andrei Pelissari.
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0: Buenas, agora são 10 horas e 12 minutos. Opa, opa. Manda um quebra-costela para o grupo de... Como é que é? Las Vegas. Las Vegas, Maranhão, João Filho, Vanilson, Tião, entre outros que estão em primaverinha. O Queiroz de Cuiabá. Ô, Queiroz, como é que está, Queiroz? Tudo tranquilo por aí, tio? Um grande abraço pra você e toda a família. Bom dia. Bom dia, Hélio. Hoje é aniversário do meu marido, Pedro. Os filhos Ricardo, Rafael e Regis desejando um feliz aniversário aí para o nosso amigo Pedrinho. Ô, Pedrinho. Abriu a mão hoje, tio? Falando em abrir a mão, você sabe que eu tava olhando uma música aqui do Grupo Rodeio, Churrasqueando. Vou te mandar essa marca aí, o Pedrinho. O Pedrinho, somos amigos há muitos anos, né, Pedrinho? Um grande abraço, felicidade pra você e muitos anos de vida. Ele está recebendo aí os parabéns, a uma linda homenagem aí de toda a família, né? E da sua esposa, Líria, e também do... aí dos filhos, o Ricardo, Rafael e Regis, toda a família que estão felizes e com certeza o churrasco já está quase pronto.
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0: quero desejar aí tudo de bom na vida desse Quera, né? Conheço muito bem o Pedrinho há muito tempo, né, Pedro? Felicidade pra você, que Deus ilumine seu caminho e continue sendo essa pessoa querida aí diante da nossa sociedade sorrisense, né, tia? Grande abraço para o Pedrinho e desejo aí longa vida aí para a vossa pessoa e toda a família, tá bom, Pedrinho? Grande abraço.
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0: e também aproveitando, quero parabenizar aí o nosso amigo Walter Simo. É que ontem estava de aniversário, né, tia? Barbaridade. E a fez

0: Evangelho te conceda, em sua benevolência, muitas e muitas camperiadas no potreiro da existência.
1: Parabéns. É, queremos desejar aqui, queremos não, quero desejar, porque é no singular, estou trabalhando solito, como diz o gaúcho, né, tchê? Aí, muita paz, hein, no coração do nosso amigo Walter Simo, muita saúde, e pra você também, né, Walter? E toda a família, que com certeza estão reunidos nessa manhã, né? E também nosso amigo Pedrinho, né? Um abraço pra ele. E que Deus ilumine seu caminho hoje e sempre também. Tá certo, Pedro? Um grande abraço pra você.
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1: Opa, opa, buenas, buenas. Deixa eu ver quem está mandando mensagem pra nós aqui, participando aqui na nossa programação, né, tchê? Bom dia. Opa, mandou, coloquei o áudio errado aqui, né, tchê? Botei o áudio aqui das 5 da manhã, vai lá, agora sim.
3: Toca pra nós aí, Gatropas Velhas do Pai, deve ser com César Passarinho. E queria oferecer pro meu saudoso pai e minha mãe, que já partiram. E pra toda a gauchada aí, principalmente pras gaúchas que estão no Sorriso hoje.
1: Tá certo, Anselmo, um grande abraço pra você, popularmente conhecido como Gringo. Um abraço e obrigado pelo carinho. Enquanto isso, gurizada, vou trazer aqui o Walter pra cantar no nosso programa. Já que estão vivenciando aí o dia do gaúcho, né, tchê? Né, seu Elvi? Opa! Um abraço para o seu Elvi. E como é que está o pessoal de Ipiranga? Ou está por aí, viu, gurizada?

0: É, e vou trazer aqui a próxima marca aí do Grupo Rodeio, né, tia? Churrasqueando lá para o nosso amigo Pedrinho, que está de aniversário. Aí de quebra vai lá para o nosso amigo Walter Simon também, né, tia? Churrasqueando, principalmente para aqueles que estão cuidando daquele churrasco gordo. Aquela costela gorda, hein, Laerte? Um abraço aí para o Laerte, também para o seu Elvi, nosso amigo Marcelo Ricardo, para aí para minha esposa Vanessa. Você sabe que a tradição não é apenas lembrar o passado, viu, gurizada? Eu tenho falado isso com uma certa frequência, é colocar as novas gerações em marcha para que a história continue, né, tchê? E conforme falado, né, meu amigo Mauri? Quem não tem passado, não tem presente, não tem futuro também, né, tchê? E falando nisso, enquanto são 10 horas e 22 minutos, tá chegando o Grupo Rodeio pra essa gurizada. E vai engraxar o bigode logo mais.
1: Lavadeira, é pra aquela gauchada que não dispensa um churrasco bem gordo.
0: É, aquela gauchada que não dispensa um churrasco bem gordo, né, tchê?

0: Grupo Rodeio, me alcance o Formiga, que hoje o Taio é de primeira.
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0: E essa, nosso amigo Walter Moraes e Nilton Ferreira, gaúcho de coração. E daí, como é que está o seu domingão?

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14: Agora, meus amigos, são 10 horas e 33 minutos. É, deixa eu cumprimentar o nosso amigo Alaor Noel. Bom dia, gaúchado, nosso amigo Laerte, lá na Boa Terra. Rio do Sul, no Tocantins, como sempre, ao fim do nosso programa. Um grande abraço para você, Laerte. Vou oferecer toda a programação para você, porque hoje aí estamos destacando músicas. Aí músicas que falam do gaúcho, né? Estamos vivenciando esse dia 20 de setembro, dia do gaúcho. Então estamos mandando para todos vocês, gaúchos e gaúchas de todas as querências, até onde você, independentemente onde você esteja, mas que está acompanhando o nosso programa aí, seja através da internet, pessoal aqui da cidade, no seu rádio, aquele preparo daquele churrasco bueno, aproveitando aí o final de semana. Então, está sempre ouvindo o nosso programa Recordando os Pagos, então eu sou grato pelo carinho de cada um de vocês. Por isso que nós estamos fazendo jus aí ao Dia do Gaúcho, trazendo em músicas, destacando a música que traz mensagens bonitas aí para o Dia do Gaúcho, não é mesmo? Um abraço aí para a Dalva. Ô, Dalva, bom dia, um ótimo domingo para você também. Nosso amigo Edson Ramos, bom dia, meu amigo, um ótimo domingo para você também, guri. Opa! Nosso amigo Edson, um abraço, Edson. Como é que está? Tudo tranquilo por aí? Já preparei aqui outras músicas buenas que vamos trazer aqui na sequência para vocês aí, tá certo, gurizada?

0: Enquanto são 10h35, bom dia.
1: Bom dia, doutor Hélio.
0: Bom dia, Moraí, como é que está?
1: Dia dos gaúchos,
0: obrigado, igualmente.
1: Toda
0: gaúchada.
1: Do Rio Grande, Santa Catarina e Paraná. Principalmente para você que está segurando aqui a chama crioula na mão para defender a gaúchada, tá bom? Um abraço e tudo de bom.
0: Um abraço, Moraí.
2: Bom dia, doutor.
0: Ô, Sávio, bom dia.
2: Dia do Gaúcho.
0: Opa, obrigado, Chiru.
2: Eu quero mandar um feliz aniversário pro meu sobrinho Otávio.
0: Otávio!
2: Que já fez agora dia 19, aniversário.

da cidade de Sorriso, no Mato Grosso. Quem está falando é o cantor Wilson Paim. Um abraço a todos os teus ouvintes do Recordando os Patos.

0: É, por ser teu gaúcho, Grupo Rodeio. Agora são 10 horas e 46 minutos. E daqui a pouquinho vou trazer aquela marca que não pode faltar hoje, em hipótese alguma. Daqui a pouquinho, meu amigo gringo, vamos trazer aí o Zezo Passarinho, né, tchê? Ah, que tão a marca e tanto, tchê. Aqui no nosso programa.
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0: Mas estava falando, daqui a pouquinho vou trazer o saudoso Edu Silva. Edu Silva aí que já completou 5 anos aí do seu falecimento, né, tchê? Foi em 2021, Edu Silva, grande cantor e compositor Edu Silva. Ele escreveu uma música, deixa eu ver se eu lembro essa frase que eu tenho na minha mente, que diz mais ou menos assim: em qualquer lugar que eu ande, Rio Grande dentro do peito, tanto a pé como a cavalo, gaúcho, do mesmo jeito. Daqui a pouquinho eu vou trazer pra você, pra nós relembrar essa linda canção, essa linda marca aqui no nosso programa, tá certo, tchê? Ó, fala nisso, Silva, essa é uma marca dele, viu, tchê? 5 anos e do seu falecimento. Grande Edu Silva. Deixou seu legado. Uma marca melhor que a outra, né, tchê? Sempre fazendo parte aqui do nosso acervo musical e aos domingos.

É, aquele quebra-costela e aquele aperto de mão. 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E dando sequência aqui no nosso programa, né, seu Enio? Um abraço para o seu Enio Marafon e também para sua esposa Júlia. É, eu vou mandar uma marca buena pra vocês aí, já que estamos vencendo o Tino Gaúcho, tá certo, seu Enico? Que é dia desse, vamos tomar aquele mate bem cunhudo, viu, Chiru? Buenas, Daiane Albuquerque, um grande abraço pra você. Gostaria de pedir uma música para meu pai Domingos, O Vento com os Monarcas. Vou preparar aqui e vou mandar pra vocês. Aí, O Vento com os Monarcas, tá certo, gurizada? E tem uma música que não pode faltar aqui na nossa programação no dia de hoje, pelo fato de estar vivenciando o Dia do Gaúcho, que é aquela marca dos Monarcas Brasil de Bombacha, né, Tchê? Ah, não podemos deixar de fora essa música aí. Daqui a pouquinho vou trazer aqui na programação também. Silvana, um abraço, bom dia, Hélio. Feliz Dia do Gaúcho e todos os gaúchos, tá certo, Silvana? Um grande abraço pra você. Nosso amigo Jorge, como é que está, Jorge? Sou Jorge Getlin. Aqui de Descanso, Santa Catarina, um abraço para a gurizada buena e de Descanso. Feliz Dia do Gaúcho a todos. Quero desejar um feliz aniversário para minha mãe Terezinha, que hoje completa 91 anos. É, gostaria de ouvir uma música gaúcha para mim, para comemorar, né, esse dia maravilhoso. Obrigado se for atendido. Tá aí. Quero parabenizar aí a sua mãe, dona Terezinha. Terezinha? É Terezinha, né? Um abraço pra ela e felicidade, muitos anos de vida. Que Deus abençoe grandemente ela e toda a sua família.

quero desejar tudo de bom na vida da dona Terezinha, completando 91 anos. E o nosso amigo Jorge está feliz comemorando junto com a mãe, não é? Então, felicidade a todos vocês, pessoal da Boa Terra de Descanso, Santa Catarina, que acompanha o nosso programa e aos domingos também. E a gente agradece a cada um de vocês, tá certo, gurizada? Vamos trazer agora aí o pessoal para cantar Cantando Rio Grande. Os Tiranos, lá do Alto da Serra, novamente aqui no nosso programa. Faltando 7 minutos para as 11 horas. Ô, vereador Gringo, um abraço para você, o Anir Taparello, toda a família

0: Muito bem, agora são 11:03. Ô, meus amigos, deixa eu ver quem está mandando mensagem para nós aqui, participando aqui do nosso programa. Bom dia.
1: Bom dia, Hélio. Bom dia,
0: Ô, hoje, senhor José.
1: Vai, parabéns aí, né, para a Gauchada. Hoje é dia do Gaúcho. Estou indo também para um almoço do Gaúcho. Que bom, hein? É, povo muito bom, povo do coração, hein? Abraço para vocês aí
0: todos. Um abraço, José Couto. Aí pro senhor e toda a família que nos acompanha aos domingos. Bom dia, seu José.
2: Bom dia, Hélio.
0: Bom dia, como é que tá, senhor? Tudo tranquilo, tio? Tudo.
2: Tá bom, tem um problema hoje, bem animado.
0: Parabéns pelo seu dia, seu José. É, convido o grudadito, né, tio? É, pois então.
2: Homenagear todos os que estão assistindo, toda a gauchada, meus amigos que estão assistindo, e para os demais também, porque o programa desses é só no recordando os pagos que tem, e um comentarista, um animador de programa, que nem você, todo mundo gosta de assistir. Vai um abraço na Fazenda Sem Limite, e do Piquete Vovô Zé Damiani, para todos os ouvintes da Rádio Sorriso. E esse programa ótimo, gauchesco. Um abraço a todos quem nos sintoniza. Tchau, tchau.
0: Um abraço, José. Tudo pessoal da Fazenda Sem Limite. Seu José sempre participando aqui do nosso programa, né, tchê? Ai, esse índio velho de puro tutano, né, tchê? Índio Taita. E a gente tem sempre um grande respeito por ele e toda a família, né, tchê? E na medida que as pessoas vão participando, a gente vai agradecendo a cada um, né? É. Louco de Bueno.
3: Bom dia, doutor Hélio Borges. Um grande abraço e feliz dia do Gaúcho.
0: Opa.
3: É, eu quero.
0: Meu amigo Sá. Essa música aqui, né, tio?
3: Um feliz aniversário pro meu sobrinho Otávio.
0: Otávio.
3: Já fez agora dia 19. Aniversário. E pedi a música dele, que é o Lobisomem do Arvoredo. Manda pra nós. Aqui,
0: tá na mão, tio.
3: Bom dia, Hélio. Bom dia, tio. Oi.

0: Muito bem, meus amigos, está aí o Mano Lima, lobisomem do Alvoredo, lá para o nosso amigo Otávio, que está de aniversário, né, Chiru, velho? Grande abraço para você, muitos anos de vida. E por aqui, vamos trazer aí o saudoso Edu Silva, Rio Grande dentro do peito, conforme falado, e eu quero mandar essa marca para esse índio velho bagual, que é o nosso amigo José Damiani, que está ouvindo nosso programa. Canta aí, Edu Silva.
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São 11 horas e 15 minutos, tá aí, Sorrio Grande, um baita de um chamamê, né, tchê? E deixa eu falar pra você que daqui a pouquinho eu vou trazer aí o César Passarinho, saudoso César Passarinho, guri, essa música buena, uma barbaridade. Lá para o nosso amigo gringo que fez um pedido pra gente, né, tchê? Vou mandar pra ele e pra todos que gostaram dessa linda marca. Você sabe que uma música dessa você não escuta todos os dias, né, tchê? Então, você sabe que ouvir uma música dessas aí engrandece ainda mais nossa paixão pelo Rio Grande amado, né, tchê? Grande abraço pra você que tá chegando agora. 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

São 11 horas e 18 minutos. Vou trazer essa baita marca aí do César Passarinho, Guri. E também quero mandar aí para todos que gostaram dessa linda música. Quero cumprimentar o nosso amigo Valdir Araújo. Ô, Valdir, como é que está você? Como é que está a família? Tudo certo? Um grande abraço para você, meu amigo. Eu sei que você está sempre ouvindo o programa toda vez que pode e a gente agradece, claro que, aí pelo carinho de vocês. E aos domingos, todos têm esse encontro marcado com a gente aqui pela Sorriso FM, com esse programa Recordando os Pagos, na apresentação desse amigo de vocês, Yeri Blocker. Vai lá! 11:19. Bom dia. Um abraço aí para o seu Enio Marafon e toda a família Marafon. Aí a sua esposa, Dona Júlia. E por aqui seguimos mateando e proseando com a gurizada.

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8: Agora são 11 horas e 31 minutos. É, eu tô tomando aquele mate bem cuidado por aqui, né, tchê? Meus amigos, vou dar espaço aqui para o pessoal da Drogaria Nebraska. Bom dia.
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16: Muito bem, Keto Watanabe, um grande abraço, bom dia, um bom trabalho para você e toda a sua equipe da Drogaria Nebraska. É, e por aqui vamos dar sequência, né, tchê? Já temos caminhando para a reta final. E eu quero trazer aí no grupo Marca Gaúcha, Estampa do Rio Grande. Aí, antes de trazer essa música buena, a barbaridade, aproveitando o dia, eu quero trazer o Manolinho pra cantar aí, gaúcho forçado, né, tchê?
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Meus amigos, agora são 11 horas e 36 minutos. Ah, essa música aqui não podia faltar no Dia do Gaúcho, né, tia? É, tem gente que não mora no Rio Grande, mas tem um grande.

que a mãe pátria pariu. 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Pra defender seu terreno tem que ter pátria, pátria embaixo do corpo. Por isso, nos pequenos detalhes, é que estão a grande diferença. Não facilite a língua pra não perder a sua essência. É que nem um poste de cerca, quando a gente vai arrancar, primeiro flocha pra depois tirar do lugar. E assim o homem, quando sai fora do seu eixo, influenciado por cultura de outras querências, muitas vezes se vai embora como uma folha seca. Por isso todos aqueles que lutam pela cultura e pela raiz de minha terra, em nome dos meus filhos, muito obrigado. Porque se não fosse isso, talvez nós tivéssemos mais extraviado do que filho de perdiz. Pense nisso, que é pelo pensamento que as atitudes começam. E um homem nada mais é do que o reflexo dela. Lute pela sua terra e cresça junto com ela.

Gaúcho 100% de ti. Deixa eu cumprimentar mais gente chegando por aqui. Bom dia, bom dia. Quero homenagear todos os gaúchos pelo seu dia. Em especial aí a patroa Elizabeth, que também é uma gaúcha. Manda pra nós a música É o Meu Rio Grande, Tchê. Esse é o meu Rio Grande, Tchê. Vou trazer essa música aí na voz dos Monarcas. Tá certo, Durci? Um abraço para o Durci e toda a família. Nosso amigo Moraí, um grande abraço, Moraí, está caseirando. Um abraço para você, para sua esposa e toda a família. E nós estamos aí caminhando para a reta final. E antes quero trazer então, esse é meu Rio Grande, tchê. Os Monarcas.

Muito bem, meus amigos, faltando 8 minutos para o meio-dia, estamos chegando ao final do nosso programa. Duraci, um abraço, Duraci. Essa música é bonita, né, tia? Os monarcas lá para o Duraci, toda a família, Elizabeth, obrigado pelo carinho de vocês. Gurizada buena, quero desejar aí um restante domingo maravilhoso a todos vocês. Obrigado pelo carinho de todos que acompanharam o nosso programa nessa manhã. E claro que, se Deus quiser, no próximo domingo estaremos aqui a partir das 9 horas novamente, aí com mais uma edição, mais um programa Recordando os Pagos. 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Quero mandar um abraço para o Ronácio e também Neiva, que estão na escuta do programa nessa manhã de domingo.

Quero deixar aqui a última marca do saudoso Porca Véia Gaiteiro Feliz para o pessoal que pediram o Porca Véia. E para nós finalizarmos, porque depois vem o programa do Baixinho, o grupo Marca Gaúcha Estampa do Rio Grande. Um grande abraço e até domingo que vem. Até lá, tchau!

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Olá, olá, muito boa tarde. Está começando agora o programa Hora da Banda com o Baixinho. Eu, o Valdir Grégio, que vou ficar com vocês aí com muita animação no ar até as 13 horas. Hoje é dia 20 de setembro de 2026. A direção geral é de Plínio Ficanha. Eu vou começar o nosso programa bem animado aí, trazendo as duas primeiras músicas. Vem aí a banda Destaque Nacional, Caso Perdido. Depois o musical São Sete, Ressaca de Amor. Prega Chumbo Neném.

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Quem tá ligado aí no nosso programa aí, o Roberto Vargas, a Neiva da Chacra Vargas, né? Quer também o Silvério Dresden, a Inês, o Paulo Garbim e a Marlene, a Ana Paula e o Neto Samuel, também o Nilo Oficial de Justiça, o Zeca e a Rita do Bom Jesus, o Moisés, a Lucinéia e a Isis, o Luciano Espanhol, a esposa Sônia, os filhos, o Bernardo e o Benjamin, sempre ligado e curtindo o nosso programa, muito obrigado. Vou trazer mais duas músicas. Vem aí a banda San Marino, o Remédio e a Bebida, depois o musical Sentinela, Por Que Brigamos? Prega Chumbo Neném.

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Lauro Schuppel tá ligado no nosso programa, curtindo o nosso programa. Ele e a Vera Michelin, o Luiz e a Maria Maculancense, o Serginho Chivinski sempre ligado, ele, o seu Inácio, a Dona Nilva, toda a família Chivinski. 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Quero falar também do meu grande amigo Dr. Ângelo De Marco, a doutora Débora e também o irmão do Dr. Ângelo, Luciano, o pai, que é o Ângelo, né? O pai Ângelo, na chácara Dois Irmãos, sempre ligado e curtindo o nosso programa, né? Vou trazer mais música para você que tá ligado, curtindo o nosso programa. Vem aí, três músicas caprichadas. Banda Rainha Musical, Solidão com Cerveja. Depois o Vox 3, Chops e Chucrutes. É os alemão, né? E o Terceira Dimensão vem por terceiro aí, com a música Menina Bonita. Prega Chumbo Nene.

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Quero mandar um alô aí pra Irene, né, que tá curtindo o programa, a Vanessa e o Valmir Brasil, o Frizo e toda a família, o Adélio da Molinha, a Ivanir, o Rodrigo Camargo, a Rosana, a Karine, a Anne, também o Cazuza e a Belonil, o Paulinho Veículo, a Nilcione, Fortunato Reis, Razuleide, a Carmen Fante, sempre ligada aí também, curtindo o nosso programa, também o Presley Fossa e a esposa, né, sempre ligado também, e a Churrascaria Bizão avisa aí que fica aberta, portanto, até as 14 horas, com muitas comidas deliciosas lá, né? 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Vou trazer as três últimas músicas aí, vem aí. Banda KN, A Garra, depois vem a Banda Legal, Seu Juiz, e por último, com a terceira dimensão, Menina Bonita, Prega Chumbo Nenê.

0: Muito obrigado aí por ficar ouvindo o meu programa Hora da Banda. Eu volto domingo que vem, nesse mesmo horário, se Deus nos permitir. E um bom domingo a todos. Seu juiz, ela merece uns
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18: Uma hora e 7 minutos.

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2: Uma hora e 30 minutos.

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17: Uma hora e 53 minutos.

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11: Duas horas e quatro minutos.

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2: 2 horas e 27 minutos.

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1: A bola começa o jogo em Itaquera. Pedro Martelli. Curtindo o futebol da Bandeirantes dessa tarde de domingo, sai pro jogo Timão, sai pro jogo Fluminense e Corinthians, ataca pra esquerda, Fluminense ataca pra direita, primeira descida de bola do Timão, pro campo de ataque pela ponta direita, tá marcado, toque de mão no ataque do Corinthians lá pela ponta, Caio César reclama, primeira falta marcada pro Flu, é isso do Fag.
2: Exatamente, né, e antes da falta, uma disputa já mais quente no Caio César com o Martinelli ali na entrada da área, o Fluminense já toca a bola.
1: Fábio está jogando pelo campo de defesa dentro da grande área, lança pelo círculo central do gramado, Lúcio Acosta passa da bola, Bidon deixou passar no corredor central para Memphis pela ponta direita dentro da grande área, Caio César dominou, bateu cruzado pro gol, tira a marcação, Fluminense põe para fora, escanteio marcado pro Corinthians bater na ponta direita aí, Paulo do Fani.
2: Exatamente, né, ali no Milan, camisa 29, já a primeira chegada do Corinthians com menos de um minuto, hein, Timão já tem escanteio.
1: Escanteio, o carro pra bola autorizado, levantou na primeira trave, sobe pra tocar de cabeça, marcação, vai Fábio dentro do gol, praticamente voltou a bola, entrada da grande área, André dominou, voltou atrás, o chute a gol por cima da meta de Fábio. Tentou emendar de primeira, Bidon pega muito embaixo dela, tiro de meta pro Fluminense do Vale.
2: Um minutinho e só Corinthians, hein, agora o Fluminense tenta tocar um pouco a bola, inclusive o Thiago Silva já aproveita pra orientar aqui o Milan. O Thiago Silva é o treinador do Fluminense dentro de campo. Fora dele, ele é treinador junto com o Marcão. E é um técnico dentro de campo para o Fluminense.
1: Corinthians já para o campo de ataque. Primeiros movimentos neste primeiro tempo. Placar de 0-0. Corinthians desce pela meia esquerda. Bidon para Memphis Depay. Dubiru tentou passe atrás. Volta para Garro. Garro Sancho. Argentino para a equipe do Corinthians. Ele domina pela meia esquerda. Inverte o lado do campo da meia esquerda. Lá pela ponta direita. Vem René. René domina. René no contra-golpe para a equipe do Fluminense. Volta pelo circo central do gramado para Hulk. O incrível Hulk abre o jogada pela ponta esquerda. René para cima da marcação, bem, ele vai cair na graça do torcedor corintiano, anote esse nome, Iago Machado, por baixo, o garoto no carrinho foi pra fora do Fábio.
2: Aí já faz uma média, né, porque ele comemora como se fosse um gol, só dois minutinhos, o Fluminense nem chegou direito, ele já tá literalmente jogando pra torcida.
1: 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Fábio inteiro de roxo dentro da grande área, sai jogando para a equipe do Fluminense, por enquanto placar de 0-0, Corinthians 0, Fluminense também 0. 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Corinthians está jogando pelo campo de defesa, trabalha a jogada pela quarta zaga, Samuel Xavier está pedindo pela meia direita, prefere voltar na jogada, Milan pela ponta esquerda para Rini, Rini por dentro, se apresenta Martinelli pela ponta esquerda para Costa, Costa pela ponta esquerda para Rini, tudo isso no campo de defesa, vem por baixo, André ganhou, ganha pro Timão pela ponta direita, agarro por dentro, passe errado, intercepta a marcação do Fluminense, Hulk domina, Hulk por dentro, chegada forte, Iago Machado, lançamento, ponta direita, vai chegar Canóbio dentro da grande área, bateu no gol, travado, Hugo Souza por baixo, faz a defesa pro Timão, Canóbio lançado, chegou o Bidu, travou na hora, Cado Fábio.
2: Primeira participação do Hugo Souza com a camisa do Tobias, né, o Timão estreando hoje, vai ser o terceiro uniforme do time principal, né, mas como o Tobias ficou marcado também pela invasão em 76 contra o Fluminense, hoje apenas o Hugo Souza, num dado momento ela será usada também pelos jogadores de linha.
1: O Pretzel, são 4 minutos jogados praticamente, tá ali o uniforme do Gussoso inteiro de azul dentro da grande área, o Tobias pegou 2 penais importantíssimos em 76, ganhou o Paulista de 77, é o goleiro do Corinthians, morreu agora em 2004, é o importante essa homenagem, mas hoje o Corinthians.
3: Ah, hoje joga de branco e preto. Sim, o Tobias foi um goleiro muito bom, né? Foi campeão, vice em 76, eliminou o Fluminense naquela invasão do Corinthians, como tu disseste. Agora, esse lance, o Hugo foi bem, mas faltou um pouco mais de qualidade pro Canobi, né? Se ele dá uma cavadinha, ele faz o gol, ele chutou em cima do goleiro também. Os atacantes brasileiros e estrangeiros do Brasil estão perdendo muitos gols, hein, Martelli?
1: É, tá difícil, hein? Eu vi hoje, hein? Grêmio e Palmeiras foi difícil. Gol perdido, muito gol perdido. Corinthians está jogando pelo campo de ataque na meia direita. Domina a bola livre de marcação. Volta a jogada, Mateuzinho pela quarta zaga. Dá um tapinha na bola. Ranieri de volta com a camisa do Corinthians. Ranieri pela meia esquerda para Gustavo Henrique para Bidon. Bidon cruza a fronteira, desce pro campo de ataque. Canóbio chega na marcação. Ele é obrigado a voltar na entrada da grande área para Hugo Souza. Hugo Souza de perna direita, gira pela meia esquerda para Bidon. Bidon domina, ergue a cabeça, busca espaço. Volta a jogada para Bidu. Bidu desarmado pela marcação. Samuel Xavier chega toca por baixo para botar para fora. 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Corinthians fica pela bola pela meia esquerda. Garro chega antes dele. Samuel Xavier passe à frente do círculo central. Ranieri por baixo. Tira mais uma na sequência. Falta para o Timão. No círculo central do gramado, disputa. Caio César, ele briga ali com o Milan. Falta para o Corinthians. Do Vale.
2: Se tratando de São Paulo nos últimos dias, é uma não notícia, tá? Mas tá chovendo.
1: Tá de capa?
2: Tá aqui no bolso, eu vou esperar um pouquinho.
1: Não tira não que aperta a chuva quando é assim.
2: É, exato.
1: Passamos de 5 minutos jogados deste primeiro tempo. Memphis Depay busca a jogada pela meia esquerda. Rende a linha lateral dos técnicos. Memphis Depay gira para cima da marcação. Velha falta. Arleu para o jogo. Falta Corinthians. Mais uma meia esquerda. Bola para o Timão. Do Fali.
2: Em cima do Memphis, né? Praticamente a primeira participação do Memphis na partida. Está esperando ali uma bola mais açucarada. Para quem sabe, né? Começar a fazer as pazes com a fiel torcida.
1: 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Corinthians tenta carregar para o campo de ataque pela meia esquerda, mais perto da bola. Fica reclamando ali o Garro. Manual, porque Bidum toca por último na bola. Segundo o juiz, é posse de bola para o Fluminense do campo de defesa. 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Lateral para o Flu bater no campo de defesa para a meia direita. Samuel Xavier arremessa bola à frente. Chega Bidon, ergueu demais o pé. Ficou sentindo o jogador do Fluminense. Era o Nonato, meia direita, bola para o Flu do Vale.
2: Exatamente, né? O Bidon tomou uma agora do Hulk, né? O Hulk é muito forte, mas a arbitragem entendeu como lance normal. Deu lateral para o Fluminense. Aí agora ele também chegou ali com um pouco de força desproporcional, porque ele não é tão grande como o Hulk para atingir o Nonato. Agora o Thiago Silva está por ali sempre orientando o time do Fluminense. Fala e fala demais o camisa 3, capitão da equipe.
1: Ô Pretzel, e o jogo não desenvolve, hein, Pretzel?
3: Não desenvolve, começa travado, truncado, tu tem o Hulk de um lado, né, e o Memphis do outro, os caras só reclamam da arbitragem, aí fica complicado. Vamos ver se melhora, meu caro Pedro Martelli.
1: 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Você curtindo o futebol brasileiro, é o Brasileirão 28ª rodada. Antes da data FIFA, o Corinthians joga na casa do Timão. Na meia direita, Mateuzinho, chapa jogada à frente para Memphis Depay, tentou fazer a parede, erra o passe. André conserta, passando as largas, volta na entrada da grande área para Ranieri. Ele gira o jogo pela meia esquerda, mete a bola nos pés de Gustavo Henrique, o gigante da Fiel. Mete a bola para Bidu, Bidu pela meia esquerda, Bidu para Bidon, Bidon por dentro, tentou passe pela meia esquerda, saia, triangulação para André. André cruza a fronteira, abandona a ponta, vem por dentro, busca espaço, ele tem tempo para pensar. Abriu jogada na meia direita, entrada da grande área. Caio César na ponta direita, bola. O Matheus e o cruzou rasteiro, vem por baixo a marcação do Flu. Tira a zaga do Fluminense no bom cruzamento do Matheuzinho. Tava ligado por baixo, o Milan tirou do Fali.
2: É, cruzamento rasteiro, com força. Zaga do Fluminense está rebatendo por aqui. O Timão tem a bola.
1: Corinthians vai para cima da marcação do Fluminense. Caio César domina para a meia direita, volta na entrada da grande área para André. André girou para Memphis Depay. Memphis Depay passe à frente na linha de fundo para ninguém. Só protege a marcação do Fluminense. Tiro de meta. Pro Fábio, só isso?
2: Na boa proteção do René, né? Que tá por aqui na minha frente depois do passe em profundidade do Memphis. O Caio César disputou com o René, que foi inteligente, experiente lateral do Fluminense.
1: 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Fluminense está jogando pelo campo de defesa. Fábio à frente para Milan. Milan rodeu nos pés de André. Pode bater no gol. Arriscou, não soltou. Soltou para Memphis Depay. Girou, bateu no gol. Fraquinho para ninguém. Dava para manter, André. De cara pro gol. Ele soltou Memphis. Perde a bola do Vale.
2: E aí, ó, o Samuel Xavier fica discutindo com o Fábio aqui que ele deveria ter feito no lance anterior, né? Porque o Fluminense entregou a bola nos pés do Corinthians e fez de novo.
1: Corinthians desce para o campo de ataque, trabalha pela meia direita, Iago Machado pela meia esquerda, curte uma de meia, Gustavo Henrique à frente, Bidon pediu a falta, Bruno Aleu marcou, Bidon derrubado, meia esquerda, falta para o Corinthians bater aí do Fali.
2: Aí é um Fluminense pilhado, tá? O Fluminense pilhado nesse começo de jogo, os jogadores se cobram bastante, reclamam também das marcações da arbitragem e o Corinthians no ataque, tem a chance na bola parada pelo lado esquerdo avançado do Timão. Tá por ali o Rodrigo Garro, o próprio Memphis também. Eles conversam, quem sabe uma jogada ensaiada.
1: Mas foi falta, né, Pretzel?
3: Foi falta marcada pelo Ramon Abate Abel. Para quem está nos escutando, Bruno Arleu de Araújo apitou ontem São Paulo e Internacional, Martelli.
1: Falta para a equipe do Corinthians bater pela meia esquerda, toma distância para fazer a cobrança. Agarra o placar de 0 a 0. Você ligado no microfone da Bandeirantes, quase 10 minutos jogados deste primeiro tempo. Toma distância para a cobrança. O argentino Garro, a experiência do torcedor corintiano. Quem sabe o primeiro gol? Garro autorizado, perna esquerda, levantou na segunda trave. O toque de cabeça para o gol, voltou nas mãos de Fábio. Já está parado o jogo, bandeira marca. Impedimento ou saída de bola, hein, Dovali? Na sua frente, se saiu, é escanteio, viu, Dovali?
2: Isso, exatamente. Até por isso, o Fábio tentou evitar, né? E não conseguiu. Escanteio confirmado pela arbitragem. Rodrigo Garro já está por aqui.
1: 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Toma de distância para a cobrança de escanteio. Garro bate curtiu de primeira para André. André volta o jogo atrás da amiga direita para Mateuzinho. Mateuzinho tentou levantar. Explode da marcação. Vai-se embora pela linha lateral. 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Campeonato Brasileiro, 28ª rodada antes da data FIFA aqui na casa do Timão. Relógio marca 10 minutos jogados do primeiro tempo. Corinthians 0, Fluminense também 0. 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Chega mais Milhozzi.
4: Matarinho, mais cedo pelo Campeonato Brasileiro, o vice-líder Palmeiras empatou com o Grêmio. Placar de 0 a 0. Mais tarde, o líder Flamengo entra em campo contra o Bragantino às 6:30. 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
1: 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Corinthians está jogando pelo campo de defesa, placar de 0 a 0. A torcida corintiana ligada no microfone da Bandeirantes, querendo o primeiro gol. Raniel lançou o bidão dentro da grande área, no alto cirúrgico. Toca de cabeça, corta Thiago Silva. Volta pela meia direita no campo de ataque, tenta descer a Canobi. O Raniel mais uma, ganha mais uma, como fez falta. Raniel para o Timão. Raniel adianta a jogada para a meia esquerda, a bola é boa para Bidon. Bidon leva para linha de fundo, não dá para cruzar. Ele pedala, balança, pisa na bola, rente a marca do escanteio na ponta esquerda. Volta para Raniel. Raniel cruza e explode no Canobio. Ela pega a velocidade e volta nos pés de Gustavo Henrique, que sai jogando para o Timão. O gigante da Fiel trabalha pela meia esquerda, mete a bola para seu companheiro de zaga, na meia direita, cruza a fronteira, Iago Machado pela ponta para Mateuzinho, Mateuzinho antes dele para Memphis Depay por dentro, pede a bola, corta a marcação da equipe do Fluminense, volta pela meia direita no campo de ataque, Iago Machado, Timão desce para o campo de ataque, 11 jogados, 0 a 0, placar do jogo na Bandeirantes, desce Corinthians, Gustavo Henrique lançou, ninguém foi. Na meia esquerda, passou pelo lateral esquerdo, René deixa passar, tiro de meta pro Fluminense, só isso.
2: E aí o Gustavo Henrique se desculpa aqui com o Mateuzinho, né, entende que o erro partiu dele, zagueirão do Corinthians estava por ali tentando armar o Timão. Começo de jogo ainda por aqui, 0 a 0, chove na zona leste de São Paulo.
1: Mas não põe a placa não, não põe a capa não, viu, Dovali? 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Corinthians 0, Flu 0, oi Pretzel.
3: Corinthians domina, ganha a bola na marcação do meio de campo, mas quando chega na intermediária, o que que acontece? Erros de passes, que já aconteceram na quarta-feira contra o Estudiantes e agora se repetem. Então não precisa acelerar tanto o jogo, o Fluminense está recuado, o Fluminense não está apertando a saída de bola. Trabalha um pouco mais, né? Tenta cadenciar um pouco e se aproxima mais da área tocando a bola. Não, o Corinthians apressa, acelera e erra bastante.
1: Placar de 0 a 0 neste momento, 13 minutos jogados, Timão. Olha o Fluminense trocando passes do campo de defesa. 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Fluminense está jogando pelo campo de defesa. Milan domina pela quarta zaga, ele gira, jogada pela meia direita para seu companheiro de zaga, Thiago Silva, experiente zagueiro, tentou passe à frente, chega para o domínio de Martinelli, ele é desarmado pela marcação. Gustavo Henrique vem para baixo, adianta a bola à frente para Caio César, escapou da marcação, não dá para bater, volta pela meia esquerda, entrada da grande área, boa bola, Memphis Depay escapou do primeiro, do segundo, não tem espaço, volta o jogo pela meia esquerda, Bidu domina, Matheus Bidu pela meia esquerda para André, André pressionado pela marcação, Canobio ganha dele, Canobio para o contra-golpe, jogou a bola nos pés de Hulk pela meia direita, desce do contra-golpe, Samuel Xavier para Hulk. Olha Iago Machado, hein? Por baixo, garoto, na antecipação, ganha mais uma para a equipe do Corinthians. 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Caio César na quina da grande área para a meia direita, abandona a ponta, vem por dentro, passou do primeiro, limpou o segundo, não dá para bater, girou jogada, bem esquerda para Bidu, bateu cruzado, é para Memphis, passou da bola. Bidu cruza rasteiro, entrada da pequena área, ninguém fechou, tiro de meta pro Fluminense, só isso.
2: É, na boa construção do Caio César, né? Ele carrega essa bola, acha o Bidu por ali que tenta o chute cruzado. O Memphis ainda fez um certo esforço e aí sempre, né? Toda vez que o Corinthians ataca, depois o Thiago Silva dá a lição de casa, passa a lição de casa para os seus companheiros aqui na defesa do Fluminense.
1: 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Corinthians e Fluminense jogam. 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Zero Timão, zero também para o Flu, que trabalha a bola no campo de defesa. Escapa da marcação, Martinelli pelo círculo central do gramado, tenta levar para o campo de ataque, ele gira para a meia esquerda, desce para o campo de ataque, equipe do Fluminense, que nem volta, jogada pelo campo de defesa, um tapa na bola de primeira de Milan, Milan pela ponta esquerda, volta o jogo, fica no bate-bate, volta para Milan no campo de reta, aguarda Corinthians, caminha, observa o Fluminense no campo de defesa, Milan busca espaço, volta o jogo na meia lua de sua grande área, Thiago Silva, experiente, quarentão, gira, jogada para meio direita, para Samuel Xavier, Xavier busca espaço pela ponta direita para Canóvio, toca de cabeça, Matheus Bidu põe para fora em arremesso manual, lateral para o Fluminense bater no campo de defesa para meia direita. 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Na quarta zaga sai jogando Thiago Silva para a equipe do Corinthians, para a equipe do Fluminense. O Corinthians sobe, Fluminense trabalha a bola no campo de defesa, Milan gira, joga da meia esquerda na quarta zaga, lá pela ponta, tentou passe à frente para a Serra, saiu a triangulação na ponta esquerda, acelera em velocidade, faz a grande área, dá para fazer o primeiro, vem o chute no gol, pegou, os explodiu na marcação, chega Gustavo Henrique por uma chutira na boa, descida do Fluminense, aí do Fale
2: praticamente pela primeira vez e criando a melhor chance do jogo até aqui, né? O Fluminense chegou com perigo, essa bola desviada por ali, quase o Flusão, e depois a arbitragem acaba parando, ó, pra marcar a falta.
1: Pegou na mão do jogador corintiano, desceram o contragolpe, ó, Prestes, esse Senna é rápido, viu, Prestes?
3: Rápido, mas sinalizou mal. Podia estar 2-0 já nas duas estocadas do Fluminense, que se defende e sai rápido no contra-ataque. E a defesa do Corinthians em linha total, em linha alta, no meio do campo, dois contra-ataques, um com o Canóbio, outro com Serna, se não fosse Hugo Souza, já estava 2-0.
1: Jogo parado, falta marcada para a equipe do Fluminense bater pela meia esquerda. Olha lá, tá lá o Hulk, hein? Tá lá o Hulk para cobrança de falta. O incrível Hulk com a 7 nas costas, dois jogadores do Corinthians. Bidon e Memphis Depay cobrindo o canto direito de Hugo Souza. Vai para a bola o Flu, placar de 0-0, 17 jogados. Hulk levanta na segunda trave, no alto, gigante Gustavo Henrique tira. Volta para Thiago Silva tenta devolver para o meio da grande área, no alto, toca de cabeça, corta André, voltou para Caio César pela meia esquerda, escapou do Canóbio, passou, garro, pediu. Caio César não soltou na meia esquerda, calma, parada. Torcedor não gosta mais de um dia para quem soltar a bola. 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Torcedor corintiano canta Timão aqui na casa do Corinthians. Por enquanto, placar de 0-0. Memphis Depay domina pela meia esquerda, solta a bola frente para Bidum pela canhota, rente a linha de escanteio pela ponta esquerda. Garro domina. Garro volta jogado um pouquinho mais atrás para Memphis Depay. Entre as pernas da marcação, bolão, linha de fundo para Bidum. Cruzou para trás, tirou a zaga do fundo. Que bola do Memphis Depay, quase chega o Timão. Bidum tentou cruzar, não deu, hein, do Fagner.
2: É, o torcedor gostou. O Corinthians já responde aquele ataque do Fluminense. O torcedor não para de cantar aqui na casa do Corinthians.
1: 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Aproximação de Garro e Memphis Depay, importante pro Corinthians, Pretzel.
3: Importante, o Memphis hoje tá mais movediço, dá pra dizer assim. Quarta-feira ele ficou muito estático. E tecnicamente ele tem que jogar ali, como um 9 realmente. Ele é número 10, mas joga como 9, até para ele poder bater no gol. Esse lance do Bidon foi muito bem trabalhado, mas tinha um zagueiro ali para tirar.
1: Ô, Preto, o problema do movediço é quando vira areia movediço, que ele não sai do lugar,
3: claro,
1: viu, Preto?
3: Aí sim, o movediço é uma forma normal de movimentação, mas quando tu transforma em areia, aí tu tá sendo soterrado, dá para dizer assim, né, Martelli?
1: 0-0, placar do jogo, lateral para a equipe do Fluminense bater no campo de defesa, na meio-direita, toma distância, faz a cobrança, Samuel Xavier volta pela quarta zaga no campo de defesa, Thiago Silva, recomeça o Fluminense, 19 minutos jogados, é o primeiro tempo de jogo na Bandeirantes, 0, Corinthians 0, também para o Fluminense, o Timão precisa da vitória, está próxima à zona do rebaixamento, Corinthians precisa dos 3 pontos, Samuel Xavier, desarmado pela marcação na meia-direita, pega por último no jogador do Flu, chega bem o Bidu lateral para o Corinthians bater no ataque pela ponta esquerda, lavadora, se alta pressão. 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Vido faz a cobrança de lateral, volta jogada pela quarta zaga para Gustavo Henrique dentro da grande área. 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Homenagem a Tobias de Assun. Vai lá, sai jogando o Gussoso na meia direita para Iago. Iago Machado, zagueiro para cá. O César perdeu. Olha onde está a mão, a Batiabel. A bola bate, Abel apitou uma falta uns 10 metros dele, mas foi falta do Caio César, né, do Vale?
2: Aí ele foi correndo, né, para apontar onde era a falta, o Corinthians já bateu.
1: Corinthians está jogando com pressa no campo de defesa, passado das largas pelo circo central do gramado. André, o garoto, dirigindo a jogada no campo de defesa, na meio esquerda para Gustavo Henrique. Henrique por dentro para Memphis. Memphis, um mover disso, comete a falta para cartão. Aí quase ele aterrou e cometeu a falta para amarelo, hein, do Fale?
2: Exatamente, né? Primeiro amarelo do jogo para Memphis Depay por aqui. Atinge por baixo o jogador do Fluminense, o Martinelli. Falta marcada e sai o primeiro amarelo.
1: Você tem razão, viu, Pretzel? Porque até para cometer falta você precisa se mexer, né, Pretzel?
3: É verdade. E ele tá reclamando do Canobi e do Thiago Silva, que deram uma bronca nele. Eu tô revendo o lance. Para mim foi uma falta normal de jogo. Normal. Ele pisa no tornozelo do Martinelli, mas sem muita força, né? Ele meio que escora a sola da chuteira no jogador adversário. Acho que o Martinelli tá exagerando um pouco, mas o cartão amarelo é mais por ser uma falta por trás, eu imagino, e não pela intensidade da falta, meu caro Pedro Martelli.
1: O Memphis Depay estava pendurado, meu querido Duvani.
2: Vamos ver aqui na listinha. Não, ó. Diniz, Caio César, Lingard, Bidu, Matheus Pereira e Garro.
1: Não, inclusive, acho que o jogo de volta, né, Preto? Nós vamos até o dia 6 na data FIFA.
3: Isso.
1: É lá no dia 8, né? 8, 7. 9, 10, terça, quarta, quinta. É, 7. Isso é quarta-feira, não é isso?
3: Inter e Corinthians, 7:30 no Beira-Rio. Pode anotar aí, 1-0 Corinthians. Um mês antes do jogo, o Corinthians vai ganhar esse jogo. Agora, impressionante a reunião dos jogadores cobrando o cartão vermelho por mês. Os caras estão malucos, cara. O futebol está muito chato no Brasil, pelo amor de Deus.
1: Tem razão. Amarelo está ótimo. 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Campeonato Brasileiro, 28ª rodada na casa do Timão, aqui em Itaquera. Chegamos a 20, agora 21 jogados no primeiro tempo. Corinthians 0, Memphis acabou de tomar amarelo, Fluminense também 0. 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
4: Pelo Brasileirão, Vitória e Cruzeiro estão empatando também 0-0 no Barradão. Mais cedo pela Série B, alô Paulo do Vale, Ponte Preta venceu o CRB, placar de 1-0.
1: A Ponte Preta, que se credencia como uma grande candidata ao título da Série B deste ano, hein, Duvali?
2: Da Série C do ano que vem.
1: Mas por quê?
2: Porque vai cair, né?
1: Mas que lugar que tá a Ponte?
2: Tá em último, mas parabéns pros meninos, né? A molecada entrou em campo, chegou uma turma lá do Boa Vista, parabéns pra molecada.
3: O CRB deve ter caído até o presidente hoje.
1: Vai para o campo de ataque, o Corinthians pela meia direita, André tentou passe à frente, corta a marcação, vem por baixo, ele tira a falta para a equipe do Fluminense. 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Antes da pausa para os amistosos da seleção brasileira, Bidon, Hugo Souza, Mateuzinho. Quem mais aqui em campo? Deixa eu ver, o Martinelli também vai. Acho que do Fluminense é isso. Vai o Martinelli, do Corinthians vão três para a seleção brasileira de Carlo Ancelotti. O Timão, por enquanto, vai empatando em 0-0 com o Fluminense. Sai jogando o Flu do campo de defesa. Mila pela meia esquerda, pela quarta zaga, inverte o lado do campo da meia esquerda para a ponta direita. Toca de cabeça, Samuel Xavier. Rente a marca da cá, bola não sai. Passou da bola, perdeu o Bidon, ganhou o Canobi, abriu jogada, meia esquerda, chegou para Martinelli, Lúcio Acosta antes dele, cruzou. Olha o gol! Hulk! É de Hulk, no lançamento nas costas da zaga, vem bem o Lúcio Acosta da meia esquerda, da ponta direita, tá lá o incrível Hulk, ele mergulha em alta velocidade na ponta direita com a ponta da chuteira direita, a porta do canto inferior esquerdo de Hugo Souza, que saiu mas não tocou, ela morre no fundo do gol da meta corintiana na marca dos 23 minutos jogados do primeiro tempo. O torcedor do Fluminense comemora, arena do Timão, 0 pro Corinthians, 1 pro Fluminense, mas o lance vai provar. Porque o Bandeira deu impedimento, é um lance de muito, mas muito ajuste. O Hulk nas costas da zaga marca 1-0, o Bandeira de campo dá um impedimento. Está sendo checado o possível gol do Hulk, hein, do Fale?
2: É, agora, independente da marcação, impressionante a liberdade do Lúcio Acosta, né? ele recebe a bola ali, tem o espaço, tem o tempo para pensar e fazer um lindo passe. Talvez para o Hulk impedimento, o VAR vai dizer. Mas impressionante a liberdade para fazer o que bem quis o Lúcio Acosta por aqui.
5: Bom, tem demora, impedimento semiautomático, demora, a verdade é essa, mas aí não tem aquela história de você voltar para casa na dúvida. É bom que não tem ninguém para traçar a linha, né?
3: Lance difícil.
5: E se há demora, a dúvida. O lance é dificílimo, é difícil, viu, Preto? Aqui, é difícil, ó, da minha visão, eu achei... É que não dá, cara. Aqui é, não vou arriscar nada, viu, Preto? Mas é difícil, cara. É muito difícil o lance.
3: A gente teve só um replay aqui, eu, Michel e o Bruno Migliozzi. Tá 2-1 aqui no estúdio. Dois acham que foi impedimento, eu achei que não. Mas tem que esperar a máquina agora.
5: 2-2 agora, viu, Preto?
3: Ah, é? 2-2.
5: 2-2.
3: É, porque o lance agora... O que fica é que o PDV disse, o Bidon perde a bola no meio pro Canóbio, e aí eram 4-2. De novo, o que o Corinthians está fazendo? Jogadores de meio, todo mundo avança e a defesa fica exposta. Tu perde essa bola no meio, abre o mundo, o Maracanã abre pro Fluminense. Aí,
5: Pretzel, tá confirmado o gol do Fluminense.
3: Aí, ó.
5: Por isso que é importante até o final, porque eu vi a mesma linha. Infelizmente, pro torcedor corintiano, sai o gol do Fluminense, o 2-2. Mas o impedimento semiautomático não mente. Gol do Fluminense confirmado. Hulk, o incrível Hulk, com extrema liberdade, o espaço na zaga corintiana. Alexandre Pretzel, Arena do Timão. 1-0. Estamos vendo a linha agora. É isso, minha gente. Você pode até julgar. Ah, vamos mudar a regra, não vamos mudar. Vamos colocar um corpo inteiro à frente, não vamos colocar. Mas o semiautomático não mente, Pretzel.
3: É isso, semiautomático existe para dar lisura ao processo, né? Você pode contestar a máquina, por quê? Porque esse sistema que está no Brasil, ele não apresenta na saída da bola no lançamento, né? Só mostra a posição final. É isso que tem acontecido, ok. Mas para mim, a primeira impressão, nós temos três pessoas aqui no estúdio, tem tu e o PDV.
5: Ó, só um segundo, Preto, perdão. Aqui no telão da Arena do Corinthians, o semiautomático está sendo mostrado. Ele não mostra a saída da bola, mas é o que você falou, perfeito. Ele mostra o ombro do Hulk em posição regular. Então, no telão da Arena do Corinthians, de novo, sem a bola sair dos pés de quem a cruza, que é o Lúcio Acosta, né, se eu não me engano.
3: Sim.
5: O gol é validado. Tá 1-0 pro Flu, Pretzel.
3: 1-0, e o Flu já tinha chegado duas vezes para fazer dois gols. O Hugo tinha evitado e agora sai o gol. Sai o gol em três contra-ataques, onde o Corinthians defensivamente estava totalmente perdido. E agora eu quero ver essa pressão, né? Em cima do Fluminense, com o futebol muito ruim do Corinthians nesse momento.
5: 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A Fiel Torcida Corintiana, neste momento, vai ter que acreditar, como sempre fez. A Fiel Torcida Corintiana ligada no microfone da Bandeirantes. Os mais de 30 mil torcedores aqui na casa do Dimão, gritando, cantando forte. Teve cobrança antes do jogo, mas o apoio incondicional que acontece durante os 90 minutos. Tem jogo, tem tempo, Corinthians, para virar o jogo. 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Corinthians perde o jogo pelo placar do 1-0. Está jogando Gussuza dentro da grande área. Cobrança de tiro de meta dos pés de Canieri. Canieri busca espaço. Canieri não tem opção para jogar. Ele joga a bola dos pés pela meio direita. De Caio César intercepta a marcação do Flu. Volta para a meio esquerda. A Costa dominou. Soltou Hulk de primeira. Chegou para a cena. Bateu no gol. Passe esquerdo do Gussuza. Triangulação, a Costa para Hulk para Serna, na cara do gol de novo. Deu um tapinha na bola, passou a esquerda do Gussuza, tiro de meta pro timão do Fagner.
2: Marter, se sai esse gol, não sei o que seria dessa partida aqui com o Corinthians, viu? Que já demonstra um nervosismo gigantesco depois do gol sofrido.
3: Não, os caras
5: Pretzel, você que vê o jogo, você vê o jogo muito melhor e com os olhos de um comentarista. Desde Estudiantes, os jogos anteriores do Corinthians, o espaço que tem da zaga do Corinthians para ataque é assim, é literalmente é um deserto. Não, que ninguém encosta, viu, Pretzel?
3: Não, eles tabelaram dentro da área agora. O Hulk e o Serna, o Lúcio Acosta toca no Hulk, o Hulk dentro da área dá um tapa pro Serna na risca da pequena área, na frente do Hugo. O gol não saiu porque é um capricho do futebol, que era para estar 3-0 já. O time do Corinthians perdidaço, e o que o Diniz faz agora? Coloca o Bidon recuado para buscar a bola na intermediária. O André também para atrair o Fluminense. É isso que está fazendo. Corinthians bem desorganizado e perdendo o jogo.
5: 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Hugo Souza pressionado pela marcação de Canobre. Ele tira mais dos pés de Hulk. Hulk para cima da marcação da meia direita por dentro. Uma bola para Canobre, para Hulk. Toma falta. Matheus Bidu reclama, falta para cima do Hulk, falta para o Fluminense na meia direita, hein, Dofani?
2: É, praticamente depois que o Hulk já tinha se livrado da bola, ele é atingido por ali, a arbitragem acaba marcando, o Fluminense cobra rapidinho.
5: 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Campeonato Brasileiro, 28ª rodada do Brasileirão aqui na casa do Corinthians. Chegamos a 30 minutos jogados do primeiro tempo. Corinthians 0, Fluminense 1, gol marcado por Hulk na Bandeirantes. O Platão Esportivo é seu, Milhozzi.
4: Matéria, com resultado parcial, Fluminense é o terceiro colocado do Brasileiro, com 48 pontos. Já o Corinthians, o 14º, com 32, apenas 3 pontos da zona de rebaixamento.
5: Fluminense está jogando no campo de defesa para meio direita. Canobre domina, passou livre por dentro. Acosta, ninguém viu. O Acosta passou no meio da zaga corintiana, mas completamente livre. É que o Canobre errou o passe. Corta a marcação do Corinthians, volta pela meia esquerda no campo de ataque para Garro. Garro para Matheus Bidu, rente a linha lateral dos técnicos. Ele vai para cima da marcação de Canobre, gira pela meia esquerda para Garro. Garro argentino por dentro para Memphis, Memphis para Bidu. Bidu pela meia esquerda, pressionado por dois. Sobrou a mão. Sobrou a mão no rosto do Bidu. Ali do Samuel Xavier, ele cai e pede a falta. Ou Ramon Abate Abel deixa seguir, Dofani.
2: Tava pertinho, eu não achei falta não, Martelli. Achei que o Bidu deu uma valorizada.
5: É, valorizou mesmo o Bidu, já tá de pé. Dá pra ver aqui no retorno da cabine do Fialzone, da Soccer Hospitality, o melhor camarote da Arena do Corinthians. Deu pra ver, valorizou. Vai pro campo de ataque, o Fluminense pela meia esquerda, marca Timão. Vai pro campo de ataque, na meia esquerda, Rede, cruza a fronteira na quina da grande área, pra cima da marcação, pedalou, balançou, tem o Hulk pedindo a bola, perdeu a chance, volta Rede um pouco mais atrás pra Costa, a Costa à frente, lança. Nas costas da zaga, pra ninguém, dessa vez funciona a cobertura, tiro de meta pro Corinthians, do Fani.
2: O Martelli, chama atenção que o setor visitante hoje está com espaço maior, né? O Corinthians tem essa flexibilidade, eu não sei qual é de fato o critério, se é procura, tanto da torcida do Corinthians como do visitante, mas o espaço bem ampliado para a torcida do Fluminense por aqui.
5: E mesmo assim, viu, Pretzel, da fase que está o Corinthians, a gente ressalta sempre, a fase que está o Corinthians, que caiu da Libertadores, está fora da Copa do Brasil, está flertando com a zona do rebaixamento, setor leste lotado, norte, sul lotado, é impressionante, a Fiel faz a parte dela, Pretzel.
3: Total, todos os jogos, todos os dias, mas a diretoria não ajuda, né? Então, agora o problema é virou a Safiel agora, que quer entrar no Corinthians e o associativo não deixa. Vai para muito debate ainda, enquanto isso o time não joga absolutamente nada. O Memphis agora foi amassado pelo Thiago Silva, hein? Thiago Silva tem 40, 41 anos, largou atrás do Memphis e chegou na frente da bola.
5: E você viu que ontem a votação para mudança do estatuto do Corinthians também, né? Não deixaram votar.
3: Na justiça mais uma vez, ninguém aguenta mais.
2: Quarta vez.
5: Vai para a cobrança, Deus que eu tenho pela meia esquerda. Garro, toma distância, pode ser agora, fiel torcida. Vai para a cobrança, Garro levantou, segunda trava, toque de cabeça no gol. Fábio, inteiro de roxo no centro do gol do Vale.
2: Primeira vez trabalhando, né? O Corinthians acerta o gol do Fábio pela primeira vez. Sem muito perigo do Ranieri, mas pelo menos cabeceou para o gol.
5: 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É começa no campo de defesa, a equipe do Fluminense, você ligado no microfone da Bandeirantes, 33 minutos jogados, são 3 pontos que separam Grêmio e Corinthians da zona do rebaixamento. Abre o olho, hein, Timão? Abre o olho, Timão, Corinthians perde o jogo pro Flu e vem de novo o Fluminense. Serna lançou a Canobre na meia esquerda, bola boa, condição legal, invadiu a grande área, Canobre cruzou para trás, intercepta a marcação, Iago tira a volta pro domínio de Serna. Serna soltou na entrada da grande área, meia direita, Lúcio Acosta cruzou, explodiu na marcação, vem por baixo, tira Bidu, volta para Lúcio Acosta. Lúcio Acosta recomeça a jogada para a equipe do Fluminense na meia direita, ainda no campo de ataque. Samuel Xavier, acalma, jogada para Martinelli. Martinelli recomeça para Samuel Xavier, aqui no campo de defesa aciona Thiago Silva, está jogando para a equipe do Flu. Em mais uma descida nas costas da zaga do Corinthians, hein? Que situação, hein, Pretzel? Tá complicado para a zaga do Timão.
3: O Mateuzinho já está na Austrália, irmão. Já está na Austrália.
5: Como assim?
3: Por quê? Porque ele foi convocado. Ele viaja para a Austrália depois do jogo.
6: Mas tem que esperar, Pretzel.
3: Não, mas ele já tá. Ele já tá porque ele não marca ninguém. Todo mundo nas costas dele. Impressionante. É a terceira, Gai.
6: Qual é a capital da... Ih! O Mateuzinho, realmente o psicológico já tá na Austrália mesmo. Ele bateu no jogador do Fluminense de uma forma infantil para cima do Canobi, não precisava. Se descontrola o Mateuzinho. Ó, o Canobi está protegendo, ele está longe da bola, mas muito longe, ele perde a paciência. O Canobi protege e aí ele senta a perna direita. Não pode ser dessa forma, hein, do Vale?
7: Desnecessário, né? Um pontapé completamente desnecessário. Mais um amarelo, portanto, agora Mateuzinho, camisa 2.
6: Memphis e Mateuzinho, você vai para a Austrália, inclusive a seleção brasileira, né? Depois da grande Copa do Mundo, nós temos que jogar mesmo, né, Preto? Contra a Austrália, contra a Índia, jogos importantes. Aí na próxima data FIFA, anote aí, Preto. O Brasil enfrenta a fenda do biquíni, Preto.
3: Que isso? Vai jogar contra o Japão, que é o jogo de Copa, e contra a Singapura, né? Seleção de Singapura, o goleiro deve ser um cara de TI, deve ser.
6: Aí é loucura. O início do ciclo para a Copa. Mas tudo bem, né? Tudo bem. Ó, mais uma falta. Iago Machado dessa vez derruba a Hulk no campo de defesa. Bola para o Flu, na meia esquerda. Sem não, hein? Jogo parado, mas sem cartão, né, Dovade?
7: Sem cartão. Sem cartão aqui ainda no campo de defesa para o time do Fluminense. E tá ali o Memphis tentando conversar com o Garro. Estão tentando se entender.
6: 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A fiel torcida está ligada na Bandeirantes. 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Alô, Baixada Santista! Feliz da vida, né? Ontem o Santos ganhou. São Paulo também venceu. Palmeiras empatou na manhã 0-0 com o Grêmio. O Timão perde, mas dá para virar Timão. Quem vai para o campo de ataque, entretanto, é Cerda. Da meia esquerda para a meia, para Canobi. Canobi cruzou no alto. Gustavo Henrique tira. Canobi bate em cima da marcação. Ranieri afasta. Volta para Bidu. Bidu pela meia esquerda para Garro. Garro adianta, pede a falta. O juiz dá vantagem. Bola de primeira na meia esquerda. Passe errado. Errou. Errou o Ramon Abateabel, porque ele deu a vantagem. O Caio César quer o passe. Ele dá vantagem. O Caio César domina uma, duas, três vezes e erra o passe na frente. Mas a falta no Garro aconteceu. Ele tinha que ter parado e marcado de primeira, viu, do Vale?
7: É, ele teve piedade do Corinthians depois da vantagem, né? E aí ele marca a falta lá atrás.
6: Grupo Souza Lima, eficiência em segurança e serviços é no Grupo Souza Lima. 37 minutos jogados deste primeiro tempo. Havia a torcida corintiana ligada no microfone da Bandeirantes, youtube.com/rádio Bandeirantes Oficial. Cadê? Cadê a participação do ouvinte querendo a virada? O Corinthians perde o jogo, 1 para o Fluminense. 0 para a equipe do Timão. Gol marcado. Gol marcado por Hulk. O incrível Hulk marcou. Timão perde a bola no campo de ataque. Vai acabar a paciência, hein? Vai acabar a paciência da torcida corintiana. Deixa eu ver quem está aqui conosco. Vamos lá. Toninho Lobo, sempre conosco. Vivaldo Junqueira, Marlon Aparecido, Jefferson, Delenice, Ricardo Franco. Quem mais? Grande Dorival, Ricardo conosco, Gil. Um abraço a todos os ouvintes da Bandeirantes curtindo nessa tarde de domingo. Por enquanto, 1 para o Fluminense, 0 para a equipe do Corinthians. Daqui a pouco, intervalo inteligente da Bandeirantes. Ricardo Capriotti a subir para todos os cantos do Brasil e do mundo. Na meia direita, Garro para Memphis. Memphis do campo de ataque. Na ponta direita, ele trabalha a bola para Mateuzinho. Mateuzinho para Caio César. Vai, Caio César, não dá um drible. Caio César recrutou uma jogada para Mateuzinho. Mateuzinho no circo central do gravado para Ranieri. Ranieri gira a jogada para a meia esquerda. Desce o Timão. Na pressão, o Timão. Ranieri para Gustavo Henrique, na meia esquerda para Bidu, Bidu para André. Garoto bom de bola, tá de volta com a camisa corintiana, titular, depois de entrar só um pouquinho contra Estudiantes. André pisou na bola no meio de dois, escapou da marcação, só para falta da sequência. Ramon Abateabel, ele volta o jogo para Gustavo Henrique. Henrique pelo circo central para Ranieri. Ranieri abre a jogada pela meia direita, mete a bola nos pés. Thiago Machado, zagueiro, jovem zagueiro do Timão, é quem arma. Recua para Ranieri. Ranieri de primeira para Bidon. Bidon vem para buscar a jogada, se fecha o Fluminense no campo de defesa, na pressão para meia direita. Thiago Machado dominou, ele cruzou para Memphis. Não consegue o domínio, foi uma pedrada em cima do Memphis. Corta a marcação do Fluminense, tira mal. Ganha Corinthians, Mateuzinho, ponta direita para Caio César, na linha de fundo, para cima da marcação. Caio César dominou, escapou, abandona a ponta por dentro para Mateuzinho. Volta o jogo.
1: ninguém cruza. Recomeça para Iago Machado pela meia direita para Ranieri, para Garro. Garro desarmado na bola, segundo árbitro. Contra-golpe agora para a equipe do Fluminense. Hulk adiantou, pediu a falta, o juiz não deu. Corta a marcação do Corinthians. E agora, Timão. Vai Bidu, meia esquerda, olhou para a área, cruzou rasteiro. Mal. Muito mal no cruzamento, Matheus Bidu. Corta a marcação do Fluminense. Timão na pressão. Na meia esquerda, Ranieri de primeira para Memphis, de longe dá para bater. Pedala, balança, não chuta no gol. Ele busca espaço, gira, jogado um pouco mais atrás para André. Cerca a grande área do Fluminense. André para meia direita para Garro, levantou na linha de fundo. A segunda trave no alto. Toca de cabeça, corta a marcação do Fluminense. Afasta Salvador Xavier, mas volta para a esquerda para Memphis Depay. Vai holandês para o campo de ataque. Memphis Depay para a esquerda do Garro. Garro desarmado pelo Canóbio. Volta para a esquerda, bola. No corredor, na canhota, para a equipe do Timão. Matheus Bidu para Garro. Garro para Bidu. Bidu escapa da marcação. Abandona a ponta. Vem por dentro. Vem pelo lado do campo do Ciclo Central. Iago Machado. Que isso? Chapelou Iago Machado para cima do Lúcio Acosta. Mas depois perdeu o André. Contra-golpe armado agora para a equipe do Fluminense. Lúcio Acosta domina pela meia esquerda. Cruza a fronteira. Passa em velocidade. Perde a bola. René Acosta. Com toda a calma do mundo. A calma parada. Na meia esquerda. Volta jogada para René. René por dentro para Serna. Serna pela ponta esquerda para René. Se fecha o Corinthians do campo de defesa. Troca passes na entrada.

0: rebaixamento e resultado ruim para o Corinthians.
1: Cabos Elétricos, Sil Silva, líder do Brasil, se é assim você pode confiar. Pegar você de assim, não está preparado, Milhões, mas quantos gols tem esse René? Porque esse René, o centroavante do Vitória, teve um momento em que eu lembro muito bem, Alexandre Pretzel, ele foi oferecido ao Corinthians. Sim. E aí os caras, não precisa, René, muito obrigado. Agradeço, mas não, nós temos os nossos, o scout, nós temos os nossos nomes. Quantos gols tem o René, pra você ter uma ideia?
0: 15 gols no ano.
1: Nesse campeonato aí, ó. Nossa. 15 gols no ano, Pretzel.
2: Tá salvando,
1: com Vitória.
2: Tá salvando Vitória.
1: Tem com Vitória, Pretzel. Aí com, o argumento com...
0: é,
1: mas não tem quem dê a bola pra ele. Entendeu? Não tem quem dê a bola pra ele.
2: Entendeu,
1: o Pretzel?
2: E na Portuguesa ele fez um campeonato paulista muito bom. Inclusive no jogo contra o Corinthians, das quartas de final, ele foi destaque do jogo. O Corinthians passou nos pênaltis. Então é o seguinte, ó, faltou realmente observação de todos os times de São Paulo para contratar o René, que é o grande destaque do Vitória.
1: 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O médico da opinião, Alexandre Pretzel, seu diagnóstico desse primeiro tempo.
2: Olha, tem que fazer uma cirurgia no intervalo no time do Corinthians. O diagnóstico é esse.
1: Qual procedimento, Pretzel?
2: O procedimento é uma extirpação de alguns jogadores, né? Seria isso, né? É, porque é o seguinte, ó, tu tem a volta do Vitinho, bota pra jogar. Põe o Vitinho pra jogar, cara. Vitinho, pelo menos, ele
1: fez
2: chuta
1: o gol no... contra a Portuguesa, ah, nesse jogo que você
2: isso.
1: tá falando.
2: E ele chuta no gol, pelo menos, cara. Ah, mas ficou o tempo parado, azar, tá relacionado, joga. Então é o seguinte, alguma coisa tem que ser feita. Que negão, ah, mas não serve. Cabe ao treinador, porque esse time do Corinthians em campo, que é o chamado time titular, tá nervoso, a bola tá queimando e não tá jogando absolutamente nada. O Fluminense simplesmente já poderia ter liquidado a fatura no primeiro tempo.
1: Ô, Pretzel, e outra coisa, o jogo tá parado, é falta pro Fluminense na meia-direita, toda a história é, ah, mas os caras do banco não resolvem, mas os titulares também não estão resolvendo, Pretzel?
2: E aí tu mexe, o que que tu faz? Recorre à base? Semana passada ele escalou o time reserva contra o Flamengo. Aí não dá pra botar na conta da molecada, até o Iago apareceu bem contra o Flamengo, né? Hoje ele tá com dificuldade, ó. Não dá pra ser definitivo, é um menino ainda jogando exposto, muita bola nas costas do Mateuzinho, 2 contra 1 contra ele. E aí vai pro treinador. É o treinador que tem que fazer alguma coisa, né? Amarelo por cera, hein?
3: Samuel Xavier.
1: Um abraço aqui pro Sebastião, sempre ligado conosco. Obrigado, um abraço no seu coração. youtube.com/RadioBandeirantesOficial. Ricardo, lembra aqui a história dos cartões corporativos. Calma. Zé Antônio, José Antônio, Osmar, Daniani. Muita gente curtindo a Bandeirantes nesta tarde do futebol brasileiro. 0-0, Timão perde o jogo. 0 pro Corinthians, 1 pro Fluminense. Gol marcado por Hulk. Já já, um intervalo inteligente. Ricardo Capriotti assume para todos os cantos do Brasil e do mundo. 44 minutos jogados deste primeiro tempo. Tem jogo, acredita, fiel torcida corintiana. Não parou de cantar. Um segundo nesse primeiro tempo. Sai jogando no campo de defesa Gustavo Henrique. Ele gira da meia esquerda, bola de primeira para Iago Machado. Machado pela ponta direita. Mete a bola nos pés de Mateuzinho. Mateuzinho errou o passe. Mateuzinho perdeu. Já tem cartão amarelo. Quase comete a falta. Canobio domina. Volta a bola para Serna. Serna pela meia esquerda. Recua. O seu concentra para Martinelli. Que acalma o jogo no campo de defesa. E tem outra coisa, viu, Pretzel? Toda hora é técnico, técnico, técnico. O Corinthians não pode, infelizmente, contratar. Aí toda hora fica trocando o técnico. Parece que os caras ficam esperando só trocar o treinador para dar gás, Pretzel.
2: É uma boa analogia, cara. Tu tem toda a razão. É, e aí sempre estoura no treinador. Até porque o Corinthians agora tem só o Campeonato Brasileiro. E não tem dinheiro para contratar. O novo treinador vai ter que trabalhar com esse elenco. Também tem isso. Não adianta muito também. Você troca, mas continua com os mesmos atletas.
1: 44, quase 45, caiu o César, domina pela meia direita, aperta o cruzamento para Memphis, vai como faz falta, Yuri Alberto, ele sobe para tocar de cabeça, passa por todo mundo, tiro de meta para o Fluminense bater, 45, vamos até 51, demora na revisão do lance do gol do Hulk, no impedimento semiautomático, atendimento também para o jogador do Fluminense, na chegada do Memphis Depay, está chovendo aí embaixo do vale.
3: Está chovendo, o Fábio até agora cobrou o tiro de meta e deu uma escorregada aqui.
1: Está jogando o Corinthians pelo campo de defesa, erra o tiro de meta no peito de Bidu. Bidu domina pela meia esquerda, volta pelo circo central do gramado. Timão em campo, a Bandeirantes leva você, emoção do jogo. Caio César domina pela meia direita no meio de três. Grande jogada, Caio César escapou por dentro, abriu jogada, meia esquerda, Bidon. É só bater Bidon para Memphis Depay, cruzou, não voltou atrás para Bidu, bateu no gol, travado! Travado pela marcação, Bidu rasga a zaga do Fluminense. Na boa jogada do Caio César, hein, do Fale?
3: É, me parece que só ele, né? É o jogador do Corinthians que tenta fazer alguma coisa diferente. Nem sempre consegue, mas ele sempre pega essa bola, parte pra cima, tenta o drible e consegue criar uma oportunidade.
1: Vai Corinthians pro campo de ataque, você ligado no microfone da Bandeirantes, 46.

0: marcou, marcou. 46 minutos jogados deste primeiro tempo. Vamos até 51. Timão cerca a grande área do Fluminense. Perde o jogo pelo placar de 1-0. 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Corinthians em campo em água. Machado domina pela meia direita. O zagueiro jovem do Timão recomeça no círculo central do gravador para Ranieri. Ranieri gira o jogo pela meia esquerda. Bola de primeira para o domínio de André. André abandona a ponta. Põe dentro para de bater no gol. Bateu no gol. Para fora do gol. Grande jogada, André, finta a parte de chapa no ângulo superior esquerdo, Fábio, só olhou, ela fecha na curva, mas sobe demais, tiro de meta pro Fluminense, que susto aí do Fábio.
1: E o Fábio fica na bronca porque deram a liberdade, né, pro André, ele gosta desse tipo de jogada e clareou, ele arrisca, faz o certo. Com chuva ainda mais, bola levou perigo, olha o Corinthians.
0: Corinthians vai pro campo de ataque, acha até que desviou no zagueiro, viu? Vai pro campo de ataque, o Timão pela meia direita. Desarmado pela marcação, Renelli corta, põe pra fora. Arremesso manual pro Corinthians bater no campo de ataque. 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Corinthians abre o campo de ataque na ponta direita. Matheusinho domina, perto o jogo pelo placar de 1-0. 47 minutos jogados, vamos até a 51. Carro encosta, carro pela meio direita. Bola dos pés, Matheusinho, Matheusinho para Ranieri. Curte uma de lateral direito, Ranieri já foi muitas vezes improvisado, lateral, zagueiro faz de tudo. Ranieri, o pitbull da Fiel. Vai para o campo de ataque, o Corinthians pela meia esquerda domina. Carro gira o jogo, é para Gustavo Henrique. É muito espaço para os zagueiros e um distanciamento gigante da zaga para ataque. É o Garro, tem que buscar a bola aqui atrás. Sobra tudo para a saída de bola no campo praticamente defensivo do Corinthians. O craque Neto, nosso companheiro, sempre falava sobre isso, o Pretzel, que nos times, quando ele ia buscar a bola lá atrás, os caras falavam, sai daqui, cara, deixa que a gente leva. Exatamente. Será que precisa ficar buscando essa bola?
2: Claro que não.
0: É a responsabilidade levar, porque senão o cara tem que sair lá da frente e ficar buscando aqui, Pretzel.
2: E só para alçar a bola na ponta. Ele fez as duas agora. Primeiro lançou o Mateuzinho, o René afastou. Agora tentou o Matheus Bidu, dois laterais, afastou também o Samuel Xavier. Quer dizer, é um time extremamente previsível.
0: Mas cadê aquela troca de passe que o Corinthians tinha na Libertadores, na fase de grupos? Né? Aquela aproximação, que você olhar e fala, nossa, os caras estão jogando bem. Como é que some do nada essa característica?
2: Ficou para trás, ficou para trás, porque o time começa a ficar pressionado por resultados, esquece.
0: E agora
2: o corpo,
0: Corinthians, com o César, caiu! Mateuzinho lança, cai o César, ele escapa e aí chega a marcação. O René vai na bola, o Ramon abate a meta, estava em cima do lance. Contra-golpe para o Fluminense na meia esquerda. Serna dentro da grande área, pedalou, escapou da marcação, cruzou para Hulk no gol. Hugo no gol! Sensacional, Hugo Souza! Alá, lá, lá, lá, Tobias, Hugo Souza com a ponta da luva! Ele bota em linha de fundo no contragolpe, Serna para Hulk, bate no contrapé no canto inferior direito. Hugo mergulha com a ponta da luva, espalma pro timão aí do Fale.
1: Ah, defesaça, né? Uma das grandes defesas da rodada, talvez, do campeonato, porque extrema dificuldade. Agora, o lance aqui anterior, Martelli, a gente pode discutir intensidade, se o Caio se aproveitou, mas ficou ali o braço do René segurando um pouco o Caio César. Eu fiquei com essa impressão.
0: E a defesa, o Hugo, esse sim, já tá na Austrália, isso. Mas tá só com a cabeça, viu? Porque defesa. E o lance, ó, deixa eu ver. Ó, o braço direito do René, Caio César, e aí, ô Preto, no seu futebol, meu diagnóstico.
2: No meu futebol eu não marcaria, mas já vi vários árbitros brasileiros marcar esse tipo de pênalti aqui no Brasil. Vários, vários, vários.
0: Escanteio para a equipe do Fluminense, bateu pela meia esquerda, mandou seguir o árbitro do jogo, manda seguir o VAR, Daniel Nobre, Bins, escanteio para a equipe do Fluminense, defesaça do Hugo, autorizado, vi levantamento na segunda trave, não é alto, Bidu tira, volta na entrada da grande área, Memphis Depay, meu Deus do céu, ele não consegue dormir na sequência, perde a bola, ganha para o Fluminense, Thiago Silva vem para baixo para botar para fora, pode contar com a qualidade, pode contar com a confiança, se é na carta você sabe, pode contar. Já vem um intervalo inteligente no microfone da Bandeirantes. Ricardo Capriotti assume para todos os cantos do Brasil e do mundo. Martinelli puxa Caio César, circo central, parou, contra-golpe é para cartão, hein, do Fagner.
1: É porque é meio que isso, né? O Caio César só parando ele com falta. E aí toma cartão Martinelli, camisa 8.
0: Corinthians abre o último ataque neste primeiro tempo. Você ligado, curtindo na Bandeirantes. Por enquanto, o Fluminense está vencendo o jogo. 0 para o Corinthians, 1 para o Fluminense. Gol de Hulk na Bandeirantes. Vai terminar o primeiro tempo. Timão perto do jogo, mas tem jogo. Acredita, fiel torcida corintiana. Quase 51. Vai para o campo de ataque. O Corinthians não dá tempo. Ramon, a parte Abel, a ponto, centro de campo. Termina o primeiro tempo no estádio do Timão. Reclamações do penal possível para cima do Caio César. Timão perto do jogo. Corinthians 0, Fluminense 1. Gol gol de Hulk. É muita reclamação, mas tem que jogar mais o timão na Bandeirantes. O intervalo inteligente é seu. Boa tarde a você, Ricardo Capriotti.
3: Fala, Martelli. Boa tarde a você e a todo mundo que está conosco. Então vamos lá agora no intervalo inteligente Bandeirantes para tentar explicar um pouquinho dessa vitória parcial do Fluminense sobre o Corinthians por 1-0. Alô, Paulo do Vale, aí na Arena do Timão. Vamos lá, o clima, o ambiente, o Timão tá perdendo. Fala, PDV, boa tarde.
1: Boa tarde, Capriotti. Bom, o clima é de chuva, não para de chover, não é uma chuva forte, né? Não atrapalha o jogo, dá para perceber, né? Não tem poça no gramado, que não tá pesado, a drenagem é muito boa, mas não chove forte, mas não parou de chover aqui ao longo da primeira etapa. Torcedor já um pouco impaciente, mas não vaiou assim, né? O torcedor teve um pouco de paciência agora com a saída do time, até porque nessa reta final talvez o Corinthians tenha demonstrado uma reação, ó. 11º encontro do Diniz com o Fluminense desde que ele treinou o Flu em duas oportunidades, ó. Por enquanto, com o placar de hoje, Fluminense 7, Diniz 4, tá pendurado o treinador corintiano, Capri.
3: Ah, penduradaço, tá penduradaço. Vamos falar disso já já com Alexandre Pretzel. Daqui a pouquinho o Pretzel vai explicar pra gente como foi o primeiro tempo e tentar projetar uma segunda etapa pro Corinthians aí, porque não tá fácil, hein? A vida do Corinthians não está fácil. A gente fala disso daqui a pouquinho, logo depois da primeira pausa no intervalo inteligente Bandeirantes, que retorna em instantes. Até já.
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0: subir a placa, ó. Saindo o, justamente o Iago 55 para a entrada do 56 Guinegão.
1: Ah, ele, não é que ele tenha responsabilizado o menino, mas o Ranieri vai para a zaga.
2: Vamos lá, voltar para o segundo tempo. Vem aí os 45 minutos finais. Torcedor do Corinthians empurrando o timão com ele. Solta a voz e vem. Vem Pedro Martelli.
3: Valeu, Ricardo Capriotti. No intervalo inteligente do microfone da Bandeirantes para a fiel torcida acreditar no segundo tempo. Inverte em seus lados. Corinthians de branco e preto à esquerda. O Fluminense com o seu tricolor tradicional à direita da cabine da Bandeirantes do Fielzone. Aqui no melhor camarote do timão. Bate na bola no centro do gramado. Bate na bola, Hulk. Começa o segundo tempo em Itaquera. Curtindo o futebol da Bandeirantes nesta tarde de domingo, por enquanto 0 para o Corinthians, 1 para a equipe do Fluminense, confirmando a mudança. O timão é o único time a mexer do Varney.
0: Saiu 55 Iago Machado, entrou 56 Guinegão.
3: Protestos no intervalo da torcida corintiana que tem, me parece, Preto, uma nova tocada aqui. É o seguinte: antes, intervalo, cobrança existe, bola rolando não, e mexe o Corinthians. Olha o Memphis. O Memphis errando passes. Confessar pra você uma coisa, Presto. No intervalo aqui que eu fui, daquele break que a gente precisa aqui no camarote, tinha gente falando: o Memphis precisa ir no Parque São Jorge e falar muito obrigado, mas não dá mais pra mim. E mexe o Corinthians, Presto.
1: O Iago sai, Ranieri vira zagueiro e o time do Corinthians se abre ainda mais agora com três homens na frente. Não vai adiantar nada se eles começarem a perder bola no meio do campo, como o Memphis perdeu recentemente. Agora que o Memphis parece totalmente fora de ritmo e fora de forma, isso é fato.
3: Corinthians abre o campo de ataque, ataca a direita, agarra o lance, é Bidom, tenta tocar de cabeça, desvio fraquinho nas mãos de Fábio. Comecinho deste segundo tempo, um minuto de bala rolando dessa segunda etapa, 0 para a equipe do Corinthians, 1 para a equipe do Fluminense. Na Bandeirantes, você curtindo no 107.3, no 107.3 para São Paulo e para a região metropolitana, no 106.7 para a Baixada Santista. Ranieri, agora zagueiro ao lado de Gustavo Henrique, ele toca de cabeça, tira. Quando ele treinava o Fluminense, ele fazia isso muitas vezes, tirava o André, que era o volante, o primeiro volante da equipe do Flu, e botava na zaga para ser companheiro de zaga. E aí era uma espécie de tentativa de tentar armar melhor o time. Fez isso muitas vezes. Lateral para a equipe do Fluminense, bater no campo de defesa para a meia esquerda. Vence o jogo, você ligado na Bandeirantes. Um para o Fluminense, 0 para o Corinthians. Vai melhorar o timão. Quem é que sobrou no banco do Corinthians aí do Vale?
0: Vamos lá, Martelli. Ó, banco do Corinthians. Deixa eu pegar aqui que as folhas já estão tudo molhadas por causa da chuva, né, Martelli?
3: É, imagino.
0: Vamos lá, ó. Cauê, Choca, Vitinho, Pedro, Raul,
3: Guinegão lançado nas costas do Thiago Silva. Guinegão pela meia direita, linha lateral da grande área. 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Vai a experiência. O Guinegão foi cruzar. Thiago Silva estica a perna direita, porta e descola. Escanteio, o timão na ponta direita aí do Vani.
0: Bom, já eu termino de passar o banco. Vem Garro na bola.
3: Escanteio para a equipe do Corinthians, bater na ponta direita, frente a frente aqui da cabine da Bandeirantes. Placar de 1-0. Corinthians perde o jogo. Fluminense vence. Tá lá no centro do gramado de novo. Melhor. Um pouquinho à frente, o último homem, tá ali só esperando o rebote, bateuzinho, escanteio pro Corinthians, Garro na ponta direita, toma a distância, agarra pro levantamento, no toque de cabeça, era Gustavo Henrique, sobe pra tocar de cabeça, corta a marcação do Flua, volta a jogada no ciclo central, Mateuzinho carrega lá pela meia esquerda, se apresenta Caio César, Mateuzinho pede aproximação, ele enxerga no ciclo central do gramado no campo de ataque, timão na pressão e vão pra cima da marcação, 1 pro Fluminense, 0 pro Corinthians, é o segundo tempo de jogo na Bandeirantes, o Corinthians é a fiel torcida acreditando na virada, vai Corinthians pro campo de ataque, Mateuzinho levanta na segunda trave. Ranieri tocou para Memphis Depay, nossa senhora, Memphis Depay perde a bola de novo, era só bater no gol, ele foi dominado, desarmado o Memphis Depay do Vale, ele da piscinada, hein, do Vale.
0: Se ele não marcou aquele do Caio César, ele não vai marcar esse jamais, né?
3: Caio César escapa, cruza na primeira trave, era para Guinegão, sobe para tocar de cabeça, corta a marcação do Fluminense, volta para Garro, Garro na ponta esquerda, gol, passe, Garro se recupera, perde a falta, o árbitro para o jogo, marca a falta. Falta Corinthians, meia esquerda no ataque. Agora vamos ver se dá o banco do Corinthians do Vale.
0: Bom, vamos lá, ó. Choca, Vitinho, Pedro, Raul, Milans, Matheus Pereira, Angileri, Alan, Charles, Dieguinho e Linga.
3: Sim. Falta para a equipe do Corinthians, bater pela meia esquerda, toma distância para o levantamento, Garro, 3, quase 4 minutos jogados, e no Tenda Atacado você encontra tudo para que o Vida Torcida economizar de verdade. 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Garro toma distância, tá ali na primeira trave. Memphis Depay, todos os zagueiros lá na boca do gol. Vem levantamento errado do Garro. Era uma jogada ensaiada, o Ranieri fez. O giro foi lá pra segunda trave, buscando devolver pra boca do gol. Foi forte demais, hein, Duvali? Na sua frente.
0: Pouquíssimo inspirado, né? O Garro nas bolas paradas. Impressionante. Era uma boa chance desperdiçado. Agora tá aqui, ó. Thiago Silva vira pro Fábio e fala, ó, calma, espera. Aí o Ramon abre a contagem e ele cobra.
3: 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Vai Corinthians para o campo de ataque. Vitor domina, voltou para Garro, bateu o gol travado. 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Corinthians com a posse de bola da ponta direita, dá um tapinha na bola de primeira. Bidu pela linha de fundo, uma bola Bidon. Bidon adiantou, puxado. Conseguiu passe para Bidu. Meu Deus do céu, aí é loucura. É a loucura da Fiel, mas não é essa. É a loucura do jogador do Timão, o Bidu, do Vale.
0: Ah, e aí o Ramon dá a vantagem, queria marcar a falta. E aí os caras fazem isso, né? É um desperdício. O Ramon fica até olhando com aquela cara de, pô, tem a vantagem pra vocês, cara.
3: 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Sebastião conosco, obrigado. Jefferson Pereira, um abraço para você, Márcio. Luciano também, Macedo, aqui youtube.com/radiobandeirasoficial. É só o começo do segundo tempo. Cinco jogados, um pro Fluminense, zero pro Corinthians, na casa do Timão. Pro campo de ataque, desce mais uma vez a equipe do Timão. Também os cantos, Bidu pra cima da marcação. Ele pisa na bola no meio de dois, soltou lateralmente. Memphis, né, pai, perna esquerda na bola, cruzou. Thiago Silva mergulha. Era para ter ido para a Copa, viu? Thiago Silva mergulha, bota em escanteio, mais um aí do Fali.
0: E é o Memphis quem cobra esse, ó.
3: Memphis para a cobrança de escanteio, para a volta, escanteio autorizado, levantou, fechado, toque de cabeça, tira a marcação, caiu, testou, explodiu. O Caio César testou a bola na segunda trave, explodiu na marcação do Flu, tiro, certeiro pro gol, intercepta a zaga do Flu, do Fali.
0: É, e aí o Kevin Serna cai... E acusa que a bola pegou ali na face dele.
3: Foi mesmo.
0: E aí agora vai cobrar o escanteio do outro lado, o Garro.
3: A bola tava no gol. Escanteio pro Corinthians bater. Tá maduro o gol. Garro na ponta direita. Levantou a primeira trave. O toque de cabeça. Tira a zaga do Flu de novo. Novo escanteio pro Corinthians bater. É o quarto consecutivo. Agora na ponta esquerda aí do Vale.
0: Fica lá e cá, né? Garro e Memphis. Agora aqui do lado esquerdo, Memphis de novo na bola.
3: Zero pro Corinthians, um pra equipe do Fluminense. Vai Memphis pra bola, autorizado mesmo que ele levantou na primeira trave, sobe pra tocar de cabeça a quarta marcação do Fluminense. Falta na entrada da Guilherme, pela meia direita pra Mateuzinho, devolveu na segunda trave, no alto, era pra ele, era pra Guilherme. Adivinha quem? Thiago Silva no alto, tira mais uma pra escanteio do Fali.
0: É, pode mandar a bola na área, né? Que o Fluminense vai tirando tudo pelo alto de novo. Memphis cobra o escanteio.
3: Novo escanteio para a equipe do Corinthians bater. Quinto consecutivo autorizado. Memphis segundo na trave. Fábio no alto tirou. Voltou para Garro. Próxima bandeira de escanteio pela ponta direita. Ele domina, busca espaço. No meio de dois, voltou para Guinegão escapou da marcação do Senna. Pedalou, balançou. Vai cruzar André de primeira para Gustavo Henrique. Não! Furou Gustavo Henrique. O André fez uma senhora jogada da meia direita, levou para a linha de fundo, cruzou, Gustavo Henrique se atrapalhou embaixo do gol do Vale.
0: De zagueiro artilheiro a gente pode cobrar? Pô, não pode, Gustavo, não pode. Era a bola do jogo.
3: Vai Corinthians pro campo de ataque, insiste pela ponta direita, cai o César por dentro, tentou passe, é falta. E o René já tem cartão. Falta no Caio César na ponta direita, o árbitro para o jogo do Fali.
0: E só marca a falta. Falta marcada em cima do Caio César, que faz a fumaça pelos lados do Corinthians. E ó, a fiel torcida entende, né? Entende a reação do time, canta forte, canta alto na arquibancada, porque só dá Corinthians no segundo tempo.
3: Nossa, não é que ele fura, mas aí pega na canela esquerda do Gustavo Henrique, viu, Pretzel? Rapidinho. Ah,
1: impressionante, errou o gol. Era pra empatar na boa jogada do André. O René não tem amarelo ainda na minha marcação. Vocês têm aí, Martinelli e Samuel
3: não,
1: Xavier.
3: Não, eu confundi. É o Samuel Xavier.
1: Ah, perfeito.
3: Já tem cartão, perdão. René não tem cartão amarelo. Não, Samuel
1: tu
3: Xavier
1: erras,
3: e Martinelli.
1: É uma frase bíblica.
3: Vai para a cobrança de falta, Corinthians pela meia direita. Memphis levantou, segunda trave, era para André. Corta a marcação, volta para Mateuzinho. Meu Deus do céu. Aqui tem um bando de louco mesmo, viu, Duval?
0: É, assim, a não ser que ele quis evitar um contra-ataque do Fluminense. mas poderia ter feito algo melhor, né? Absurdo, ele freia o bom momento do Corinthians.
2: É, mas a postura nesse início do segundo tempo é diferente.
1: Opa,
2: do Corinthians, né? Não, Pretzel?
1: Opa, os melhores 10 minutos do jogo até agora do Corinthians. Já poderia ter empatado se o Gustavo Henrique, se a bola cai pro Guinegão, talvez fosse gol. Pede apoio dele, ele travou e acabou se atrapalhando, chutou um no outro. E aí a bola espirrou. Então, começa muito bem o time do Corinthians, mas ainda tem que melhorar, principalmente a passagem do meio para frente.
3: 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Corinthians perde o jogo, entretanto 1-0, gol de Hulk, e não escapa da marcação para a meia esquerda do Caio César. Errou o passe na sequência, voltou Caio César, baixou na ponta, desarmado Rui, por mais no carrinho, ele tira, põe para fora, arremesso manual para o Corinthians, batendo o ataque na ponta direita. 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Garro do Mira para a meia direita, ele levanta a segunda trave, é para Bidu, Bidu de cabeça, vai apertar o gol, toque! Fábio! Milagre de Fábio na casa do Timão! Sensacional, Fábio! Cruzamento, Bidu toca na primeira trave para a segunda, Guinegão! Embaixo da trave ele buscava o ângulo, Fábio! Fabulosa defesa de Fábio do Vale!
0: Ah, o Fábio ou se tira completamente dele ou ele defende, né? Garro na bola.
3: Garro para a cobrança, Deus que eu tenho, levantando a segunda trave, toca de cabeça, corta a marcação, vai sobrar dentro da pequena área, Memphis, Fábio de novo, Gustavo Henrique!

0: Corinthians. Gustavo Henrique, o zagueiro artilheiro do Timão, o gigante da fiel, torcida corintiana não decepciona. Garro levanta a bola lá pro meio da grande área, sobe a marcação, tira, Memphis Depay tentou a bike, Fábio de novo no milagre, espalma, volta, se oferece na pequena área, tá lá Gustavo Henrique, o zagueiro artilheiro, no rebote, gol aberto, ele de chapa, bota no teto do gol, na marca dos 11 minutos jogados deste segundo tempo para a explosão da fiel torcida corintiana. Timão, Corinthians 1, Fluminense também 1. Mas o lance está sendo revisado pelo VAR.
1: Pô, legal,
0: possível
1: tem nada.
0: Impedimento não do tá. Gustavo Henrique. E tem também a história do Memphis Depay na disputa de bola. Até o momento, um Corinthians, um pro Fluminense, do Fagner.
2: É, e tem dia que a vida te dá uma segunda chance rapidinho, né? E aí você tem que aproveitar. E o Gustavo Henrique foi oportunista, porque ele é zagueiro artilheiro. Dessa vez, no susto da defesa do Fábio, que vinha pegando até pensamento na ótima puxeta do Memphis, né? Aí foi bem o camisa 10 gerando rebote. O Gustavo Henrique tava lá. Só ele o gol, dessa vez para não perder. De prima, um chute forte embaixo das traves. O Corinthians empata aqui na sua casa, debaixo de chuva. O torcedor entende o momento. Canta por aqui, 1-1, já já o Flumeste.
0: E aí, Pretzel, 1-1, tudo igual, tá valendo o gol. E o Memphis Depay no lance ali com o Samuel Xavier.
1: Gol legal, pra mim não foi nada, não a falta do Memphis, Samuel Xavier. Gol legal.
0: Não preciso falar nada, né? 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Tá confirmado o gol do Timão. Confirmado o gol do Timão aqui na zona leste de São Paulo. Complete para seu.
1: Gol legal na pressão do Corinthians. 10 minutos muito bons para a pressão. Pode melhorar, principalmente a passagem da bola, mas muita intensidade pelos lados. E mais um gol do zagueiro goleador, né? Bola aérea, essa é a força do Corinthians. Bate e rebate, nessa o Messi participou bem. E o empate do Corinthians correto pelo início do segundo tempo.
0: Timão empata o jogo, tô de olho aqui na beira do gramado, tem troca, trocas no plural.
2: Vamos lá, sai Samuel Xavier 2, entra 46, Fidelis, sai Acosta 32, entra Ganso com a 10.
0: Pretzel.
1: Samuel Xavier pendurado, só pelo cartão e é veterano, tá cansado. Fidelis é da base, né? Bem utilizado pelo Marcão bastante vezes. E o Lúcio sai para a entrada do Ganso. Aí é um meia pelo outro, né? Colocar o Ganso para trabalhar mais a bola, para ficar mais com a bola no pé e tentar armar o jogo.
0: Ó, pergunta aqui em youtube.com/radiobandeirantesoficial. Sebastião, o que, que tem os atacantes do Timão que eles não marcam? Só dá os zagueiros. É verdade, quem tá marcando com o Corinthians é a zaga, hein? Você tem razão. Canta forte a fiel torcida corintiana na zona leste de São Paulo. Timão empata o jogo. Um pro Corinthians, um também pro Fluminense. Gol de Gustavo Henrique. 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O jogo tá parado, tem falta marcada para a equipe do Fluminense. O campo de defesa, meia direita. Quem é que tá caído aí?
2: O Fidelis acabou de entrar, tomou ali por baixo, um pisão do Bidu. E aí fica sentindo um pouquinho, acabou de entrar na partida por aqui.
0: 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Tá jogando o Fluminense pelo campo de defesa, você ligado no microfone da Bandeirantes, 1-1, tudo igual. Corinthians empatou o jogo, 1 pro Corinthians, 1 pro Fluminense. Morde o Timão, do carrinho ganha a bola, com falta, segundo o juiz. Falta do Guinegão, falta para cima do Fidelis, meia direita, bola pro Flu, campo de defesa, não é isso?
2: É, já apanhou duas vezes o Fidelis, acabou de entrar no jogo no excesso de vontade ali do Guinegão.
0: No toque da Bandeirantes, você confere, o ponteirinho tá tirando e a bola rolando para você. Campeonato Brasileiro, 28ª rodada, antes da data FIFA, pausa para a data FIFA. Aqui na casa do Timão, relógio marca 15 jogados do segundo tempo. Corinthians 1, gol de Gustavo Henrique. Fluminense também 1, gol de Hulk. QG de Esportes, Rui Bilhosi.
3: 1-1 também em Salvador, o Cruzeiro chegou ao empate contra o Vitória. Arroio marcou no comecinho da segunda etapa e vai segurando a equipe do Vitória, que vencia por 1-0.
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2: Amarelo.
0: Pra quem?
2: André, por rodízio.
0: Rodízio do quê?
2: Tá com a placa que não pode hoje.
0: Ah, é? Qual o final da placa do André?
2: 56.
0: Vixe,
2: 56 não, 49.
0: Ah, tá,
2: desculpa.
0: Que susto. Ô, Pretzel, o que, que você tem a falar sobre o CT, Pretzel?
1: A CT, tu quer dizer?
0: Isso.
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0: Isso.
1: Uma nota zero pra eles.
0: Vai Corinthians pro campo de ataque agora, seu juiz. O Caio César foi levando, remando, levando, cruzando a fronteira. Falta no Puxé para cartão, mais um do Vale.
2: Mais uma canetada aqui, agora pro Fluminense. Canóbio, anote a placa 17.
0: E o Detran Pretzel?
1: Ah, deixa assim. Mas SP Trans, um abraço para todos eles, flanelinhas também de todo o Brasil. Cartão bem aplicado, né? Canobi acabou fazendo uma falta. O Fluminense parece que cansou, mas pela intensidade do Corinthians também.
0: Inclusive a passarela do metrô para a Arena do Corinthians hoje, por volta de uma hora, fechada. Parabéns. Os caras têm que atravessar no meio da rua. Muito, muito bom. Belo serviço para o torcedor corintiano. E para o do Flu também. É uns loucos que também vem no meio da torcida. Corinthians 1, Fluminense também 1. 17 minutos jogados deste segundo tempo. O Corinthians desce para o campo de ataque na ponta direita. Mateuzinho tenta o passe à frente para Caio César. Intercepta a marcação do Fluminense, mas volta Negão. Gui Negão de letra, bolão pela meia direita para a frente para um Garro. Garro que domina Mateuzinho, cruzou para fora. Garro para Mateuzinho, por dentro para meia direita. Mateuzinho chapa a bola de primeira, rápido, rasteiro e ligeiro. Ninguém do Vale.
2: O Memphis e o Gui Negão, eles ficam aplaudindo, né? Porque era pra eles, né? Um dos dois tinha que ter acreditado ali e atacado essa bola, Matheus.
0: Nossa, a gente tá vendo aqui o lance do impedimento que não foi, do gol do Gustavo Henrique, mas foi no limite também. Mas é isso, sem polêmica. Tem um impedimento semi-automático, tá tudo certo. 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É no Grupo Souza Lima. 1-1, tudo igual na Bandeirantes, 17 minutos jogados deste segundo tempo. Corinthians empata o jogo. Corinthians consegue empatar o jogo com Gustavo Henrique, o zagueiro ao lado de Ranieri. Só tem um zagueiro de ofício nesse momento em campo, Corinthians. Martinelli tenta descer para o campo de ataque, ele mete a bola para Rini. Ele pela esquerda tenta o lançamento à frente, corta a marcação do Corinthians, põe para fora. Arremesso manual para o Fluminense bater no campo de defesa da meia esquerda. 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Tem a bola nos pés, Thiago Silva pelo campo de defesa, meia esquerda, gira pela canhota, um tapinha na bola, à frente, estava bem marcado, bem pressionado, tentou lançar à frente, perdeu a bola, equipe do Fluminense, recomeça a equipe do Corinthians, para a meia esquerda, Bidu, Bidu intercepta a marcação, ele para cima de Canóbio, voltou para Memphis, Memphis de calcanhar, bola, para Bidu, escapou, no carrinho! Carrinho na entrada da grande área do Fidelis, é para cartão, na meia lua, chegava, boa a bola de Memphis para Bidu, do Vale.
2: Acabou de entrar o Fidelis, faz o carrinho e assina. O Memphis tentou na pinta de que faria e fez. Ele domina de costas com calcanhar maravilhoso. O Bidu sairia numa ótima condição de fazer um gol histórico aqui na Neoquímica Arena.
0: Agora,
2: Memphis tá na bola.
0: Perdão, agora o Memphis acertou, viu, do Pretzel.
1: Muito bem, foi muito consciente agora. O Marcão tirou o Samuel Xavier por causa do cartão, né? Em 5 minutos o Fidelis já tá amarelado. Impressionante.
0: Tem mais um lateral direito no banco? Não, né?
1: Não.
0: Até o final, Fidelis.
2: O Guga tá fora, né?
0: Até o final, Fidelis. Falta pro Corinthians bater, toma distância. Bem, fez pai. Ele marcou assim, 24 no jogo contra o Atlético Paranaense. 4 jogadores cobrindo o canto direito de Fábio. Falta para a equipe do Corinthians bater, pode ser a virada. Garro de perna esquerda, Memphis de direita. Memphis de pai autorizado, bateu no gol. Na trave, vai para fora do gol. No canto do goleiro Fábio. Fábio ainda com a ponta da luva, descola um escanteio pro timão. Na boa cobrança de falta do Memphis aí do Fábio.
2: Ah, defesaça, defesaça do Fábio. Mais uma impressionante, 45 anos, na chuva. O cara vai buscar essa bola no cantinho. Boa cobrança do Memphis, hein? Muito boa. O carro tá na bola pro escanteio.
0: Olha que ela nem toca na trave. Foi Fábio, Fábio, puramente Fábio, Fábio, Fábio. Que goleiro do Fluminense. Escanteio para a equipe do Corinthians. Bater pela ponta direita, toma distância. Garro pro levantamento. Pode ser a virada. Pode ser a virada, pode ser o segundo gol do timão. Corinthians empata em 1-1. Garro toma distância pro levantamento. 20 minutos jogados. Autorizado, Leventura, segunda trave. Cai Gustavo Henrique Diz, manda seguir. 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O ponteirinho tá tirando a bola, rolando pra você. Campeonato Brasileiro, 28ª rodada, na Arena do Timão. Chegamos a 20 minutos jogados do segundo tempo. Corinthians 1, Fluminense também 1. Que o Júlio Esportes da Bandeirantes. Oi, Bruno Milhão, espera aí. Memphis Depay dentro da grande área, tentou, domínio, perdeu. Quarta marcação do Fluminense, tira mal, Caio César girou para cima da marcação, tentou bater o gol, desarmado. Oi, Bruno Milhão.
3: Oi, Pedro Martelli, é o seguinte, daqui a pouco tem mais Campeonato Brasileiro. Flamengo e Bragantino jogam às 6h30, às 7h30 tem Atlético Paranaense e Bahia.
0: 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Corinthians melhor em campo, Timão sobe o volume, afinal, a torcida corintiana vai virar um jogo. Corinthians pra cima da marcação, Garro tentou fazer a parede pra Bidon, Bidon pra Guinegão, Guinegão girou da meia pra ponta direita, pô, a bola pra Garro, Garro tirou da grande área, solta na entrada da área pra Memphis Depay, corta a marcação, vem por baixo, tira a zaga do Fluminense. Hulk briga pela bola, ele, Gustavo Henrique, Raniel tenta de chapa, frente pra ninguém, nos pés de Serna, Serna pela meia esquerda, frente, tenta o lançamento para Canóbio, pressionado pela marcação, vem Gustavo Henrique, o gigante volta o jogo para o Timão, quem começa pela quarta zaga, aplaude o torcedor corintiano, vai Corinthians para o campo, que ataque era meio direita, cruza a fronteira, Garro, Argentina, ele inverte o lado do campo da meio direita, lá pela meia esquerda, é para Memphis Depay, enxergou o Bidu passando, Memphis Depay pedala, balança, ergue a cabeça, busca espaço, Memphis Depay para cima da marcação, escapou legal, Memphis linha de fundo, lançou a bola para Bidu, Bidu pisa na bola, não cruza, não chuta, não faz nada, mas ele volta o jogo para Memphis Depay, entrada da grande área, boa bola, agora sim, Timão joga, Garro domina, Garro joga, bola nos pés de Memphis Depay pela meia esquerda, Memphis Depay cruzou na segunda trave, é pra Bidon, Bidon subiu, tocou de cabeça, René tirou, vai brigar pela bola, Bidon e René, René e Bidon, melhor pra René que de coxa tira, mas volta pra Mateuzinho, ele cruza pra meio da grande área, Guinegão testou, pra Bidu dentro da grande área, por mais chute na Fidelis, corta a marcação do Fluminense, Timão na pressão, insiste, Memphis Depay domina pela meia esquerda, adianta, pega a falta, o X marca, falta pro Timão e era o Fidelis na chegada para cima do Memphis, hein, Domani?
2: Tem que tomar cuidado o Fidelis, né? É jovem, tá amarelado já, entrou há pouco no jogo, pendurado. Falta no Memphis, tá gostando do segundo tempo, camisa 10 corintiano, agora ele tá ali, ó. Agachado, tá caído ainda, dá uma alongada, pensa, respira fundo. Quem sabe para colocar o Corinthians à frente?
0: 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Falta para o Corinthians bater lá pela meia-direita. Toma distância. Carro para o levantamento. 22. Carro livre. Toda segunda trave. Era para Gustavo Henrique. Não é alto. Tira com a cabeça. Com a ponta. Chega. No limite. Toca de cabeça. Corta Thiago Silva. Volta no seu concentrado. Gravado Bidon. Bidon para Memphis Depay. Memphis Depay. Volta um pouquinho mais atrás pela meia-direita. Intermediária ofensiva. Mateuzinho fatiou. Segunda trave. Gustavo Henrique. Ele na marcação e a falta de ataque. O Pretzel. 23 jogados. Esse Fidelis já tem um cartão. Já fez uma falta depois do cartão. Já ele é expulso.
1: Te lembra do Levi Fidelis? Prometeu uma vez um aerotrem, né, em São Paulo. Então, esse Fidelis tem que se acalmar, viu? Porque ele já está a caminho. Ele tá a caminho.
3: O aerotrem foi loucura.
1: Isso, ele está a caminho da expulsão, porque ele entrou aos 13. Ele tem 10 minutos em campo, ele está completamente apavorado. E o Corinthians joga em cima dele. Só deu o Corinthians. São 24 minutos. Eu queria ver a preleção do Fernando Diniz no intervalo. O que ele fez com os caras, mas organizou o time, marcou a saída de bola do Fluminense. Corinthians muito superior na segunda etapa.
0: É, o aerotrem. Inclusive, o Preto, acho que o monotrilho vai ficar pronto para a Copa de 2014, viu? Tá quase. Falta pouco, Preto. Estamos em 26, 12 anos depois.
1: Mas era pro, era pro Mundial, era pro Mundial Feminino, tu não entendeu, para 27.
0: Ah, eu ouvi errado. 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Fluminense desce, branco de ataque. O tapa na bola de René. René pela meia esquerda. Quarta marcação do Corinthians. Põe para fora. 24 minutos jogados deste segundo tempo. Afinal, torcida. Apoia o Timão aqui na casa do Corinthians. 1-1, tudo igual. E daqui a pouco, apito final no microfone da Bandeirantes. Ricardo Capriotti para todos os cantos do Brasil e do mundo. E o Fluminense não mexe. O Fluminense também piorou no jogo, hein, Pratzel?
1: Piorou no jogo. Ele tirou o que tinha cartão, Samuel Xavier, e o Fidelis não está aguentando a marcação. E o Ganso entrou, mas está muito marcado, a bola não está passando por ele, o Ganso não se movimenta, a bola tem que passar por ele, e isso não está acontecendo, porque o Corinthians simplesmente marca e marca muito.
0: 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Corinthians carrega a bola para o campo de ataque, placar de 1-1, tudo igual, trabalha a bola André, André pelo circo central do gramado, mete a bola dos pés de Ranieri, Ranieri como se fosse um zagueiro, é um zagueiro copeiro de zaga, pela meia direita, mete a bola dos pés de Gustavo Henrique, grandalhão da Fial, alto do gol, ele girou para meio, fez Depay, meio, fez Depay, ganhou, tomou uma chegada forte, o Memphis Depay entrou. Jogador do Flu.
2: Nonato.
0: Me parece isso, Nonato, né, Dovani?
2: Amarelado, hein? Festival de cartões pro Fluminense na segunda etapa, agora Nonato.
0: Fidelis, Martinelli, Nonato, Canóbio. os amarelados em campo. Corinthians tem Mateuzinho, André e Memphis Depay. Vai para o campo de ataque, equipe do Corinthians, cai o César, domina para a meia direita. Ele bota a bola nos pés de Mateuzinho, Mateuzinho um pouco mais atrás para Garro. Armando a jogada no campo de ataque, intermediário ofensivo, ele chama para o campo de ataque, Ranieri. No circo central do gramado, Ranieri para cima da marcação, Mateuzinho pediu, preferiu o passe curto por dentro para Bidon. Bidon gira pela meia direita, linha lateral da grande área, Mateuzinho pisa na bola, domina na futsal, ele puxa para a perna esquerda, tenta cruzar, explode na marcação, voltou, deu certo. É para André, André no corredor central da intermediária, volta para Gustavo Henrique pela meia esquerda, gira para a meia direita para Garro. Garro argentino solta pela ponta para Ranieri. Ranieri ergueu a cabeça, olhou para a área, cruzamento, toque para fora do gol. Ranieri cruza a primeira trave, Mateuzinho inverte posição, ele vai para a área, desvia, passa à direita do Fábio, tiro de meta aí do Fani.
2: Pois é, né? Mateuzinho apareceu como fator surpresa para desviar essa bola por aqui num bom momento do Corinthians. O cruzamento do Ranieri foi bom.
0: 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direita, falhou, o Hulk perdeu, Ranieri ganha mais uma, adianta à frente, tenta na disputa de bola, perde a bola, Nonato vem por baixo, tira, e agora segura, contra golpe para o Fluminense, na meia esquerda, quina da grande área, Hulk, o incrível Hulk levantou na segunda trave, no alto, Matheus Bidu, aplaudido pelo torcedor corintiano, se posiciona bem, Bidu toca de cabeça e tira, vem para Bidon, Bidon pela meia esquerda, tenta puxar, contra golpe no meio de dois, cava a falta. Bom jogador, Bidon, cava a falta, bola para o Timão. Campo de defesa, meia esquerda, hein, do Fani.
2: É, pela primeira vez o Corinthians tomou um susto, né? Porque no contra-ataque parecia que não, porque o Corinthians estava no ataque, o Ranieri acabou perdendo, o Hulk desceu na velocidade e aí teve que fazer o serviço por ali, o Bidu.
0: 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Timão desce, cai, o César pela meia direita no campo de ataque, levou linha de fundo, cruzou para Guinegão, subiu para tocar de cabeça, passou por todo mundo, voltou na ponta esquerda, uma bola, Bidu ganhou, levou linha de fundo, cruzou com o Dizinho, Fábio, na segunda trave, dá um soco na bola, tira, volta pela meia esquerda, volta, deu sorte, hein, mas deu sorte o Senna. Ele tentou devolver para o meio da grande área, próximo ao Caio César, que dizia linha de fundo, tiro de meta para o Fluminense, só isso do Vale.
2: Isso, mas o estádio gosta, o Memphis também gosta da chegada do Bidu, mais uma do Corinthians por aqui, 1-1.
0: 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Timão, por enquanto, um Corinthians, um Fluminense também, um Bandeirantes leva para você a 28ª rodada do Campeonato Brasileiro a partir de amanhã. Alexandre Pretzel, de 15 dias de férias, hein, Pretzel?
1: Pô, você está controlando bem o calendário, irmão. Você tem toda a razão. Se Deus quiser, voltaremos dia 6 de outubro para tua alegria.
0: Mas peraí, acertei mesmo?
1: Acertou mesmo.
0: Eu fui brincar, 15 dias, hein, mas merece. Merece Alexandre Pretzel, porque... Ah, deixa pra lá, vai Corinthians pro campo de ataque, André pela meia esquerda, gira a jogada pra Garro, Garro domina, erga a cabeça, abriu jogada pela ponta direita pra Mateuzinho, Mateuzinho soltou na terbente pra mim, fiz Depay, Depay dominou, clareou, perna esquerda, cruzou pra ninguém, Thiago Silva, no alto, tira de cabeça mais uma, se é de cabeça necessariamente é no alto, Pretzel?
1: Olha, geralmente sim, né, eu diria quase
0: e sempre.
1: E se
0: ele mergulhar no peixinho?
1: Ah, bom, é por baixo. Agora, é interessante isso, né, que a bola aérea do Corinthians muito forte, o Fluminense não consegue jogar. A marcação do Corinthians, a entrega, a intensidade e a pegada muito forte no segundo tempo, depois do time que errou demais na primeira etapa. Então, esse é um jogo muito claro. O primeiro tempo foi do Fluminense e o segundo até agora, com 30 minutos, é totalmente do Corinthians. O Hugo Souza não fez nenhuma defesa.
0: Campo de ataque, bola de Mateuzinho, linha de fundo. Caio César foi tanta velocidade, parecia que a chegar não chegou. Na cobertura, bem humilhante, tiro de meta. O que que acontece com o Gabriel Paulista hoje, o Duvari? Você sabe?
2: Ele tem um problema no pubis, dores no pubis.
0: Outra coisa, hein, Pretzel? O André Ramalho tá com uma crise de labirintite, eu não sei há quanto tempo.
1: Ah, isso é o problema, cara.
0: Eu confesso que eu não conheço, cara, não sei, não tenho capacidade técnica para falar sobre labirintite, mas ele tá um tempo fora, hein?
1: A labirintite, ela perto perde noção e espaço, então para tu recuperar não é muito fácil, não. Não é uma coisa simples.
0: Não tem zagueiro, tem o Iago, mas o Iago é bom de bola, esse zagueiro do Corinthians.
1: É, mas
0: que
1: hoje...
0: saiu no intervalo para a entrada do Ranieri.
1: Mas hoje é o seguinte, ó, a nota dele vai ser baixa, mas ele não teve tanta culpa porque o Corinthians jogou muito avançado sem organização. Então o Mateuzinho faz um jogo horroroso e estourou no menino, que tinha que fazer a cobertura no primeiro tempo.
0: Vai para o campo de ataque, o Corinthians, 30 minutos jogados deste segundo tempo, desce o Timão, Carro perde a bola, corta a marcação do Fluminense, 1-1, tudo igual na Bandeirantes, contra a golpe para a equipe do Flu, ganha a bola, Hulk pela ponta direita, K9 passou, Hulk olhou para o meio da grande área, dá para bater, ninguém fechou, ele bateu no gol!

0: Fluminense. Hulk de novo. O incrível Hulk. No contragolpe do Fluminense pela meia direita, no contra-ataque do Fluminense, ninguém, a zaga do Timão olhou o incrível Hulk. A zaga do Timão olhou o incrível Hulk. O Garro perde a bola, Martinelli ganha no campo de defesa, lança a bola ganso para Hulk. Aí o Hulk vai para cima lá pela ponta direita, Gustavo Henrique, Canóbio passou por dentro, ninguém fecha o Hulk. Nossa, mas parecia treinar a finalização. Adianta, bate no gol e ainda caprichosamente desvia na marcação do Corinthians. Mata o goleiro Gustavo, que caía pro canto esquerdo, cai no canto inferior direito. O desvio de Gustavo Henrique matou o goleiro do Timão. Na marca dos 31 minutos jogados deste segundo tempo, o Flu volta à frente na casa do Corinthians. Hulk, Hulk, de novo Hulk, agora na casa do Timão. Corinthians 1, Fluminense 2, Dovani.
1: É impressionante a longevidade, né, dos jogadores do Fluminense, né? Hulk, mais de 40 anos, Thiago Silva também, Fábio, 45. Os caras são os destaques do Fluminense, que marca o segundo. E mexe por aqui o Marcão, ó. O Hércules, 35, saiu 16, Nonato. E também saiu 17, Canóbio. Entrou 28, Riquelme.
0: Riquelme, a camisa do Riquelme, por gentileza.
1: 28.
0: Ô Pretzel, vou falar uma coisa pra você, ô Pretzel.
2: Sim.
0: É assim, você gosta dos Vingadores? Você assistiu já?
2: Mais ou menos, não sou muito porque fã. Né?
0: Porque hoje os caras estavam assistindo o Hulk. O Hulk foi levando a bola, levando. E aí pra você, essa geração que fala que os mais experientes não são bons, ficam te desmerecendo, sabe, Pretzel? Esse pessoal que fez Japão e Costa Rica, Fábio, Thiago Silva... Dois gols de Hulk, Pretzel.
2: Não, mas o grande colaboração do Hugo, hein? Porque tudo bem que a bola desvia no Gustavo Henrique.
0: Achou que ele falhou?
2: Ah, achei que ele falhou. Fica um pouco em cima dele, mas passa por baixo do braço dele. Então, tudo bem, o Hulk não chutou muito forte. O desvio, é claro, muda um pouquinho a trajetória. Mas falha do goleiro Hugo. O Corinthians não tinha sofrido nenhum ataque no segundo tempo. O Hulk não tinha tocado na bola e no primeiro chute o Fluminense faz 2-1. Aí é um silêncio até em Itaquera, porque o domínio era total do time do Corinthians. Impressionante.
0: E lembrar que quando o Diniz chega, o Corinthians não tomava gols, hein, Pretz? Mas não tomava gol.
2: É
0: hoje é uma...
2: Não, entendeu? Mas os contra-ataques agora é time muito espaçado, né? E fisicamente também descontado. É claro que o Corinthians está correndo muito, mas dá muito espaço para o adversário. O Diniz está reclamando, vai botar o Lingard agora, viu, PDV? Só é que apareceu a imagem aqui, Lingard.
0: 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Mexe o Corinthians.
1: Sai André, 49, entra Lingard, 77.
0: Agora vai, Pretzel.
2: É, mais um atacante, né? O André cansou, mas fez um bom jogo. Foi um dos poucos caras do meio que carregou a bola.

0: não valia mais nada. Demorou pra marcar uma dessas, o cara se machuca, mas tudo bem.
1: Sai Memphis.
0: 38. Vamos ver a reação do torcedor, ó. Se liga. Caiu a live aqui, chegou, derrubaram tudo, ó. Tremeu a cabine. Caiu tudo aqui com a saída do Memphis, ó. E aí, Duvali?
1: Ah, tímido, vai. Mas algumas vaias, não dá pra. Dá pra considerar também. Pode ter, você vai até pro Pedro Raul.
0: Qual que é a camisa do Pedro Raul?
1: 18.
0: Vai pro que ataque o Corinthians, 35 minutos jogados, a cabine da Bandeirantes. Tremeu aqui, viu, minha gente? Você bater no vidro aqui sem não. Corinthians, por enquanto, perde o jogo, 2-1. Bidu pro campo de ataque, Fluminense vence na casa do Corinthians. Bidu tem que bater no gol, por isso tem que bater o gol, senão a bala não entra, não desvia, não faz nada. Vai Corinthians, Bidu levanta para meio da grande área, Linga lá para meio esquerda, toca de cabeça, fica no bate-bate, volta para Garro. Garro pela ponta esquerda para Linga de para Garro. Falta pouco, torcedor Corinthians, 10 minutinhos para mais, mas derrota será Raul, lançado no meio da grande área. Não ganha a bola, corta a marcação do Fluminense pela meia esquerda, quero só ver, ó, pela primeira vez, eu ia falar isso, Pretzel, acalmando o lance aqui, pela primeira vez, ô Pretzel, são 38, quase 40 mil heróis aqui na casa do Timão, que não abandonam, mas que não abandonam, nos últimos 5, agora 6 derrotas consecutivas do Campeonato Brasileiro, eliminação como foi contra o Estudiantes, e pela primeira vez eu estou vendo o torcedor corintiano no setor norte, que é organizado, em silêncio. Acabou a paciência. Caio César sofre a falta na meia-direita. Falta para o Corinthians bater. E o Caio César pede cartão. Reclama lá o René, viu, do Vale?
1: Falta do Hércules, né? Acabou pegando ali por cima no Caio César. Falta importante, né? O Memphis é um batedor que saiu. O Garro é o outro, já marcou os seus golzinhos de falta. No Corinthians deve vir nessa, o campo tá molhado, né? Chovendo, botar um efeito nessa bola, tentar tirar do Fábio, que é um goleiraço.
0: Ô, Xingote, a gente precisa daquele negócio de sucção, né? Ajuda, né? A ventosa. Precisamos de uma dessa. Pra externa aqui, que aí, ó, pá! Cole já era, viu, Pretzel?
2: Não,
0: que aí
2: dúvida.
0: Já fica aqui, pá!
2: Agora tu
0: porque
2: citou...
0: senão fica complicado.
2: É, tu citasse as uniformizadas, viu? Amanhã eles vão invadir de novo o CT, vão parar com esse negócio. Tem que acabar com isso. Isso aí se normalizou de uma forma deplorável no Brasil. Deplorável.
0: Falta pro Corinthians bater pela meia direita. Falta pro Timão bater. Você ligado no microfone da Bandeirantes. Toma distância para fazer o levantamento. Garro, 37, 30 jogadas deste segundo tempo de bola rolando. Por enquanto, 1 pro Corinthians, 2 para a equipe do Timão. A fiel torcida corintiana não arreda o pé da casa do Timão. A fiel torcida que abraça o time, que sustenta, que faz o coração do Corinthians seguir pulsando. Porque, de fato, a administração e também campo tá difícil. Aí o meu querido Ramon Abateabel no preciosismo de 3 centímetros da bola do Garro, ele posiciona na meia direita, na entrada da grande área, são 4 cobrindo o canto esquerdo de Fábio, a esperança do gol de empate da torcida corintiana, neste momento por enquanto 38, 1 Corinthians, 2 Fluminense, autorizado, Garro pra bola de perna esquerda, jogadores pro meio da grande área, Raul tá lá, Depay no banco, Garro autorizado, bateu no gol, explodiu na cabeça de Ganso, e agora tome contra-golpe, será de novo, Ranieri ganha a jogada, Ranieri domina lá pela meia esquerda, ele tenta descer para o campo de ataque, finta a marcação, ganha arremesso manual, lateral para o Corinthians bater no ataque pela meia esquerda. 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Grande Hugo Garbi ligado aqui conosco, youtube.com/radiobandeirantes, tá dizendo que incrível Hulk tá aqui, tá mesmo, com Raul, com Eric, um abraço para vocês. Curtindo a Bandeirantes, a fiel torcida corintiana querendo o gol do empate. Um abraço também para Júlia, Londrina, Londrina conosco, sempre com a gente. E tome Fluminense no contra-golpe, vai ser expulso. Carrinho por baixo do Ranieri ou do Mateuzinho, mas foi na bola. Era o último homem, tá nas mãos do Gussonza, que já repõe, mandou seguir, viu, do Vale?
1: A bola, né? Completamente na bola, ótimo desarme.
0: Foi bem, hein? Ah, foi cirúrgico agora, Mateuzinho. Mas correu um risco, hein, Pretzel?
2: Correu, para matar a jogada, mas o PDV viu muito bem. Na bola, segue o jogo, ele já tinha o amarelo, né? Levaria o segundo amarelo, seria expulso, mas 11 contra 11, dá pro Corinthians empatar aí.
0: Vai Corinthians para o campo de ataque, 39 minutos jogados, é o finzinho de jogo aqui da Bandeirantes. 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Vai Timão, Ranieri cruza para o meio da grande área, escora a marcação, volta para Bidon. Bidon para Raul no meio da grande área, rede vem para baixo, tiro impedido. Impedimento marcado no ataque do Corinthians do Vale.
1: Pensando, né, se o Hulk é um Vingador, o Avengers, qual super-herói seria Pedro Raul, hein, Martelo?
0: É, o Raul tá mais pro Thanos lá, né, o tal do vilão, mas é o seguinte, eu não vou dizer que o Pedro Raul não tem as suas limitações, ele tem, Pretzel, mas é assim, é muito fácil.

0: você pegar o time que joga sempre 70, 80 minutos e não resolve. Aí entra o cara em 10, ele é o único culpado, Pretzel.
1: Ah, você tem toda a razão.
0: Entendeu? Entra o Lingard, quem contratou, pô, aí é outro assunto, mas aí entra o Lingard, entra o Raul, é sempre a culpa dele. Os caras que estão em campo não resolvem, Pretzel.
1: É, o Pedro Raul não deveria estar no Corinthians, né, na realidade. Mas se fosse um personagem pra mim, ele seria o namorado da Barbie, né?
0: Funcionar o modelo, hein? O Pedro Raul só desfila do Vale.
2: O detalhe, eu estava vendo os artilheiros do Brasileiro esses dias. O Pedro Raul foi o vice-artilheiro do Brasileiro 22. 18 gols, cara. Tiraram o poder dele, né?
1: Pelo
2: o
1: Goiás, Jam, né?
2: Lembra?
1: Pelo Goiás.
2: Goiás, isso.
0: Linga de derrubada na meia esquerda. Falta pro Corinthians. Vem novo levantamento. Nessa base, hein, do Vale.
2: Vai mexer o Fluminense pela última vez, ó. Vai sair o incrível Hulk com a camisa de número 7 para a entrada do Castilho, ex-Lanús, com a 19.
1: Grande jogo do Hulk. Esse Castilho foi contratado por dois jogos, né? Ele quebra a bola, viu? É um cabeceador, mas por baixo ele quebra a bola.
0: Falta para o Corinthians bater na meia esquerda, 41 minutos jogados deste segundo tempo, de bola rolando, você ligado na Bandeirantes, Garro, do meio de licença, vem para cobrança de falta, o Timão quer o empate, 2-1, Garro levantou a segunda trave, Gustavo Henrique tocou de cabeça para o meio da boca do gol, Linga de tiro, botou Guinegão no voleio, põe por cima do gol em tiro de meta pro Fluminense do Fali.
2: É, desperdiça a chance, né? Ele estava ali livre, poderia ter feito um pouquinho melhor. O Guinegão, às vezes, tem segunda chance, às vezes não. Essa foia do Guinegão já mexe o Corinthians de novo por aqui.
0: Vamos lá, me ajuda aí. O Depay foi embora, o André foi embora e o Iago Machado foi embora, né? Foram três mudanças. Guinegão, Linga de Raul. Ele tem duas ainda. O Fluminense já mexeu a cinco, né, Oduvale?
2: Isso, exatamente. Vai subir a placa agora, ó. Saindo o Bidon com a camisa 7, portanto, para a entrada do Matheus Pereira com a 23.
1: Nossa, o Diniz gosta do Matheus Pereira, hein? Mas o Bidon não jogou absolutamente nada. Também estava na Austrália, ele e o Matheusinho.
0: O Bidon, ele foi bem de meia, né? Aí com o Diniz ele fica muito mais recuado.
1: Isso.
0: E não, mas enfim.
1: E não tem muita força física.
0: 500, né?
1: É, não tem muita força física.
0: 43,5. E agora, hein, fiel torcida? Vem a data FIFA e pela frente o Timão tá perdendo o jogo. Fluminense trabalha no campo de defesa. 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Placar de 2 pro Fluminense, 1 pro Corinthians, na casa do Timão, 1 pro Corinthians, 2 pro Fluminense. Corinthians ainda tenta empatar o jogo. Lingard pela meia esquerda, para Bidu, Bidu para Lingard, Lingard. Tá carregando 2, Lingard. Ele não vai pra bola pela meia esquerda, fica reclamando. Reclama demais, o Timão tem que correr, Corinthians. Tem que correr, é redundante, mas é só, não dá para ficar perdendo. Mas se for para perder, não pode perder à vontade. Afinal, a torcida nunca, jamais perdoa isso. Não dá para perder à vontade. Pedro Raul briga pela bola. Vem Martinelli por baixo, corta a marcação do Fluminense pela meia direita. Toca de cabeça, Castilho pela meia direita. De novo no contragolpe. Fluminense pela ponta direita, para cima da marcação. Pode ser o terceiro gol, fintou, tentou o passe por dentro. Ranieri por baixo. Ranieri volta para o Gussuso. Gussuso de perna direita dentro da grande área. Clareia, jogada para a meia esquerda. Bola para Bidu. Bidu tenta descer para o campo de ataque. Não dá. 43,5. Ele é obrigado a voltar no círculo central. Matheus Pereira perde a bola. Matheus Pereira tá duro, hein, torcedor? Tá duro, hein, fiel? Vai para o campo de ataque o Fluminense. Ranieri marca, passe à frente, vai pitar o terceiro. Gussuso no gol! Lançamento pra Serna dentro da grande área, na cara do gol. Ele bate o Gussuso, espalma, salva o timão do terceiro do Fali.
2: É, pode até ter um pouco na conta dele o segundo gol do Fluminense, mas fez defesas importantes, poderia até ser uma goleada por aqui na casa do Timão hoje.
0: Olha, a primeira vez, Alexandre Pretzel vai terminar o jogo, quero te ouvir, vai ter o apito final com o Ricardo Capriotti na sequência, se Diniz tem que sair ou não para os próximos 16 dias, mas é o seguinte, é a primeira vez que eu vejo no setor norte a maior torcida, se não todas as torcidas, quando o Fluminense chega e chuta gol, passa a esquerda do Gussuso, em silêncio. É a primeira vez que eu vejo isso. Acabou a paciência definitivamente, viu, Pretzel?
1: Ah, mas é sempre assim, né? Toda sequência de derrotas, a torcida uniformizada vai lá. Semana passada, o presidente da Gaviões estava dando coletiva na porta do CT. Aí não dá.
0: É porque eles são os únicos, ô Pretzel, eles são os únicos que têm a clareza, porque eles entram lá, o torcedor comum...
1: Claro.
0: Ah, mas o torcedor... Ó, torcedor está sofrendo, mas ninguém sabe o que acontece nessa sala. Então o porta-voz é quem. Os porta-vozes, né? Quem esteve lá,
1: por exemplo. Eu queria que nós três, eu, tu e o PDV, o Milhós, nós quatro, estivéssemos lá na sala para ver qual é o nível da reunião. Aí é que está o detalhe.
0: Isso.
1: Só isso. Qual é o nível, né? Em que tom é? Tem dedo em riste? Né? Tem ameaça? Isso aí, é isso aí que não pode acontecer. Ah, mas se normalizou no Brasil. Agora, o Curitiba está deixando de correr hoje, de lutar, de jogar. O Curitiba está numa fase ruim, quando o time, que é um time limitado, também está em péssima fase na maioria dos seus jogadores. Então é isso.
0: Bom, voltaram a cantar agora. Deu uns 10 aí, voltaram a cantar agora, hein? Timão perde o jogo pelo placar de 2-1. Daqui a pouco, apito final no microfone da Bandeirantes. Ricardo Capriotti, a bucha é sua. Apito final da Bandeirantes, 45. Subiu a placa mais 7. Vamos até 52. Timão ainda tenta empatar o jogo na bola. Garro bateu no gol de longe. Fábio! Tem que bater no gol, Timão. Garro bate no gol, Fábio. Mais uma grande defesa de Fábio. 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E o Ministério da Fazenda adverte, aposta não é investimento. Timão desce dentro da grande área, vai patar o jogo, bateu! Travado, Ranieri, escanteio! Boa descida do Corinthians, Ranieri bate no gol, escanteio, Timão trava a zaga do Flu aí do Fagner.
2: Perfeito, né? Perfeito o Milan. Quem ficou olhando pro Thiago esperando um elogio, mas o Thiago tava pagando geral pros outros. Escanteio, Timão, Mateuzinho na bola.
0: Escanteio pro Corinthians, bateu na ponta direita, Mateuzinho, toda a distância, pode ser o gol de empate, 2 pro Fluminense, 1 pro Corinthians, Mateuzinho autorizado, Livuntura, primeira trave, corta a marcação pra ninguém, mal na cobrança de escanteio, Garro aposta, corrida, esgotado, domina pela meia esquerda, tenta descer, chegou no carrinho, Garro! É isso, na vontade, chega Garro, corta a marcação pra equipe do Timão, tenta descer pro contra-golpe na ponta direita, Garro passou do primeiro, do segundo na bola, desarmado, contra-golpe pro Flu, 4 contra 2, carrega a bola, Martinelli, pode matar o jogo. Senna passou na meia esquerda, Martinelli soltou para Senna dentro da grande área, invadiu, bateu no gol. Hugo deixou a bola passar por baixo das pernas. Gol!

0: Serna para fechar o caixão do Timão. No contragolpe, Garro partiu para cima da marcação da meia direita, no primeiro, no segundo, no terceiro, desarmado na bola, mas ninguém encostou. Corta a marcação do Fluminense, desce no contragolpe, Martinelli carrega, passadas largas por dentro, duas opções, uma na esquerda, outra na direita. O Timão atacava, o Fluminense esperava para matar o jogo. Passa na meia esquerda, serve esgotado, mas em alta velocidade, recebe a bola de Martinelli, a posição legal, pela meia esquerda, ele invade a grande área, chapa a bola, passa por baixo do Hugo Souza, deixou passar o gol, gramado molhado, mas essa não podia. Morre no canto inferior direito da meta de Hugo, aos 48 minutos jogados deste segundo tempo. Que tarde para a torcida corintiana, que tarde para o time corintiano, ainda mais Corinthians 1 Fluminense 3 do Fábio.
1: Eram 4 contra 2 no contra-ataque do Fluminense, e aí o Serna vai carregando, invade a grande área, chuta, não tão bem assim, né, mas teve ali, ele tava meio travado, e aí o Hugo acaba se confundindo, pula na bola, ela passa por debaixo das pernas do camisa 1, fez suas defesas, mas também acaba aceitando mais um, 3-1 Fluminense aqui na Zona Leste.
0: Pretzel, 1 pro Corinthians, 3 pro Fluminense, acabou. Pretzel.
2: Acabou, mas é o seguinte, o Garro pega a bola, vai carregar contra 2 marcadores, sendo que só tinha um atrás. Então ficaram 5 contra 2 e clareou o gol na tua ótima narração, que foi exatamente aquilo que aconteceu. E aí o Hugo falha, porque o Serna também já chegou cansado na frente dele. Chegou cansadão e não bateu muito forte por baixo e o Hugo aceitou, né? Olha, é um cenário terrível, mas eu acho que esse terceiro gol é um sentimento só, não tenho nenhuma informação. É um sentimento que o terceiro gol demite o Fernando Diniz, na minha opinião.
0: Mas, ô Pretzel, vamos lá. Eu entendo, uma coisa é opinar do que vai acontecer, que é o que você fez agora. A outra é opinar o Pretzel dirigente. Fechou o tempo, hein? Ó, fecha o tempo ali, uma das torcidas organizadas do Corinthians.
2: Que adianta,
0: e parece a camisa 12. É, na verdade, eles estão muito próximos ali, ó. Muito próximos do Hugo Souza, do Alambrado.
1: É, eles descem para protestar, né?
0: E é o seguinte, isso, Duval. Ô, Pretzel, a outra história é a seguinte, ó, preocupação por invasão de campo agora, hein? A verdade
2: que adianta
0: é
2: isso? Eles invadem,
0: não,
2: o CT,
0: Pretzel, isso.
2: Eles invadem o CT, eles querem invadir o campo, por eles perder mando de campo, é isso?
0: Ô,
2: atenção,
0: Pretzel,
2: não, viu? Eu avisa para eles lá. Põe no telão a diretoria do Corinthians que o Corinthians está 3 pontos na frente das zona de rebaixamento. Ele não pode perder o mando de campo. Isso é que ele não pode perder.
0: Pretzel, eu tenho uma outra pergunta para você. Uma coisa é a opinião do que vai acontecer. Olha, eu acho que o Diniz cai. A outra é o que você faria, Pretzel. Você deixa o Diniz... Eu vou te falar, eu cansei dessa história de Corinthians, São Paulo. Qualquer time, é sempre assim. Espera trocar o técnico, os caras correm. Deixa o Diniz 15 dias. Vocês vão jogar com o Diniz. O Corinthians não tem condições, está com 5 transfer bans, se não 4, acho que são 4. Não dá para contratar. Diniz é o nosso treinador. O Paz tem uma coletiva essa semana.
2: Sim.
0: Dizendo que o Diniz era o treinador. Ele fica na data FIFA, joguem com ele ou não joguem, Pretzel. Só que aí vem estourar, mas aí cai. Como é que faz, Pretzel? O que você faria, Pretzel?
2: Não, eu tiraria. Eu tiraria, sabe por quê? Porque tu tem que trazer um treinador que seja compatível com a limitação do teu time. Não adianta. O trabalho dele esgotou. Ah, ele não tem elenco. Sim, trabalha com o que tu tem. Joga fechado, joga por uma bola. Ah, mas não dá pra jogar assim. Como que o Corinthians vai jogar assim? Como assim? Hoje, Série A do Brasileiro, meu amigo, tu tem 3 candidatos ao título e 17 que lutam pra não cair. Certo? Tu tem que ser real com a tua situação. Então tu tem que jogar pra permanecer na Série A. É isso que tem que fazer. Agora, quer jogar de peito aberto, né? Franco, a torcida me carrega. Isso não ganha mais jogo, isso não serve mais. Essa é a minha opinião, eu tiraria o Fernandinho.
3: E atenção, Yuri Alberto, Pedro Martelli. Onde está Yuri Alberto? O cara tá 2 meses sem jogar bola, mais até. Cadê o Yuri Alberto?
0: Eu sei onde está o fim de jogo. Está neste momento na casa do Timão. Aponta o centro de campo, Ramon Abateabel. Ouça aí, fiel torcida corintiana. O Corinthians perde o jogo, 1 para o Corinthians, a 6ª consecutiva no Brasileiro. 3 para o Fluminense. Agrava a crise pré-data FIFA. A polícia está entrando no setor norte, mas o torcedor está na dele. O torcedor está na arquibancada. Está protestando na arquibancada, não está tentando invadir nem nada. A polícia está tentando subir para dentro ali de umas organizadas.
4: O Yuri Alberto só volta depois. Alexandre Pretzel, agora é com você, mas principalmente com o senhor. Essa bucha é sua. Clima tenso aqui na casa do Timão, viu? Mas é você. No apito final, sob protestos, alô Ricardo Capriotti.
3: Sobe o som ambiente da Arena do Timão, vai lá.

0: minha gente. O Corinthians está definitivamente na luta contra o rebaixamento. Sim, essa é a realidade corintiana após 6 derrotas consecutivas no Campeonato Brasileiro. E a partir de agora, não é mais olhar a parte de cima, agora o Corinthians luta contra a degola. Quem diria, hein? Quem diria que o Corinthians estaria nesse momento com 32 pontos a somente 3 da zona da degola, 3 do Grêmio, que é o primeiro time na zona do rebaixamento com 29 pontos. E essa vai ser a situação daqui para frente. Mirassol em ascensão, Vasco também em ascensão e o Corinthians em queda livre. Atenção, Paulo do Vale, a situação aí na Arena do Timão. Vamos lá, PDV!
1: Aparentemente, Capri, sem invasão, tá? O que é importante. A polícia está postada aqui, o torcedor protesta no direito dele, obviamente. E canta também Diniz, palavrão fora do Timão. Então, na quarta, protesto contra o Memphis e agora protesto contra o Fernando Diniz. Fora todo mundo, neste momento, canta aqui a torcida organizada. Fora todo mundo é o que deseja o corintiano presente aqui na sua casa na Zona Leste, embaixo de chuva. Veio mais de 38 mil pagantes, o Corinthians perde a sexta consecutiva no Campeonato Brasileiro e se complica, Capriotti.
0: Se complica muito. Atenção, PDV, qualquer notícia nova aí, qualquer informação, você vem em prioridade para você. Claro, daqui a pouquinho a gente vai ouvir o Fernando Diniz, vai ouvir aí quem for possível para explicar esse momento terrível, terrível que atravessa o Corinthians na temporada, fora da Libertadores, fora da Copa do Brasil, em queda livre no Campeonato Brasileiro, com transfer ban, com salário atrasado, com elenco completamente destruído. Tudo conspira para um final de ano terrível. Mas será que o Corinthians conseguirá reverter isso? Já no apito final a gente vai contar tudo isso para vocês. Antes do apito final, precisamos escolher o melhor em campo, craque Bandeirantes, de Corinthians 1, Fluminense 3. Vamos lá, Michel Lopes.
2: O craque do jogo.
0: E aí, Pretzel, quem foi o melhor em campo, hein?
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5: Cinco horas e dois minutos.
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5: 5 horas e 3 minutos.

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0: Valeu, gente, obrigado. Obrigado pelo carinho de vocês. Obrigado a todas as pessoas que fizeram parte dessa festa maravilhosa, desse show, né? Que fizeram esse show acontecer. Obrigado de coração, viu?
1: Obrigado, viu?
0: Valeu!

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0: 6 horas e 3 minutos.

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6: Clássico Sertanejo está começando. Eu sou a Juliana. A partir de agora te acompanho. Eu chego para trazer 2 horas com as melhores músicas, os melhores clássicos para a gente ouvir e relembrar. Bora então? Bruno Marrone, deixa acontecer.

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7: 6 horas e 17 minutos.

delícia ter sua companhia, Daniel. Daniel Reis está com a gente. Beijo também para Bianca Dias, Adriele da Silva e Marcelo Pires, que comentou que está na reta final do processo de mobiliar a casa nova. Que legal. E pediu um beijo especial para toda a família. Marcelo, meu beijo para você. Que Deus abençoe muito aí o seu novo lar, viu? Obrigada aqui pelo carinho. Leandro e Leandro.

0: Clássicos Sertanejos, Victor e Léo ao vivo e em cores. Sua música favorita, você pode pedir mandando um áudio aqui pra gente pelo nosso WhatsApp com seu nome, seu beijo, fique à vontade. Oi!
1: Eu sou a Fernanda Medeiros e quero ouvir a música Paixão Proibida com Mato Grosso e Matias.
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0: de Alexandre, Agenda Rabiscada. A gente ouviu também Mato Grosso e Matias, Paixão Proibida. Essa música que foi pedida aqui pelo nosso WhatsApp. Fica à vontade também para fazer o seu pedido, mandar seu recado. Pode ser pelo WhatsApp, por mensagem de áudio ou então pelas redes sociais.
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1: 6 horas e 36 minutos.

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Olha, tá completando mais um ano de vida, Eduarda Barbieri. Feliz aniversário, meu amor. Parabéns pra você também, Célia da Silva, Júlio Esteves, Fátima Leal, Júlio Rocha, Cristiane Lima e Eduardo Pimentel. Muitos anos de vida, coisas maravilhosas. Que a vida de vocês seja rodeada de sucesso, prosperidade e saúde todos os dias, viu? Beijão aqui de toda a nossa equipe. Edson

0: Narciso. A gente ouviu também Jade Jadson, Jeito Carinhoso. Amo essa música. Música deliciosa de ouvir, né? Por aqui, o melhor dos anos 80, 90 e 2000. Obrigada pela sua companhia.
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18: 7 horas e 6 minutos.

0: presença de todos vocês. Obrigado a todos que estão envolvidos, que Deus abençoe e a gente possa fazer muitos e muitos shows com essa energia de vocês. Valeu, São Paulo, obrigado!
1: Valeu, São Paulo! Obrigado de coração. Obrigado a todos envolvidos nesse projeto. Aos nossos empresários, Ricardo, Aislan, Ninho, Matheus Possebon, Ofos Entretenimento. A todo esse balé maravilhoso, todo mundo, viu?

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1: Clássicos Sertanejos, Rick Renner, A Força do Amor. E tem pedido chegando, mais um pedido. Tudo bem, Rogério? Rogério Bueno tá com a gente. Quer ouvir Bruno e

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0: Sertanejos, Daniel, cabecinha no ombro. Oi, Alice! Alice Romero tá ligadinha hoje aqui com a gente. Viviane Braga, beijo pra você, Daiane Gentil, a Maria Aparecida Araújo, Leandro Ribas e também Caio Moura. Obrigada, meus amores, obrigada por todo o carinho.
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1: Clássicos Sertanejos. Quem chega por aqui é o Wilson. Tá no ar, Contos Sertanejos.
2: Eita, nós! Bora pra mais uma história, né? Aí dois amigos se encontraram pra ter uma conversa importante, né? Ô, amigo, posso te contar um segredo? Claro! Preciso de 10 mil reais. Rapaz, pode ficar tranquilo que eu não vou contar pra ninguém.
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0: clássicos sertanejos. Você gosta desta música?
1: Tá combinado, o bicho vai pegar, tá combinado.
0: Continue ligado, porque vai tocar daqui 3 minutos.
2: Eu sei que se você estiver me ouvindo, vai entender que uma mesma história tem sempre duas versões. E essa é a minha.

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1: Vide que dá um gelo quando essas motos aceleram de noite.
2: Tá assustada por quê, Tetê? Tá devendo alguma coisa?